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1: A 24ª edição dos Jogos do Alto Alentejo terminou com um balanço positivo. A iniciativa, que pela primeira vez contou com a participação dos 15 concelhos do território, mobilizou cerca de 5 mil pessoas em dezenas de atividades, incluindo o desporto adaptado. Na sessão de encerramento que decorreu este domingo no Cineteatro de Nisa, o presidente da Comunidade Intermunicipal do Alto Alentejo, Joaquim Diogo, lançou um desafio para a edição de 2027, ano em que os Jogos do Alto Alentejo assinalam 25 edições. Os objetivos traçados pela CIMA passam por manter a união entre todos os municípios, ultrapassar significativamente o número de participantes e de atividades, integrar as escolas e reforçar o desporto adaptado.
2: Desde Campo Maior, onde fizemos uma festa magnífica de início destes Jogos do Alto Alentejo, até hoje tivemos quase 5 mil participantes nestes Jogos. Pela primeira vez, 15 municípios, todos os municípios do Alto Alentejo, dezenas e dezenas de iniciativas durante estes meses. É de facto um balanço muito, muito positivo, mas esse balanço deve-se a todos aqueles que quiseram participar de forma individual ou coletiva nestes Jogos. É de facto motivador para estes 15 municípios, que se desafiaram a investir nestes Jogos do Alto Alentejo, para todos os técnicos, todo o staff que está envolvido. É de facto muito motivador a resposta que estes Jogos de 2026, dos Jogos do Alto Alentejo, tiveram de todos e cada um de vocês. Queria dizer também que para o ano 2027 temos um desafio muito maior. São os 25 anos dos Jogos do Alto Alentejo, aos 25 edições. Queria dizer-vos que temos um objetivo ainda maior para esse ano. É, de facto, ultrapassar significativamente o número de participantes, poder alargar ainda mais iniciativas no ano 2027, olhar de uma forma diferente, eventualmente, para a ligação com as nossas escolas, de cada um dos municípios, podermos ainda fazer interações maiores entre aquilo que é o desporto adaptado que praticamos, um dos vértices que praticamos nestes Jogos do Alto Alentejo, e poder também, de alguma forma, fazer a partilha com cada um de vós, para podermos também ter uma maior consciência relativamente a essa cultura que é necessária colocar dentro destes 15 municípios e mantermos unidos. Mantermos unidos em 2027, conseguirmos que sejamos outra vez 15 municípios nestes próximos Jogos de 2027.
1: Na cerimónia, o anfitrião, Dinis Serra, presidente da Câmara de Nisa, disse que os Jogos do Alto Alentejo demonstram a força de um território que continua a acreditar que a união é o melhor caminho para enfrentar os desafios do presente e construir um futuro bem melhor.
3: Os Jogos do Alto Alentejo são a prova de que, quando existe vontade de cooperar, conseguimos construir projetos que ultrapassam as fronteiras de cada concelho e que reforçam um sentimento de pertença a uma comunidade maior, assente na solidariedade, na proximidade e, principalmente, no respeito mútuo. Num tempo em que tantas vezes se sublinham as diferenças, este projeto recorda-nos aquilo que verdadeiramente nos une: o orgulho das nossas terras, o compromisso com as nossas populações e a convicção de que o futuro do Alto Alentejo se constrói com cooperação, proximidade e espírito de equipa. Hoje, ao encerrarmos mais uma edição dos Jogos do Alto Alentejo, celebramos muito mais do que as atividades realizadas. Celebramos a amizade que nasceu e se fortaleceu entre cada participante. Celebramos a alegria dos reencontros. Celebramos a dedicação de todos os que tornam possível este projeto.

0: E celebramos, acima de tudo, a força de um território que continua a acreditar que a união é o melhor caminho para enfrentar os desafios do presente e construir um futuro bem melhor.
1: Por último, a diretora regional do Alentejo, do Instituto Português do Desporto e Juventude, Maria Inês Guerreiro, sublinhou que os Jogos do Alto Alentejo cumprem com exatidão as diretrizes do Programa Nacional Desporto para Todos.
2: Os indicadores, ainda não totalmente conhecidos desta edição, demonstram uma capacidade de mobilização exemplar, da qual destaco três aspectos. Uma visão comum destes 15 municípios que ultrapassa os limites das fronteiras do concelho. A diversidade, foram disputadas provas em várias modalidades, indo ao encontro e numa lógica inclusiva e também individual. A heterogeneidade, o desporto chegou a todas as idades, afirmando a sua dimensão de transversalidade tão importante. Por este motivo, e como diretora do IPDJ, quero sublinhar que estes Jogos cumprem com exatidão a missão que o Instituto Português e que a Direção Regional preconiza. Ao descentralizar a prática desportiva e ao promover o desporto não federado, os Jogos do Alto Alentejo são um exemplo perfeito do caminho feito pelo Programa Nacional de Desporto para Todos, e já com muitos frutos.
1: A 24ª edição dos Jogos do Alto Alentejo, iniciativa promovida pela CIMA em parceria com os municípios, começou em março em Campo Maior e terminou este domingo em Nisa. O evento tem como principais objetivos a promoção da atividade física, do convívio intergeracional e da coesão territorial no Alto Alentejo. O distrito de Porto Alegre continua sob aviso amarelo de tempo quente, pelo menos até às 18 horas de terça-feira, de acordo com a informação do Instituto Português do Mar e da Atmosfera, do IPMA. Nos próximos dias, as temperaturas vão manter-se elevadas, com máximas a rondar os 40 graus e mínimas acima dos 20 graus Celsius. Segundo a previsão do IPMA para o distrito de Porto Alegre, esta segunda-feira há também possibilidade de aguaceiros e trovoada. Tiago Teutónio Pereira é o novo presidente da Federação Distrital de Porto Alegre do PS, sucedendo no cargo a Luís Moreira Testa. O presidente eleito, que liderou a única lista que se apresentou a sufrágio, obteve 434 votos num universo de 965 eleitores, tendo-se registado 19 votos em branco e 3 nulos. Em declarações aos jornalistas, sexta-feira à noite, na sede do PS em Porto Alegre, Teutónio Pereira destacou a afluência dos militantes, o que considera sinónimo de coesão, consenso, reforço da unidade do partido no distrito e ambição em relação ao território.
3: A surpresa foi de facto a afluência que os militantes do Partido Socialista acabaram por dar nesta noite. E em primeiro lugar, as primeiras palavras são de facto para quem participou neste processo eleitoral. Todos os militantes colaboraram na realização das mesas de voto, mas também todos os candidatos, porque nós hoje temos precisamente a eleição do Presidente da Federação, mas também dos 15 Presidentes de Conselhia e também dos delegados ao Congresso. Para além disso, nós tivemos também a eleição para as estruturas das mulheres socialistas e por isso gostava muito de cumprimentar Margarida Corinha, que acabou de ser eleita, como aumentamos também bastante a participação nas estruturas conselhias das mulheres socialistas. E por isso, hoje celebramos aquilo que é a grandeza do Partido Socialista no distrito, do legado que nos trouxe também até aqui, mas da projeção de futuro que nós queremos dar. E por isso, um agradecimento a todos aqueles que de alguma forma contribuíram para o ponto em que estamos neste momento, para a eleição que tivemos, mas também para a ambição que todos colocam no futuro. E é precisamente isso que hoje também acabamos por celebrar. Votaram mais de 450 pessoas, 450 militantes do Partido Socialista. Isso significa, em primeiro lugar, um grande projeto de coesão, de consenso, de reforço da unidade do Partido Socialista no distrito, mas demonstra também que as pessoas procuram que haja uma ambição em relação ao território.
1: Tiago Teutónio Pereira é o novo presidente da Federação

0: distrital do PS de Porto Alegre. A Câmara de Monforte vai alargar a oferta formativa no concelho até ao 12º ano, com o objetivo de fixar os jovens e responder às carências na prestação de cuidados de saúde. Em declarações à Rádio Porto Alegre, o Presidente da Câmara de Monforte, Miguel Rasquinho, explicou que os jovens que pretendam concluir o 12º ano no concelho já o podem fazer com o novo curso de aprendizagem de técnica auxiliar de saúde nível 4, equivalência ao 12º ano, ministrado pelo IFP de Porto Alegre em parceria com o município. O autarca destacou ainda as vantagens desta oferta educativa, com um forte potencial de empregabilidade, uma vez que o setor da prestação de cuidados de saúde debate-se atualmente com falta de técnicos qualificados.
1: De facto, isto é o concretizar também de uma promessa eleitoral, e as promessas eleitorais são para se cumprirem. Uma promessa eleitoral que na altura até deu alguma polémica, porque aquilo que nós dissemos é que queríamos aumentar a oferta formativa aqui em Monforte, nomeadamente com um curso até ao 12º ano. E foi isso que conseguimos neste contacto, neste protocolo que estamos a fazer com o IFP. Vamos fazer a oferta formativa de um curso de auxiliares de saúde, técnicos auxiliares de saúde, que dará naturalmente formação e uma qualificação académica até ao 12º ano, permitindo depois aos jovens que o venham a fazer desenvolverem a sua atividade nesta área ou então prosseguirem os seus estudos no ensino superior como qualquer outro curso normal, como é óbvio. Aliás, deixe-me dizer que nós escolhemos precisamente este curso porque foi uma manifestação das próprias IPSS do Conselho, nas reuniões que temos mantido com todas as IPSS do Conselho de Monforte, todos eles nos têm dito que a grande falta que têm é de mão de obra qualificada na área da prestação de cuidados de saúde, na área do acompanhamento dos idosos e, portanto, daí a opção por este curso. Claro que sim, que teríamos outras opções e claro que sim, que se no futuro vier a correr bem, poderemos abrir outras opções, mas esta é mesmo aquela que é mais sentida pelas instituições do Conselho e, portanto, daí este nosso investimento.
0: Já estão abertas as inscrições no IFP de Porto Alegre. Poderão frequentar este curso jovens até aos 29 anos com o 9º ano de escolaridade. Nova semana, novas alterações nos preços dos combustíveis, com as previsões do setor a apontarem para uma descida de 12 cêntimos no preço do gasóleo e 6 cêntimos na gasolina. Caso se confirmem as previsões de 22 a 28 de junho, o preço médio do gasóleo simples vai descer para 1,735 € por litro, enquanto o preço médio da gasolina simples 95 deverá descer para 1,858 € por litro.
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2: Hoje começo como acabei o episódio anterior. A palavra cancro, uma palavra derivada do grego antigo carquinos, escreve-se como tumores malignos ou neoplasia, tendo essa passado também a designar-se em latim de câncer, sendo mais tarde em português chamado cancro. Doença agressiva cuja extensões se espalham pelo corpo humano. Digo isto porque nos dias de hoje a palavra cancro já não é sinónimo de morte. Ou seja, pelo contrário, cada vez mais a medicina vai evoluindo dia a dia, ainda bem, para cada doente isso é espetáculo, e cada vez mais as pessoas vão sobrevivendo, o que para mim me dá um grande alento. Temos que pensar positivo, não criar minhocas na cabeça, confiar no nosso especialista de oncologia, porque às vezes tumores também são benignos e outros malignos, principalmente esses. O dia D, dia 10 de junho de 2018, dia de Portugal, das comunidades portuguesas. Fui internado no Hospital Espírito Santo em Évora para no dia seguinte ser operado à já citada bexiga, que cada dia que passava me incomodava cada vez mais. Fui para o bloco.
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1: A 24ª edição dos Jogos do Alto Alentejo terminou com um balanço positivo. A iniciativa, que pela primeira vez contou com a participação dos 15 concelhos do território, mobilizou cerca de 5 mil pessoas em dezenas de atividades, incluindo o desporto adaptado. Na sessão de encerramento que decorreu este

0: e reforçar o desporto adaptado.
1: Desde Campo Maior, onde fizemos uma festa magnífica de início destes Jogos do Alto Alentejo, até hoje tivemos quase 5 mil participantes nestes Jogos. Pela primeira vez, 15 municípios, todos os municípios do Alto Alentejo, dezenas e dezenas de iniciativas durante estes meses. É de facto um balanço muito, muito positivo, mas este balanço deve-se a todos aqueles que quiseram participar de forma individual ou coletiva nestes Jogos. É de facto motivador para estes 15 municípios, que se desafiaram a investir nestes Jogos do Alto Alentejo, para todos os técnicos, todo o staff que está envolvido. É de facto muito motivador a resposta que estes Jogos de 2026, dos Jogos do Alto Alentejo, tiveram de todos e cada um de vocês. Queria dizer também que para o ano 2027 temos um desafio muito maior. São os 25 anos dos Jogos do Alto Alentejo, ou as 25 edições. Queria dizer-vos que temos um objetivo ainda maior para esse ano. É, de facto, ultrapassar significativamente o número de participantes, poder alargar ainda mais iniciativas no ano 2027, olhar de uma forma diferente, eventualmente, para a ligação com as nossas escolas, de cada um dos municípios, podermos ainda fazer interações maiores entre aquilo que é o desporto adaptado que praticamos, um dos vértices que praticamos nestes Jogos do Alto Alentejo, e poder também, de alguma forma, fazer a partilha com cada um de vós, para podermos também ter uma maior consciência relativamente a essa cultura que é necessária colocar dentro destes 15 municípios, e mantermos unidos em 2027, conseguirmos que sejamos outra vez 15 municípios nestes próximos Jogos de 2027.
0: Na cerimónia, o anfitrião, Dinis Serra, presidente da Câmara de Nisa, disse que os Jogos do Alto Alentejo demonstram a força de um território que continua a acreditar que a união é o melhor caminho para enfrentar os desafios do presente e construir um futuro bem melhor.
2: Os Jogos do Alto Alentejo são a prova de que, quando existe vontade de cooperar, conseguimos construir projetos que ultrapassam as fronteiras de cada concelho e que reforçam um sentimento de pertença a uma comunidade maior, assente na solidariedade, na proximidade e, principalmente, no respeito mútuo. Num tempo em que tantas vezes se sublinham as diferenças, este projeto recorda-nos aquilo que verdadeiramente nos une: o orgulho das nossas terras, o compromisso com as nossas populações e a convicção de que o futuro do Alto Alentejo se constrói com cooperação, proximidade e espírito de equipa. Hoje, ao encerrarmos mais uma edição dos Jogos do Alto Alentejo, celebramos muito mais do que as atividades realizadas. Celebramos a amizade que nasceu e se fortaleceu entre cada participante. Celebramos a alegria dos reencontros. Celebramos a dedicação de todos os que tornam possível este projeto. E celebramos, acima de tudo, a força de um território que continua a acreditar que a união é o melhor caminho para enfrentar os desafios do presente e construir um futuro bem melhor.
0: Por último, a diretora regional do Alentejo, do Instituto Português do Desporto e Juventude, Maria Inês Guerreiro, sublinhou que os Jogos do Alto Alentejo cumprem com exatidão as diretrizes do Programa Nacional Desporto para Todos.
3: Os indicadores, ainda não totalmente conhecidos, desta edição demonstram uma capacidade de mobilização exemplar, da qual destaco três aspectos. Uma visão comum destes 15 municípios que ultrapassa os limites das fronteiras do concelho. A diversidade: foram disputadas provas em várias modalidades, indo ao encontro e numa lógica inclusiva e também individual. A heterogeneidade: o desporto chegou a todas as idades, afirmando a sua dimensão de transversalidade tão importante. Por este motivo, e como diretora do IPDJ, quero sublinhar que estes jogos cumprem com exatidão.

0: Então, a missão que o Instituto Português e que a Direção Regional preconizam. Ao descentralizar a prática desportiva e ao promover o desporto não federado, os Jogos do Alto Alentejo são um exemplo perfeito do caminho feito pelo Programa Nacional de Desporto para Todos, e já com muitos frutos.
1: A 24ª edição dos Jogos do Alto Alentejo, iniciativa promovida pela CIMA em parceria com os municípios, começou em março em Campo Maior e terminou este domingo em Nisa. O evento tem como principais objetivos a promoção da atividade física, do convívio intergeracional e da coesão territorial no Alto Alentejo. O distrito de Porto Alegre continua sob aviso amarelo de tempo quente, pelo menos até às 18 horas de terça-feira, de acordo com a informação do Instituto Português do Mar e da Atmosfera, do IPMA. Nos próximos dias, as temperaturas vão manter-se elevadas, com máximas a rondar os 40 graus e mínimas acima dos 20 graus Celsius. Segundo a previsão do IPMA para o distrito de Porto Alegre, esta segunda-feira há também possibilidade de aguaceiros e trovoada. Tiago Teotónio Pereira é o novo presidente da Federação Distrital de Porto Alegre do PS, sucedendo no cargo a Luís Moreira Testa. O presidente eleito, que liderou a única lista que se apresentou a sufrágio, obteve 434 votos num universo de 965 eleitores, tendo-se registado 19 votos em branco e 3 nulos. Em declarações aos jornalistas, sexta-feira à noite, na sede do PS em Porto Alegre, Teotónio Pereira destacou a afluência dos militantes, o que considera sinónimo de coesão, consenso, reforço da unidade do partido no distrito e ambição em relação ao território.
2: A surpresa foi de facto a afluência que os militantes do Partido Socialista acabaram por dar nesta noite. E em primeiro lugar, as primeiras palavras são de facto para quem participou neste processo eleitoral. Todos os militantes colaboraram na realização das mesas de voto, mas também todos os candidatos, porque nós hoje temos precisamente a eleição do Presidente da Federação, mas também dos 15 Presidentes de Conselhia e também dos delegados ao Congresso. Para além disso, nós tivemos também a eleição para as estruturas das mulheres socialistas e por isso gostava muito de cumprimentar Margarida Corinha, que acabou de ser eleita, como aumentámos também bastante a participação nas estruturas conselhias das mulheres socialistas. E por isso, hoje celebramos aquilo que é a grandeza do Partido Socialista no distrito, do legado que nos trouxe também até aqui, mas da projeção de futuro que nós queremos dar. E por isso, um agradecimento a todos aqueles que de alguma forma contribuíram para o ponto em que estamos neste momento, para a eleição que tivemos, mas também para a ambição que todos colocam no futuro. E é precisamente isso que hoje também acabamos por celebrar. Votaram mais de 450 pessoas, 450 militantes do Partido Socialista. Isso significa, em primeiro lugar, um grande projeto de coesão, de consenso, de reforço da unidade do Partido Socialista no distrito, mas demonstra também que as pessoas procuram que haja uma ambição em relação ao território.
1: Tiago Teotónio Pereira é o novo presidente da Federação Distrital do PS de Porto Alegre. A Câmara de Monforte vai alargar a oferta formativa no Conselho até ao 12º ano, com o objetivo de fixar os jovens e responder às carências na prestação de cuidados de saúde. Em declarações à Rádio Porto Alegre, o presidente da Câmara de Monforte, Miguel Rasquinho, explicou que os jovens que pretendam concluir o 12º ano no Conselho já o podem fazer com o novo curso de aprendizagem de técnica auxiliar de saúde nível 4, equivalência ao 12º ano, ministrado pelo IFP de Porto Alegre em parceria com o município. O autarca destacou ainda as vantagens desta oferta educativa, com um forte potencial de empregabilidade, uma vez que o setor da prestação de cuidados de saúde debate-se atualmente com falta de técnicos qualificados.
3: De facto, isto é o concretizar também de uma promessa eleitoral, e as promessas eleitorais são para se cumprirem. Uma promessa eleitoral que na altura até deu alguma polémica, porque aquilo que nós dissemos é que queríamos aumentar a oferta formativa aqui em Monforte, nomeadamente com um curso até ao 12º ano. E foi isso que conseguimos neste contacto, neste protocolo que estamos a fazer com o IFP. Vamos fazer a oferta formativa de um curso de auxiliares de saúde, técnicos auxiliares de saúde, que dará naturalmente formação e uma qualificação académica.

0: até ao 12º ano, permitindo depois aos jovens que o venham a fazer desenvolverem a sua atividade nesta área ou então prosseguirem os seus estudos no ensino superior, como qualquer outro curso normal, como é óbvio. Aliás, deixe-me dizer que nós escolhemos precisamente este curso porque foi uma manifestação das próprias IPSS do Conselho. Nas reuniões que temos mantido com todas as IPSS do Conselho de Monfort, todos eles nos têm dito que a grande falta que têm é de mão de obra qualificada na área da prestação de cuidados de saúde, na área do acompanhamento dos idosos. E, portanto, daí a opção por este curso. Claro que sim, que teríamos outras opções e claro que sim, que se no futuro vier a correr bem, poderemos abrir outras opções, mas esta é mesmo aquela que é mais sentida pelas instituições do Conselho e, portanto, daí este nosso investimento.
1: Já estão abertas as inscrições no IFP de Porto Alegre. Poderão frequentar este curso jovens até aos 29 anos com o 9º ano de escolaridade. Nova semana, novas alterações nos preços dos combustíveis, com as previsões do setor a apontarem para uma descida de 12 cêntimos no preço do gasóleo e 6 cêntimos na gasolina. Caso se confirmem as previsões de 22 a 28 de junho, o preço médio do gasóleo simples vai descer para 1,735 € por litro, enquanto o preço médio da gasolina simples 95 deverá descer para 1,858 € por litro.
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1: Eu ainda sou do tempo dos clubes de vídeo. 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É que escolher um filme significava sair de casa e ir a um clube de vídeo. 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Os clubes de vídeo eram, por norma, aqueles sítios em que as paredes estavam cheias de pósteres dos filmes mais recentes, as prateleiras recheadas de capas coloridas de filmes, fossem de ação, comédias, terror, desenhos animados, e depois havia sempre aquela zona mais proibida para onde os miúdos fingiam que não estavam a olhar, não é?
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5: Neste nosso programa, A Herança de Tepsis, vamos falar do considerado pai do teatro português. Um homem extraordinário que nasceu na cidade de berço de Portugal, Guimarães, em 1465 e morreu em 1536, com 71 anos de idade, na cidade alentejana de Évora. Para além de dramaturgo, foi um poeta talentoso. No teatro, foi autor de mais de 40 peças. Também foi músico, ator e encenador.
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2: A 24ª edição dos Jogos do Alto Alentejo terminou com um balanço positivo. A iniciativa, que pela primeira vez contou com a participação dos 15 concelhos do território, mobilizou cerca de 5 mil pessoas em dezenas de atividades, incluindo o desporto adaptado. Na sessão de encerramento que decorreu este domingo no Cineteatro de Nisa, o presidente da Comunidade Intermunicipal do Alto Alentejo, Joaquim Diogo, lançou um desafio para a edição de 2027, ano em que os Jogos do Alto Alentejo assinalam 25 edições. Os objetivos traçados pela CIMA passam por manter a união entre todos os municípios, ultrapassar significativamente o número de participantes e de atividades, integrar as escolas e reforçar o desporto adaptado.
3: Desde Campo Maior, onde fizemos uma festa magnífica de início destes Jogos do Alto Alentejo, até hoje tivemos quase 5 mil participantes nestes Jogos. Pela primeira vez, 15 municípios, todos os municípios do Alto Alentejo,

dezenas e dezenas de iniciativas durante estes meses, é de facto um balanço muito, muito positivo, mas este balanço deve-se a todos aqueles que quiseram participar de forma individual ou coletiva nestes Jogos. É de facto motivador para estes 15 municípios, que se desafiaram a investir nestes Jogos do Alto Alentejo, para todos os técnicos, todo o staff que está envolvido, é de facto muito motivador a resposta que estes Jogos de 2026, dos Jogos do Alto Alentejo, tiveram de todos e cada um de vocês. Queria dizer também que para o ano 2027

0: olhar de uma forma diferente, eventualmente, para a ligação com as nossas escolas de cada um dos municípios, podermos ainda fazer interações maiores entre aquilo que é o desporto adaptado que praticamos, um dos vértices que praticamos nestes Jogos do Alto Alentejo, e poder também, de alguma forma, fazer a partilha com cada um de vós para podermos também ter uma maior consciência relativamente a essa cultura que é necessária colocar dentro destes 15 municípios e mantermos unidos em 2027, conseguirmos que sejamos outra vez 15 municípios nestes próximos Jogos de 2027.
1: Na cerimónia, o anfitrião, Dinis Serra, presidente da Câmara de Nisa, disse que os Jogos do Alto Alentejo demonstram a força de um território que continua a acreditar que a União é o melhor caminho para enfrentar os desafios do presente e construir um futuro bem melhor.
0: Os Jogos do Alto Alentejo são a prova de que, quando existe vontade de cooperar, conseguimos construir projetos que ultrapassam as fronteiras de cada concelho e que reforçam um sentimento de pertença a uma comunidade maior, assente na solidariedade, na proximidade e, principalmente, no respeito mútuo. Num tempo em que tantas vezes se sublinham as diferenças, este projeto recorda-nos aquilo que verdadeiramente nos une: o orgulho das nossas terras, o compromisso com as nossas populações e a convicção de que o futuro do Alto Alentejo se constrói com cooperação, proximidade e espírito de equipa. Hoje, ao encerrarmos mais uma edição dos Jogos do Alto Alentejo, celebramos muito mais do que as atividades realizadas. Celebramos a amizade que nasceu e se fortaleceu entre cada participante. Celebramos a alegria dos reencontros. Celebramos a dedicação de todos os que tornam possível este projeto. E celebramos, acima de tudo, a força de um território que continua a acreditar que a União é o melhor caminho para enfrentar os desafios do presente e construir um futuro bem melhor.
1: Por último, a diretora regional do Alentejo, do Instituto Português do Desporto e Juventude, Maria Inês Guerreiro, sublinhou que os Jogos do Alto Alentejo cumprem com exatidão as diretrizes do Programa Nacional Desporto para Todos.
2: Os indicadores, ainda não totalmente conhecidos desta edição, demonstram uma capacidade de mobilização exemplar, da qual destaco três aspectos. Uma visão comum destes 15 municípios ultrapassa os limites das fronteiras do concelho. A diversidade, foram disputadas provas em várias modalidades, indo ao encontro e numa lógica inclusiva e também individual. A heterogeneidade, o desporto chegou a todas as idades, afirmando a sua dimensão de transversalidade tão importante. Por este motivo, e como diretora do IPDJ, quero sublinhar que estes Jogos cumprem com exatidão a missão que o Instituto Português e que a Direção Regional preconizam. Ao descentralizar a prática desportiva e ao promover o desporto não federado, os Jogos do Alto Alentejo são um exemplo perfeito do caminho feito pelo Programa Nacional de Desporto para Todos, e já com muitos frutos.
1: A 24ª edição dos Jogos do Alto Alentejo, iniciativa promovida pela CIMA em parceria com os municípios, começou em março em Campo Maior e terminou este domingo em Nisa. O evento tem como principais objetivos a promoção da atividade física, do convívio intergeracional e da coesão territorial no Alto Alentejo. O distrito de Porto Alegre continua sob aviso amarelo de tempo quente, pelo menos até às 18 horas de terça-feira, de acordo com a informação do Instituto Português do Mar e da Atmosfera, do IPMA. Nos próximos dias, as temperaturas vão manter-se elevadas, com máximas a rondar os 40 graus e mínimas acima dos 20 graus Celsius. Segundo a previsão do IPMA para o distrito de Porto Alegre, esta segunda-feira há também possibilidade de aguaceiros e trovoada. Tiago Teutónio Pereira é o novo presidente da Federação Distrital de Porto Alegre do PS, sucedendo no

0: Targua, Luís Moreira Testa, o presidente eleito que liderou a única lista que se apresentou a sufrágio, obteve 434 votos no universo de 965 eleitores, tendo-se registado 19 votos em branco e 3 nulos. Em declarações aos jornalistas, sexta-feira à noite, na sede do PS em Porto Alegre, Teutónio Pereira destacou a afluência dos militantes, o que considera sinónimo de coesão, consenso, reforço da unidade do partido no distrito e a ambição em relação ao território.
1: A surpresa foi de facto a afluência que os militantes do Partido Socialista acabaram por dar nesta noite. E em primeiro lugar, as primeiras palavras são de facto para quem participou neste processo eleitoral. Todos os militantes colaboraram na realização das mesas de voto, mas também todos os candidatos, porque nós hoje temos precisamente a eleição do Presidente da Federação, mas também dos 15 presidentes de Conselhia e também dos delegados ao Congresso. Para além disso, nós tivemos também a eleição para as estruturas das mulheres socialistas e por isso gostava muito de cumprimentar Margarida Corinha, que acabou de ser eleita, como aumentamos também bastante a participação nas estruturas conselhias das mulheres socialistas. E por isso, hoje celebramos aquilo que é a grandeza do Partido Socialista no distrito, do legado que nos trouxe também até aqui, mas da projeção de futuro que nós queremos dar. E por isso, um agradecimento a todos aqueles que de alguma forma contribuíram para o ponto em que estamos neste momento, para a eleição que tivemos, mas também para a ambição que todos colocam no futuro. E é precisamente isso que hoje também acabamos por celebrar. Votaram mais de 450 pessoas, 450 militantes do Partido Socialista. Isso significa, em primeiro lugar, um grande projeto de coesão, de consenso, de reforço da unidade do Partido Socialista no distrito, mas demonstra também que as pessoas procuram que haja uma ambição em relação ao território.
0: Tiago Teutónio Pereira é o novo presidente da Federação Distrital do PS de Porto Alegre. A Câmara de Monforte vai alargar a oferta formativa no concelho até ao 12º ano, com o objetivo de fixar os jovens e responder às carências na prestação de cuidados de saúde. Em declarações à Rádio Porto Alegre, o presidente da Câmara de Monforte, Miguel Rasquinho, explicou que os jovens que pretendam concluir o 12º ano no concelho já o podem fazer com o novo curso de aprendizagem de técnica auxiliar de saúde nível 4, equivalência ao 12º ano, ministrado pelo IFP de Porto Alegre em parceria com o município. O autarca destacou ainda as vantagens desta oferta educativa, com um forte potencial de empregabilidade, uma vez que o setor da prestação de cuidados de saúde debate-se atualmente com falta de técnicos qualificados.
2: De facto, isto é o concretizar também de uma promessa eleitoral, e as promessas eleitorais são para se cumprirem. Uma promessa eleitoral que na altura até deu alguma polémica, porque aquilo que nós dissemos é que queríamos aumentar a oferta formativa aqui em Monforte, nomeadamente com um curso até ao 12º ano. E foi isso que conseguimos neste contacto, neste protocolo que estamos a fazer com o IFP. Vamos fazer a oferta formativa de um curso de auxiliares de saúde, técnicos auxiliares de saúde, que dará naturalmente formação e uma qualificação académica até ao 12º ano, permitindo depois aos jovens que o venham a fazer desenvolverem a sua atividade nesta área ou então prosseguirem os seus estudos no ensino superior como qualquer outro curso normal, como é óbvio. Aliás, deixe-me dizer que nós escolhemos precisamente este curso porque foi uma manifestação das próprias IPSS do Conselho. Nas reuniões que temos mantido com todas as IPSS do Conselho de Monforte, todos eles nos têm dito que a grande falta que têm é de mão de obra qualificada na área da prestação de cuidados de saúde, na área do acompanhamento dos idosos. E, portanto, daí a opção por este curso. Claro que sim, que teríamos outras opções e claro que sim, que se no futuro vier a correr bem, poderemos abrir outras opções, mas esta é mesmo aquela que é mais sentida pelas instituições do Conselho e, portanto, daí este nosso investimento.
0: Já estão abertas as inscrições no IFP de Porto Alegre. Poderão frequentar este curso jovens até aos 29 anos com o 9º ano de escolaridade. Nova semana, novas alterações nos preços dos combustíveis, com as previsões do setor a apontarem para uma descida de 12 cêntimos no preço do gasóleo e 6 cêntimos na gasolina, caso se confirmem as previsões. De 22 a 28 de junho, o preço médio do gasóleo simples vai descer para 1,735 euros por litro, enquanto o preço médio da gasolina simples 95 deverá descer para 1,858 euros por litro.

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9: Na verdade, meditar é aprender a observar os pensamentos sem se perder neles. É criar um espaço entre aquilo que pensamos e aquilo que somos. A mente produz pensamentos constantemente, alguns úteis, outros repetitivos, outros ligados ao medo ou ao passado. Quando não os observamos, eles controlam-nos. Quando os observamos, ganhamos liberdade. Na física quântica, o observador influencia o fenómeno observado. Na vida interior acontece algo semelhante. Quando observamos um pensamento com consciência, ele começa a perder força automática. Meditar é sentar-se consigo próprio, mesmo que por poucos minutos, e permitir que a mente se revele tal como é, sem julgamento, sem luta.
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5: Muito bom dia, manhã de segunda-feira, 22 de junho, ano 2026. O sol nasceu, eram 6 horas e 13 minutos. Vamos contar com 14 horas e 52 minutos com a presença do sol. E o tempo vai ser bastante quente. Há distritos em Portugal continental que estão com aviso laranja e amarelo. O caso do distrito de Porto Alegre está hoje com aviso amarelo, ficou ativo desde a noite de ontem, vai manter-se até ao dia de amanhã, até às 18 horas. Contamos assim com calor, a subida da temperatura no próximo dia. Na quarta-feira desce ligeiramente a temperatura e vamos contar-se na quarta-feira com aguaceiros e até com possibilidade de trovoada. Sendo assim, o dia de hoje, esta segunda-feira, conta ainda com o vento que está a soprar-se fraco de sul. As máximas: Lisboa com 31 graus de máxima, o Porto com 28 graus, no Algarve, Faro com 27 graus. Hoje, as cidades onde vai estar mais calor vão ser as cidades de Évora e de Castelo Branco, 37 graus. Santarém com 33 graus. Porto Alegre com 34 graus de máxima. Esta informação do estado do tempo é uma oferta.

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7: Muito bom dia. 7:07.
8: Uma da manhã.
9: Mas já são horas de acordar?
8: Toca a levantar.
9: Oh, não.
8: Aceita, que dói menos.
7: Continuamos em formato XL, a nossa emissão em direto até ao meio-dia.
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7: Emissão de segunda-feira, 22 de junho. Muito bom dia, uma fantástica semana. Estamos juntos a acordar-se para este novo dia.
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Habitualmente, os nossos programas contam sempre com uma temática, com histórias e com ferramentas que nos podem ajudar no nosso dia-a-dia. Mas também existem aqueles temas mais pró-descontraído, mas que são sempre bastante úteis de analisar. Ora, hoje é um dia um pouco estranho, mas hoje... É lá! Hoje vai ser então, imagina, hoje 22 de junho é o dia de levar o cão para o trabalho. É verdade, ouviu bem, hoje é o dia de levar o cão para o trabalho e eu já tenho aqui... Ladinho. Ora, hoje é o dia de levar o cão para o trabalho, celebra-se todos os anos a 22 de junho. E convida empresas e trabalhadores a partilharem o ambiente profissional com os seus companheiros de quatro patas. Celebra-se então este dia que pretende destacar os benefícios da convivência entre pessoas e cães, promover a adoção responsável de animais de companhia e sensibilizar para a importância do bem-estar animal. A celebração teve origem nos Estados Unidos em 1999. O objetivo era incentivar a adoção de cães provenientes de abrigos e demonstrar o impacto positivo que estes animais podem ter na vida das pessoas. Ao longo dos anos, a iniciativa ganhou fama e passou a ser assinalada em diversos países com empresas de diferentes setores a aderirem à ideia de receber cães nos seus locais de trabalho. E por isso é um dia que nos leva também a refletir, é que a presença de animais de companhia no local de trabalho pode contribuir para um ambiente até mais descontraído e agradável. Acredito, alguns estudos sugerem mesmo que os cães ajudam a reduzir os níveis de stress, favorecem a socialização entre colegas e promovem momentos de pausa durante o dia. Além disso, a interação com os animais pode contribuir para o bem-estar emocional dos trabalhadores e criar um clima organizacional mais positivo. Estou agora a rir-me porque estou a imaginar também essa possibilidade aqui na Rádio Porto Alegre e a imaginar também a São Neto. Olá, São Neto, bom dia. Também aqui, porque ela gosta muito de animais e, em particular, cães. Ora, entre os benefícios frequentemente apontados, que já aqui mencionámos, os cães reduzem o stress e a ansiedade, há uma melhoria do ambiente de trabalho, uma maior interação entre colegas, um estímulo a pequenas pausas e caminhadas, a promoção de equilíbrio entre a vida pessoal e profissional. Por isso fica aqui também a ideia, quem tiver essa oportunidade é levar o dito animal, o seu animal e o amigo de companhia para o local de trabalho. O que é que os ouvintes acham desta efeméride? Faz sentido? Seria interessante? Curioso também? Então, venham daí esses bons dias em direto. 245-300-568, a linha está disponível a partir deste momento.

0: Vamos então a receber os nossos ouvintes. Olá, viva, muito bom dia.
1: Bom dia, César.
0: Olá, viva, bom dia, Amália. Oi, Amália.
1: Já tenho um cão muito pancado.
0: Hoje temos de trazer o animal.

0: aqui para a rádio.
1: Pois, hoje é dia de trabalho, é, de levar o cão para o trabalho.
0: É, havia de ser engraçado, não é, Amália?
1: É verdade, em certos trabalhos havia de ser.
0: É, havia de ser, uma pessoa aqui a falar ao microfone e o cão a atirar-se a lamber aqui o microfone, não é?
1: É verdade, sim.
0: Ai, meu Deus, não, mas havia de ser...
1: Há dias para tudo agora.
0: É verdade, Amália. Olha, temos que ir descontraindo, não é verdade?
1: Pois, temos que ir indo.
0: Tem que ser, minha amiga. Sim, senhor, mas acha que fazia sentido levar o animal? E alguns serviços, sim, outros...
1: Em algum trabalho até não faz mal, mas em todos os trabalhos não é adequado.
0: Pois, exatamente. Em alguns não é, mas não deixa de ser sempre interessante ter um animal e ver um animal, não é?
1: É verdade.
0: Gosta de animais? Gosta de cães?
1: Gosto.
0: Ah, são fantásticos, não é?
1: Tive uma 14 anos, só faltava falar.
0: 14 anos, meu Deus. Foi uma vida ainda longa para esse animalzinho, não é?
1: Era uma caniche anã, das mais pequeninas.
0: Era daquelas que até parece que era a pilhas, não é?
1: É verdade.
0: Pois é, só lhe faltava falar, não é, Amália?
1: Só faltava falar, percebia tudo.
0: Tudo, não, eles são muito inteligentes. Nós é que pensamos que os animais não percebem as coisas. Se calhar ainda são mais inteligentes que nós. Pelo menos intuição devem ter mais, não é?
1: Ah, sim.
0: Aí é que está, Amália, aí é que está. Está muito bem, minha amiguinha. Então, sendo assim, Amália, vamos dar aí os bons dias a quem nos acompanha agora.
1: Um bem bom dia, vá já com um grande beijinho para a Leonor, que faz hoje anos. Muitos parabéns para ela, que
0: faça
1: muitos, com muita saúde, na vossa companhia, na companhia dos amigos, e que tenha um dia muito feliz. E vai, um beijinho também de parabéns para a filha do João Margarido, que também faz hoje anos. Muitos parabéns para ela, que faça muitos, com muita saúde, na companhia da família, dos amigos, e que tenha um dia muito feliz. Mas alguém fizer, lhe fica um beijinho de parabéns. E agora vai um beijinho para a Rosa da Fradia, para a minha grande amiga Joaquina Jacó, para a prima Conceição do Sabedio, para o João Maltês, para o professor Ribeirinho Leal, para o Justino, para o Alcides, ao primo Mendes e Emília, e para todos os amigos da minha lista, para todos os amigos que estejam da escuta, para toda a equipa da Rádio Porto Alegre, para si o resto, um bom dia de trabalho, um beijinho muito grande para si, para a Sofia, para o António e para a Leonor, e tudo bom, e passem um dia muito alegre.
0: Obrigado pelas suas palavras, um grande beijinho e uma boa continuação aí desse lado, Amália. Bom dia.
1: Bom dia, obrigado.
0: Deus, tudo a correr bem. Agora são 7 horas com 16 minutos e hoje é o dia de levar o cão para o trabalho. Ah, e o César teve que cumprir religiosamente... Ai... Teve que cumprir religiosamente e trazer o animal aqui para os estúdios da Rádio Porto Alegre, dia de levar o cão para o trabalho. Imagino que até existe este tema, sim, existe, desde e já há algum tempo, desde 1999, que esta realidade também acontece. Vamos chamar outra participação agora, Nero. Vamos lá cumprimentar a próxima participação. Olá, bom dia.
2: Bom dia.
0: Olha ele a dizer bom dia também, aqui para o João Margarido. Era também possível levar o seu Nero para o local de trabalho?
2: Era possível, e é, porque nós, lá no nosso trabalho,
0: sim,
2: encontramos um cão abandonado e levamos-o para lá. É de todos, tratando dele.
0: Ai, sim.
2: Andar solta lá no Parque Feira, e à noite fica de guarda lá.
0: Ah, que giro. Adotaram então o animal e utilizaram-no também para ter um emprego, não é?
2: É isso mesmo.
0: Guarda noturno.
2: Fica guarda noturno no Parque Feira. É assim, de raça... Eu não sei bem assim, a raça, mas é assim bem grandalhão.
0: Sim.
2: Tipo assim, rafeira, lenteando.
0: Certo, dá logo sinal de quem aparece, portanto tem logo ligado, não é? As sirenes estão todas ativadas.
2: Já conhece quem lá trabalha, é muito meiguinho, mas quando chega assim pessoal desconhecido, ladra logo.
0: Sim. Então é mascote, ao fim e ao cabo.
2: É mascote e tem o nome de Leão.
0: Ah, é o Leão.
2: É o Leão.
0: Boa, boa, boa.

0: Bom,
1: é, sim,
0: muito engraçado. Bem, tem um leão lá no local de trabalho.
1: É verdade.
0: É isso.
1: E por acaso o André é muito parecido a esse.
0: Ah, é?
1: É sim. Está muito parecido.
0: Portanto, o animal estava abandonado e o João e os colegas adotaram o animal.
1: Exatamente.
0: Muito bem, é isso mesmo.
1: Na altura que ficamos com ele não tinha esse porte.
0: Sim.
1: Era
0: sim.
1: Assim mais cachorro. Agora já está assim bem grandalhão.
0: Muito bem. Muito
1: bem tratadinho e pronto. Vacinas e tudo em dia e lá está no Parque de Feiras connosco.
0: Pronto, ganhou uma nova vida o leão.
1: É verdade.
0: Ainda bem. Certíssimo. E gosta também de animais, o João Margarido?
1: Gosto bastante.
0: Uhum. Tem alguma preferência em alguns animais em particular?
1: É também o cão. Também gostamos de gatos.
0: Certo.
1: Infelizmente não podemos ter, porque a minha filha é alérgica ao pé do cão.
0: Pois é.
1: E do também, o gatinho que temos lá, apareceram abandonados, também ficamos com eles, mas tem que estar na rua.
0: Certo.
1: E como a dona Amália, também tivemos um cão durante 14 anos.
0: Sim.
1: Depois partiu e agora não, para já não temos mais, porque ela é alérgica, então pronto, não convém ter.
0: Claro, exatamente.
1: E também não gosta assim. A gente gosta de cães para ter em casa.
0: Certo.
1: Ela é alérgica, não se pode ter, pronto.
0: Sendo assim, não.
1: Estava assim,
0: não
1: embora
0: convém.
1: Não tivesse pela casa toda, mas tinha lá o espaço dele e entrava em casa lá para o cantinho dele.
0: Exato.
1: Mas pronto, assim não pode ser.
0: Pois é. Cães e gatos que são um bocadinho diferentes, não é? O cão é mais palhaço.
1: Não é? É.
0: E os gatos se mandam nos donos. Não é?
1: Também.
0: É um bocado
1: também,
0: assim.
1: Também.
0: Eles fazem o
1: é um
0: que
1: bocado,
0: eram,
1: é.
0: Realmente. Enfim. Bom, João, fim de semana correu bem?
1: Correu muito bem, muito calor.
0: Veja. Mesmo.
1: Deu para molhar os pezinhos e o resto do corpo também.
0: Pois, tem que ser.
1: E foi um fim de semana muito bem passado.
0: É isso mesmo, tem que ser. É aproveitar, está calor, então, ai de molho, não é?
1: É isso mesmo.
0: É isso. Certíssimo, João. Vamos aí mandar os bons dias.
1: Bom dia já para todos os amigos da minha lista. Um beijinho à dona Amália por ter lembrado da minha filhota. Bom dia a todos os amigos da minha lista, a todos os meus familiares, a todos os ouvintes de Rádio Porto Alegre. Um beijinho à minha filha que faz anos hoje.
0: Ah, parabéns!
1: E esta, obrigado, esta que é a sua Leonor também, não é?
0: Exatamente, é verdade.
1: Então parabéns também.
0: Obrigado então, igualmente, e um dia muito feliz. Sim. Com muita saúde.
1: Um dia muito feliz também, grande abraço, vocês todos aí na rádio também, até amanhã se vocês quiserem, obrigado.
0: Obrigado, João, grande abraço, um beijinho à menina e muita saúde, grande abraço, boa
1: igualmente,
0: semana. Obrigado.
1: Tudo a cuidar.
0: Agora são 7 horas com 21 minutos, hoje é então o dia de levar o cão para o trabalho. As empresas que permitem a presença de cães podem assinalar a data de várias formas, organizar encontros entre colaboradores e os seus animais, imagina os trabalhadores levam os animais e há ali um convívio, promover ações de sensibilização para a adoção responsável. Fica aqui também o exemplo do nosso ouvinte com os colegas que adotaram o tal leão e de forma responsável está bem cuidado e está por uma boa razão nessa empresa, nessa instituição. Convidar associações de proteção animal para apresentações ou campanhas, realizar concursos de fotografia ou atividades lúdicas, angariar alimentos ou materiais para abrigos de animais, muitos locais de trabalho. Aproveitam ainda a ocasião para apoiar instituições dedicadas ao resgate e acolhimento de cães abandonados. Nem todos os ambientes profissionais são adequados, é verdade, à presença de animais. Antes de levar um cão para o trabalho, é importante garantir que existem condições adequadas para o seu conforto e segurança. Também diria que antes de pensar em resgatar um cão da rua, é importante garantir que existem condições adequadas para o seu conforto e segurança e saber realmente se tem disponibilidade, porque é uma obrigação e tem que estar sempre disponível para os animais. Pensar que se tem ou não disponibilidade todos os dias em várias horas do dia, se há conforto e segurança para a adoção desse animal. Algumas recomendações podem incluir levar água, comida e brinquedos.

0: Certificar-se de que o cão vacinado está vacinado e desparasitado, respeitar colegas que possam ter alergias ou receios de animais, garantir que o cão é sociável e está habituado a conviver com outras pessoas e animais, manter o espaço limpo e organizado, isto enquadrado também estes pontos aqui neste dia de levar o cão para o trabalho. Está disponível, continua então ao inteiro dispor por mais alguns minutos a nossa linha de telefone 245-300-568. Vamos lá saber quem está connosco. Bom dia.
1: Bom dia, César Azeitona.
0: Olá, viva, bom dia. Como é que está a nossa amiga?
1: Está boa.
0: Ótimo, ainda bem. Também se calhar nunca foi má, não é?
1: Não, eu também nunca fui boa.
0: Está certo. Então, e faria sentido, se estivesse ainda no ativo, Ana Gouveia, levar o animal, o cão, para o seu local de trabalho?
1: O meu local de trabalho era impossível. É estranho essa proposta, é estranho levar o cão para o trabalho, mas nada é impossível. Porque... se todos os trabalhadores levassem os cães para o trabalho, era uma casuaria de magia também.
0: Havia de ser engraçado, não é?
1: Havia de ser engraçado, mas há pessoas, há trabalhos que aparece um animal abandonado.
0: Sim.
1: E há quem tome conta dele, pronto.
0: Pois, exato.
1: Vão dar a comer, não sei quantos mais que vai, pronto. Porque eu adoro animais. Então, se fosse ciumento, como o meu era, ninguém se podia chegar ao pé de mim.
0: Sim, sim.
1: Olha, eu não sei como é que era o local de trabalho com tantos cães.
0: Pois é, pois é. Olá!
1: Olá!
0: Este aqui é uma goela. Este mas, mete respeito,
1: é? Era giro, não era? Este mete respeito. Ele já apareceu a ladrar.
0: É um bocado isso, pois. Mas pronto, um beijo. Não deixa de ser interessante e curioso, não é?
1: Não, não deixa de ser interessante. E há muitos, mas infelizmente, porque não vêem, levam o cão para o trabalho.
0: Pois, é? Pois. Exatamente, claro.
1: Mas há coisas assim.
0: É verdade.
1: Agora, se toda a gente levasse o cão, também depende dos carros de trabalho, não é?
0: Sim, sim, claro, com certeza.
1: Se for num escritório levar um cão para o trabalho, opa, não fazia mal nenhum. O cão estava lá, a pessoa está lá no escritório, tudo bem. Agora... com muita gente e muitos cães, era assim um bocado estranho.
0: Era tipo assim. Não era? No escritório. Havia de ser engraçado, não era?
1: Havia de ser muito giro.
0: Ah, certo, tá.
1: Quem possa, olha.
0: Claro, claro, claro. Muito bem, fim de semana passou-se, correu bem, certo?
1: Correu bem e hoje ainda com certeza irá correr melhor. E esperamos que, se tivermos saúde, tudo corre bem.
0: Claro que sim, claro que sim. Olha este também está com a língua de fora. É já do calor.
1: Ai, mas o meu era um caniche.
0: É daqueles apilhas? Daqueles apilhas?
1: É daqueles apilhas? Não. Não era muito apilhas, era um bocadinho maiorzinho. Mas era
0: todo
1: branquinho, cabelo encaracolado. Mas eu gosto muito de animais. Ele morreu, agora tenho dois gatos que são, enchem tudo teu, pronto.
0: Pois.
1: Mas,
0: tem que ser escovado, já sabe, não é? É escovar e pronto.
1: Não consigo estar sem um animalzinho.
0: Pois, acho muito bem. Claro. Mas os gatos são diferentes dos cães, não é?
1: São, mas também são inteligentes.
0: Muito, muito.
1: São inteligentes, mas são diferentes dos cães, é evidente.
0: Claro, os gatos, ui, não é?
1: Mas olha lá, um gato, eu posso achar que agora quando for para Lisboa, deixo os meus dois gatos aqui em casa, dentro de casa, com comida, água, casa.
0: E não há problema.
1: E não há problema, e o cão tem que ir à rua.
0: É verdade, é verdade. Pois.
1: Dá mais trabalho, não é?
0: Os gatos são muito independentes, não é?
1: São.
0: E também mandam nos donos?
1: Mandar nos donos não mando, quem manda não sou eu. Quando eles querem mandar a água, nem esse aqui que nieta.
0: Passa
1: o dia assim.
0: É verdade. Não, cala-te. Uma coisa incrível.
1: Muitos cães, o que é ver? Muitos cães é que aí andam.
0: Três já. Até já veio um da São Neto e tudo. Ela está de férias, mas o cão já cá está também. Oh, meu Deus.
1: A São Neto, não tinham de deixar o cão, foi deixar o cão aí. Olha, que estava muito bem. São Neto, ainda bem que tivesse ideia.
0: Eu já lhe meti água e tudo ali para o animal.
1: Está claro.
0: Água fresquinha ali. Muito bem, Ana, então vamos ir deixar o bom dia.
1: Olha, o meu bom dia vai para a Leonor, que faz anos.

0: É linda ela. E para o paizinho dela e para o resto da família, os meus parabéns e que tudo corra bem. Um dia muito feliz para ela. E para todos os meus amigos, para todos os ouvintes que nos estão a ouvir, e para o César Redentor, um bom dia juntamente com os cães também. Precisam que a gente os dê bom dia, que okay. Eles também gostam.
1: É isso mesmo.
0: Tudo corra bem e... E até.
1: Pronto, tá e até que a gente se volta
0: a ver.
1: Bocado disso. Obrigado, Ana. Um grande beijinho.
0: Então, vá. Beijinho,
1: e tudo de bom. Obrigado.
0: Igualmente.
1: Tudo a correr bem. Tchau. Uma boa semana. Agora são 7 horas com 28 minutos. Um abraço aqui para o meu antigo professor de português. Também está a adorar os animais. Então também é possível levar. Era engraçado, não era, professor Carlos Beirão? Levar também, por exemplo, o seu cão, não é? O animal de companhia para as aulas, não é? É, devia dizer, onde é que está um caniche? É pá, isso agora é complicado, o caniche agora. Pronto, ok. Falta o som do caniche, falta. Muito bem, estamos agora com 7 horas mais 29 minutos. Vamos chamar outra participação aqui à nossa emissão. Bom dia.
2: Olá, bom dia, César.
1: Bom dia, como é que está? Olá,
2: Está tudo bem.
1: Está aqui uma coisa engraçada.
2: Está tudo bem, ainda tenho medo desse cão.
1: Não tem?
2: Não, senhor. Está a impressão que é de porte grande, mas não. Não tenho receio nenhum dele.
1: É cão que ladra não morde, não é?
2: É isso mesmo.
1: Às vezes é um bocado isso.
2: E nós, em vez de lhe bater nos pés, que eu já tenho visto assim muita cena, as pessoas, em vez de pensarem que estão a fugir do cão ou a livrar-se dele, batem-lhe os pés e dão a fogo ao mais.
1: Ah, pois é. Sem dúvida.
2: Há pessoas que não sabem isso.
1: Pois é.
2: E os animais não gostam de se bater os pés. Falar meigamente para eles já não são tão. Pronto, sempre pode haver um ou outro feroz, mas é muito raro.
1: Não se deve mostrar que temos medo.
2: Exatamente.
1: Olha, eu uma vez, vou só aqui confessar uma situação, estava aí num certo local, estava um cão, o cão foi-se embora e depois regressou com mais dois amigos, eram três, e eu até agora, o que é que eu faço? E então puxei pela minha voz do Flávio, comecei a falar para eles, eles baixaram as orelhas
3: e foram-se embora.
2: Como quem diz, o César passou por criança e eles acabaram por... É um miúdo, não lhe vamos fazer mal.
1: Resultou.
2: Sim, foi uma bela solução.
1: Mas é uma ideia interessante esta iniciativa de levar o cão para o trabalho?
2: Para certos trabalhos, sim, para outros nem tanto. Nem para todos os trabalhos se pode levar.
1: É verdade.
2: Mas assim, em certas situações onde as pessoas são assim um bocadinho mais à frente que aquilo que deviam ser, olha, não era má ideia estar lá um cão. A visionar e a atuar na altura certa.
1: Pois é.
2: Na minha maneira de ver. Na minha maneira de ver, é um animal muito, muito, muito inteligente.
1: Claro, é verdade.
2: Super.
1: É mesmo.
2: Eu tive um que ladrava de uma maneira para pessoas conhecidas e de família.
1: Sim.
2: E, sendo ele o mesmo animal, ele ladrava de outra maneira para pessoas desconhecidas.
1: Olha, também conseguia fazer vozes.
2: É verdade, pode ser. Yes,
1: muito bem, Gracinda. Então vamos
2: agora tinha um leãozinho que já partiu, infelizmente morreu atropelado. E agora tenho a minha Violeta. É uma estampa do pai.
1: Muito bem.
2: É muito parecido com ele.
1: Certíssimo. Então vamos aí deixar o bom dia, Gracinda.
2: Vamos, sim, senhora, para todo o auditório da Rádio Porto Alegre. Todos estejam o melhor possível, para todos os Rádio Porto Alegre e respectivas famílias. É aquele grande beijinho para a sua querida filha, que é uma menina aí toda XPTO, digamos assim, que são os dias na degenera. Parabéns, felicidades pelos anos e por ser como é e quem é.
1: Obrigado.
2: E é um grande beijinho para a minha querida neta, Ana Leonora, que o segundo nome é igual à sua. A filhota, então muitos parabéns também para ela, que faz os 9 aninhos. Parabéns, felicidades e tudo a correr tal como eles desejam, os pais.
1: Muitos parabéns.
2: Grande beijinho para si e obrigada.
1: Grande beijinho, um dia muito feliz e muitos parabéns.
2: Obrigada.
1: Adeus, obrigado. Bom dia. Agora estamos a 27 minutos e meio do sinal horário das 8 da manhã.

0: Amanhã. Ela! Uou! Ok, hoje é então o dia de levar o cão para o trabalho. Estamos a descontrair na segunda-feira, é verdade, e ainda bem que por vezes as segundas-feiras são sempre aqueles dias de sapatar, não é? Que são complicados, a pessoa estava a habituar-se ao fim de semana e depois a segunda-feira e aí mais uma semana de trabalho. Boa disposição, é o que se pretende na nossa emissão. Estamos ligados, estamos juntos neste novo dia.
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0: O sol nasceu, eram 6 horas e 13 minutos. O acaso esse vai surgir quando passarem 6 minutos das 21 horas. Vai estar aí um dia de calor bastante quente. O distrito de Porto Alegre está com aviso amarelo, indicador de tempo quente, mas há outros distritos no interior norte que estão com aviso laranja. Até ao dia de quarta-feira, até às 18 horas de quarta-feira, até às 18 horas do dia de amanhã, vamos contar-se ainda com este aviso meteorológico. Fica assim ativo no distrito de Porto Alegre até às 6 da tarde de amanhã. Tempo quente, amanhã sobe ligeiramente a temperatura, depois na quarta-feira desce um pouco e há a possibilidade de aguaceiros e trovoada para o distrito de Porto Alegre. Hoje, as máximas 31 graus para Lisboa, 28 para o Porto, 27 para Faro, 37 para as cidades mais quentes, Évora e Castelo Branco, 33 de máxima para Santarém, 34 a temperatura máxima para a cidade de Porto Alegre. Vamos agora fazer uma pausa, estamos a 25 minutos das 8, mas nós já voltamos, até já.
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11: Muito bom dia, estamos agora a 19 minutos das 8 da manhã.
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11: Hoje é segunda-feira, 22 de junho, e nós, no programa da manhã, estamos esta semana ainda em formato XL, em direto até ao meio-dia. 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

Na próxima hora, e porque hoje é segunda-feira, vamos contar-se mais uma vez com outra notícia fantástica ligada às novas tecnologias e ao tempo atual. Hoje, em Descobrir um Mundo Novo, o professor Luís Miguel Cardoso vai trazer mais uma realidade curiosa e interessante. Sabia que Portugal vai ter um modelo de inteligência artificial que se vai chamar Amália? Na próxima hora vamos perceber esta mesma razão. Ora, hoje, já começamos hoje aqui com estes barulhinhos dos nossos amiguinhos, já que hoje é o dia de levar o cão para o trabalho. Concorda com esta efeméride? Qual é a sua opinião? 245-300-568, a linha está mais uma vez disponível por mais alguns minutos. Venha daí comentar, venha daí trazer essa saudação em direto aqui na nossa emissão.

0: Comercial. Olá, viva, bom dia.
1: Olá, bom dia, César.
0: Olá, viva, bom dia, Maria da Conceição
1: Estrebo... Não,
0: não me diga o nome todo, Maria da Conceição Estrebocha de Beira Espicão.
1: Oh, César,
0: que é celebrou 50 anos de união na passada semana.
1: Sim, senhor.
0: É isso.
1: Correto.
0: Então, hoje é. Conceição, hoje é o dia de levar o cão para o trabalho.
1: Ai, meu Deus. Oh, César, eu nunca trabalhei.
0: Pois.
1: Como é que é isso?
0: Ai, nunca trabalhei. Olha, eu nunca levei. Eu nunca. Pois, eu sei, eu sei.
1: Comércio.
0: Não sabe o que
1: aqui.
0: É trabalhar, não é? Eu não sei o que é levar o cão para o trabalho. É diferente.
1: É verdade, é verdade. Mas vou lhe dizer uma coisa, dá-me licença. O meu marido era motorista, já está reformado.
0: Sim,
1: era motorista rodoviário. A minha cabela que ele tinha ia esperá-lo.
0: Giro.
1: Não é, cara, a caminhoneta vinha toda linha e ia logo direto à caminhoneta para ir ver o dono.
0: É verdade.
1: Isto é autêntico.
0: É verdade.
1: E ainda estou a dizer isto na rádio, toda a gente pensa
0: sim,
1: que é mentira.
0: Não, claro que sim.
1: E agora há um gatinho, né, até nem é meu, é da minha vizinha, vai ao café, tipo,
0: pois,
1: é
0: então,
1: verdade, isto é autêntico.
2: Quer bombom,
1: César.
2: Não é? Quer o bombom.
1: Não, César, o gatinho conhece-me pela voz.
0: Pois, é, e porquê que conhece pela voz? Então porque a Maria da Conceição dá-lhe bombom. Pois, é isso mesmo.
1: É isso. É isso.
0: É verdade.
1: Os animais, há um ditado que diz os animais só falta a fome.
0: É mesmo. É mesmo verdade.
1: Pois. Eu tenho uma cadelinha, abro o portão da minha quinta, cá em baixo, abro o portão, o bichinho vai logo, coitadinha está logo.
0: Claro, como é que chama a cadelinha?
1: A minha
0: Sim.
1: Ai, agora estou a bloquear.
2: Opa, agora essas perguntas difíceis
1: Ladina,
2: a esta hora. Quem?
1: Ladina. Sim, senhora.
0: Olha a Ladina Maria.
1: Minha Ladina.
0: Opa.
1: Igual estava a bloquear.
0: Pois, acontece.
1: Manhã,
0: é.
1: Agora
0: como é aquelas perguntas de cultura geral, a gente às vezes também bloqueia.
1: Olha, mas olha, este tema é espetacular.
0: É muito engraçado.
1: Este tema que vocês aí puseram.
0: É verdade. É verdade.
1: A Rádio Porto Alegre é de louvar.
0: Obrigado,
1: é de
0: obrigado.
1: Louvarmos.
0: Agora vou aqui.
1: Lá trabalho e o estilo tem.
0: Obrigado. Agora vou perguntar aqui ao Nero, porque o Nero também aqui está, para dar os bons dias aqui. Nero, manda lá um beijinho à Conceição. Ela! Epa! A outro! Um beijinho agora no outro rosto. Pronto. Conceição, vamos deixar aí o bom dia.
1: Olha, o bom dia, vou já mandar um beijinho para essa menina que faz anos. É filha do João, não é?
0: Sim, sim.
1: Faz
0: sim.
1: Anos hoje.
0: Verdade, verdade.
1: E depois vai para todas. Para a minha prima Amália também, um beijinho grande para ela. E depois vai para todas as pessoas que vão sintonizarem esta belíssima Rádio Porto Alegre.
0: Obrigado.
1: Um beijinho para o César e até à próxima. Muito obrigada.
0: Um grande beijinho, Conceição. Um dia feliz.
1: Obrigada.
0: Boa
1: tudo
0: semana.
1: Bom,
0: obrigado. Obrigado. Tudo a correr
1: obrigado.
0: Bem. Obrigado. Agora estamos a 14 minutos do sinal horário das 8 da manhã. Muito bom. Psh, calado. Ah. Às 8 horas chegam as notícias à Rádio Porto Alegre. Muito bom dia. Cuidado com a cabeça do pimpolho. E hoje começamos assim com este tema, dia de levar o cão para o trabalho. Celebra-se anualmente a 22 de junho e convida as empresas, os trabalhadores a partilharem um ambiente profissional com os seus companheiros de quatro patas. A data pretende destacar os benefícios da convivência entre pessoas e cães, promover a adoção responsável de animais de companhia e sensibilizar para a importância do bem-estar animal. Atenção, quer adotar o animal, então tenha consciência. Tem tempo, tem disponibilidade? 2 a 3 horas por dia para levar o animal à rua, se caso tenha consigo a viver na sua habitação. Não esqueça também que é importante ter esta percepção. Se não tem disponibilidade, então compreende-se um cão de peluche, é a minha opinião. A celebração teve origem nos Estados Unidos, em 1999. O objetivo era incentivar a adoção de cães provenientes de abrigos e demonstrar o impacto positivo que estes animais podem ter na vida das pessoas. Ao longo dos anos, a iniciativa ganhou fama e passou a ser assinalada em diversos países, com empresas de diferentes setores e a aderirem à ideia de receber cães nos seus locais de trabalho. A presença de animais de companhia no local de trabalho pode contribuir para um ambiente até mais descontraído e agradável. Alguns estudos sugerem que os cães podem ajudar a reduzir os níveis de stress, favorecendo

Favorecer a socialização entre colegas e promover momentos de pausa durante o dia. Por isso, as empresas que permitem a presença de cães podem até assinalar a data de várias formas, organizar encontros entre colaboradores e os seus animais, promover ações de sensibilização para a adoção responsável, convidar associações de proteção animal para apresentações ou campanhas, realizar concursos de fotografia, angariar alimentos ou materiais para abrigos de animais. Nem todos os ambientes profissionais são adequados à presença dos animais. Antes de levar um cão para o trabalho, é importante garantir que existem condições adequadas para o seu conforto e segurança. Por isso, deixamos hoje estas ideias neste novo dia. Todos os dias queremos trazer uma temática e até o Nero está aqui a dar os bons dias. Estamos agora a 11 minutos das 8 da manhã. Já estamos nós aqui com os jornais que já chegaram às bancas a todo o território nacional nesta nossa segunda-feira, neste 22 de junho. Hoje é notícia: medicina integrativa sem controlo. Calor suspende as aulas? É a pergunta. Estes e outros temas para perceber dentro de instantes na Rádio Porto Alegre, depois das 8:30 da manhã, e hoje são estas algumas notícias, alguns destaques dos jornais com o apoio da Multi Ribeiro 2. 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
1: Tudo começou logo em janeiro, quando morreram 4 pessoas, sendo apenas uma menor. O governador João Barreiros Garro achou estranho, não o número de mortos, mas o facto de terem morrido mais adultos que crianças, o que não era normal. Mas admitiu que se tratasse de uma situação pontual. Em fevereiro, morreram 5 pessoas, todos adultos. O governador ficou agora mais preocupado. Ainda assim, pensou que a situação fosse resultado da fome provocada por uma seca severa que atingira a região. Mas, quando em março o número de mortos subiu para 13 e todos adultos, João Barreiros Garro não teve dúvidas de que estava perante um problema grave.
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5: Estamos juntos, estamos ligados neste novo dia. Agora há 5 minutos das notícias que vão acontecer à hora certa na Rádio Porto Alegre, às 8. Aqui na nossa emissão de segunda-feira. O calor esse vai estar aí a marcar presença durante hoje, amanhã a subida das temperaturas, mas é importante a vitamina D. Não esqueça que a vitamina D muito importante para a maioria das pessoas. Bastam 15 a 20 minutos por dia com braços e pernas expostas, são suficientes para produzir a dose diária recomendada de vitamina D. Ajuda nos ossos e mantém os dentes fortes, reforça o sistema imunitário, há uma melhoria do humor e também ajuda na saúde cardiovascular e também muscular. E depois o José Malhoa inspirou-se precisamente neste tema, vitamina D.

0: E chegamos assim ao fim desta primeira hora do nosso programa da manhã. Muito bom dia. As notícias são às 8 na Rádio Porto Alegre. Voltemos a seguir. Até já. Boa semana.
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6: A 24ª edição dos Jogos do Alto Alentejo terminou com um balanço positivo. A iniciativa, que pela primeira vez contou com a participação dos 15 concelhos do território, mobilizou cerca de 5 mil pessoas em dezenas de atividades, incluindo o desporto adaptado. Na sessão de encerramento que decorreu este domingo no Cineteatro de Nisa, o presidente da Comunidade Intermunicipal do Alto Alentejo, Joaquim Diogo, lançou um desafio para a edição de 2027, ano em que os Jogos do Alto Alentejo assinalam 25 edições. Os objetivos traçados pela CIMA passam por manter a união entre todos os municípios, ultrapassar significativamente o número de participantes e de atividades, integrar as escolas e reforçar o desporto adaptado.
7: Desde Campo Maior, onde fizemos uma festa magnífica de início destes Jogos do Alto Alentejo, até hoje tivemos quase 5 mil participantes nestes Jogos. Pela primeira vez, 15 municípios, todos os municípios do Alto Alentejo, dezenas e dezenas de iniciativas durante estes meses. É de facto um balanço muito, muito positivo, mas esse balanço deve-se a todos aqueles que quiseram participar de forma individual ou coletiva nestes Jogos. É de facto motivador para estes 15 municípios, que se desafiaram a investir nestes Jogos do Alto Alentejo, para todos os técnicos, todo o staff que está envolvido. É de facto muito motivador a resposta que estes Jogos de 2026, dos Jogos do Alto Alentejo, tiveram de todos e cada um de vocês. Queria dizer também que para o ano 2027 temos um desafio muito maior. São os 25 anos dos Jogos do Alto Alentejo, aos 25 edições. Queria dizer-vos que temos um objetivo ainda maior para esse ano. É, de facto, ultrapassar significativamente o número de participantes, poder alargar ainda mais iniciativas no ano 2027, olhar de uma forma diferente, eventualmente, para a ligação com as nossas escolas de cada um dos municípios, podermos ainda fazer interações maiores entre aquilo que é o desporto adaptado, que

0: praticamos, um dos vértices que praticamos nestes Jogos do Alto Alentejo, e poder também, de alguma forma, fazer a partilha com cada um de vós, para podermos também ter uma maior consciência relativamente a essa cultura que é necessária colocar dentro destes 15 municípios, e manter-nos unidos. Manter-nos unidos em 2027, conseguirmos que sejamos outra vez 15 municípios nestes próximos Jogos de 2027.
1: Na cerimónia, o anfitrião, Dinis Serra, presidente da Câmara de Nisa, disse que os Jogos do Alto Alentejo demonstram a força de um território que continua a acreditar que a união é o melhor caminho para enfrentar os desafios

0: solidariedade, na proximidade e, principalmente, no respeito mútuo. Num tempo em que tantas vezes se sublinham as diferenças, este projeto recorda-nos aquilo que verdadeiramente nos une: o orgulho das nossas terras, o compromisso com as nossas populações e a convicção de que o futuro do Alto Alentejo se constrói com cooperação, proximidade e espírito de equipa. Hoje, ao encerrarmos mais uma edição dos Jogos do Alto Alentejo, celebramos muito mais do que as atividades realizadas. Celebramos a amizade que nasceu e se fortaleceu entre cada participante. Celebramos a alegria dos reencontros. Celebramos a dedicação de todos os que tornam possível este projeto. E celebramos, acima de tudo, a força de um território que continua a acreditar que a união é o melhor caminho para enfrentar os desafios do presente e construir um futuro bem melhor.
1: A 24ª edição dos Jogos do Alto Alentejo, iniciativa promovida pela CIMA em parceria com os municípios, começou em março em Campo Maior e terminou este domingo em Nisa. O evento tem como principais objetivos a promoção da atividade física, do convívio intergeracional e da coesão territorial no Alto Alentejo. O distrito de Porto Alegre continua sob aviso amarelo de tempo quente, pelo menos até às 18 horas de terça-feira, de acordo com a informação do Instituto Português do Mar e da Atmosfera, do IPMA. Nos próximos dias, as temperaturas vão manter-se elevadas, com máximas a rondar os 40 graus e mínimas acima dos 20 graus Celsius. Segundo a previsão do IPMA para o distrito de Porto Alegre, esta segunda-feira há também possibilidade de aguaceiros e trovoada. Tiago Teutónio Pereira é o novo presidente da Federação Distrital de Porto Alegre do PS, sucedendo no cargo a Luís Moreira Testa, o presidente eleito que liderou a única lista que se apresentou a sufrágio, obteve 434 votos no universo de 965 eleitores, tendo-se registado 19 votos em branco e 3 nulos. Em declarações aos jornalistas, sexta-feira à noite, na sede do PS em Porto Alegre, Teutónio Pereira destacou a afluência dos militantes, o que considera sinónimo de coesão, consenso, reforço da unidade do partido no distrito e ambição em relação ao território.
2: A surpresa foi de facto a afluência que os militantes do Partido Socialista acabaram por dar nesta noite. E em primeiro lugar, as primeiras palavras são de facto para quem participou neste processo eleitoral. Todos os militantes colaboraram na realização das mesas de voto, mas também todos os candidatos, porque nós hoje temos precisamente a eleição do Presidente da Federação, mas também dos 15 Presidentes de Conselhia e também dos delegados ao Congresso. Para além disso, nós tivemos também a eleição para as estruturas das mulheres socialistas e por isso gostava muito de cumprimentar Margarida Corinha, que acabou de ser eleita, como aumentamos também bastante a participação nas estruturas conselhias das mulheres socialistas. E por isso, hoje celebramos aquilo que é a grandeza do Partido Socialista no distrito, do legado que nos trouxe também até aqui, mas da projeção de futuro que nós queremos dar. E por isso, um agradecimento a todos aqueles que de alguma forma contribuíram para o ponto em que estamos neste momento, para a eleição que tivemos, mas também para a ambição que todos colocam no futuro. E é precisamente isso que hoje também acabamos por celebrar. Votaram mais de 450 pessoas, 450 militantes do Partido Socialista. Isso significa, em primeiro lugar, um grande projeto de coesão, de consenso, de reforço da unidade do Partido Socialista no distrito, mas demonstra também que as pessoas procuram que haja uma ambição em relação ao território.
1: Tiago Teutónio Pereira é o novo presidente da Federação Distrital do PS de Porto Alegre. A Câmara de Monforte vai alargar a oferta formativa no concelho até ao 12º ano, com o objetivo de fixar abraçar os jovens e responder às carências na prestação de cuidados de saúde. Em declarações à Rádio Porto Alegre, o Presidente da Câmara de Monforte, Miguel Rasquinho, explicou que os jovens que pretendam concluir o 12º ano no Conselho já o podem fazer com o novo curso de aprendizagem de técnica auxiliar de saúde nível 4, equivalência ao 12º ano, ministrado pelo IFP de Porto Alegre em parceria com o município. O

0: Tarca destacou ainda as vantagens desta oferta educativa, com um forte potencial de empregabilidade, uma vez que o setor da prestação de cuidados de saúde debate-se atualmente com falta de técnicos qualificados.
1: De facto, isto é o concretizar também de uma promessa eleitoral, e as promessas eleitorais são para se cumprirem. Uma promessa eleitoral que na altura até deu alguma polémica, porque aquilo que nós dissemos é que queríamos aumentar a oferta formativa aqui em Monforte, nomeadamente com um curso até ao 12º ano. E foi isso que conseguimos neste contacto, neste protocolo que estamos a fazer com o IFP. Vamos fazer a oferta formativa de um curso de auxiliares de saúde, técnicos auxiliares de saúde, que dará naturalmente formação e uma qualificação académica até ao 12º ano, permitindo depois aos jovens que o venham a fazer desenvolverem a sua atividade nesta área ou então prosseguirem os seus estudos no ensino superior como qualquer outro curso normal, como é óbvio. Aliás, deixe-me dizer que nós escolhemos precisamente este curso porque foi uma manifestação das próprias IPSS do Conselho. Nas reuniões que temos mantido com todas as IPSS do Conselho de Monforte, todos eles nos têm dito que a grande falta que têm é de mão de obra qualificada na área da prestação de cuidados de saúde, na área do acompanhamento dos idosos. E, portanto, daí a opção por este curso. Claro que sim, que teríamos outras opções, e claro que sim, que se no futuro vier a correr bem, poderemos abrir outras opções, mas esta é mesmo aquela que é mais sentida pelas instituições do Conselho, e, portanto, daí este nosso investimento.
0: Já estão abertas as inscrições no IFP de Porto Alegre. Poderão frequentar este curso jovens até aos 29 anos, com o 9º ano de escolaridade. Nova semana, novas alterações nos preços dos combustíveis, com as previsões do setor a apontarem para uma descida de 12 cêntimos no preço do gasóleo e 6 cêntimos na gasolina. Caso se confirmem as previsões de 22 a 28 de junho, o preço médio do gasóleo simples vai descer para 1,735 € por litro, enquanto o preço médio da gasolina simples 95 deverá descer para 1,858 € por litro.
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0: Hoje vai ser outro dia de calor. Estamos já na estação quente do verão, na estação que chegou no dia de ontem, logo pela manhã. Ora, nesta segunda-feira, neste 22 de junho, estamos com aviso amarelo no Alto Alentejo, mas não só o distrito de Porto Alegre, há outros distritos, outras regiões em Portugal continental, onde o calor está a marcar a sua presença. O cenário nesta segunda-feira, nesta nova atualização, aponta para uma segunda-feira com céu parcialmente nublado. O vento para já sopra fraco de sul. As temperaturas máximas: Lisboa 31 graus, o Porto 28, Faro com 27 graus. As cidades mais quentes vão ser hoje as cidades de Évora e Castelo Branco, 37 graus. Santarém 33, Porto Alegre 34 graus de máxima. Amanhã, uma subida das temperaturas, depois na quarta-feira, uma descida das máximas e o regresso de aguaceiros e também a possibilidade de trovoada na quarta-feira no distrito de Porto Alegre. 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
0: Agora 8 horas com 17 minutos e sai um abraço do tamanho do mundo para quem nos acompanha por esse planeta Terra.
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0: Já cá estamos com o programa da manhã.
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0: Habitualmente à segunda-feira, boas notícias para iniciar a nossa semana, sempre com um sorriso de orelha a orelha. Ora, hoje, descobrir um novo mundo com o professor Luís Miguel Cardoso. A pergunta que vamos hoje colocar ao professor é esta: está ligada à inteligência artificial?

0: E já agora, deixamos também esta curiosidade para os nossos ouvintes. Sabia que Portugal vai ter um modelo de inteligência artificial que se vai chamar Amália?
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0: Connosco está mais uma vez o professor Luís Miguel Cardoso. Ora, muito bom dia, bem-vindo aqui a este habitual espaço na Rádio Porto Alegre. Ora, professor Luís Miguel Cardoso, então, também Portugal vai ter um modelo de inteligência artificial e ainda por mais a chamar-se Amália? Bom dia.
2: Bom dia, estimados ouvintes da Rádio Porto Alegre, bom dia a toda a equipa e ao amigo César. Vamos começar esta semana com uma boa notícia relativamente à inovação tecnológica no nosso país. De facto, Portugal vai ter um modelo de inteligência artificial que se vai chamar Amália. O Ministro da Educação, Ciência e Inovação, Fernando Alexandre, afirmou que o modelo de linguagem de inteligência artificial em português, que vai ser chamado Amália, será apresentado durante este mês, tal como estava previsto inicialmente. É um projeto com 2 anos e constitui um investimento de mais de 5 milhões de euros por parte do Estado português, com o apoio do PRR. O projeto vai ser apresentado, como dissemos, até ao final do mês e até o momento tem tido resultados muito positivos, tal como indicou o ministro em declarações à agência Lusa em Macau. O representante do governo português estava precisamente em Macau na inauguração do 35º encontro da Associação das Universidades de Língua Portuguesa. Ora, o Amália, assistente multimodal automático de linguagem com inteligência artificial, faz parte da Agenda Nacional de Inteligência Artificial e foi desenvolvido por uma equipa composta pela Universidade Nova de Lisboa, pelo Instituto Superior Técnico, pela Universidade de Coimbra, Universidade do Porto, Universidade do Minho e pela Fundação para a Ciência e Tecnologia. É, de facto, uma grande inovação em termos nacionais e podemos adiantar que uma versão de teste do primeiro modelo de linguagem português foi concluída na primeira metade de 2025 e então a versão final vai ser agora apresentada muito em breve. Vai ser um modelo aberto e o ministro deseja que seja promovido em todo o espaço lusófono. Começamos então esta nossa semana com uma grande inovação, uma inovação portuguesa chamada Amália e que de facto nos traz novos mundos relativamente à descoberta da tecnologia com inteligência artificial. Desejamos a todos os ouvintes, a toda a equipa e ao amigo César um ótimo início de semana. Um forte abraço.
0: Um forte abraço ao professor Luís Miguel Cardoso, que hoje trouxe esta notícia. Modelo de inteligência artificial idealizado, projetado em Portugal e com o nome de Amália. Estamos sempre assim, com estas boas notícias no arranque das nossas semanas, aqui no programa da manhã. Este espaço, estas boas notícias de

0: descobrir um mundo novo que também surge na noite de terça-feira na Rádio Porto Alegre. E os episódios passam depois para podcast em radioportoalegre.pt.
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0: Muito bom dia, 8 horas com 24 minutos. Esta semana vamos estrear alguns programas, alguns conteúdos aqui na Rádio Porto Alegre, novos programas para acompanhar a estação do verão aqui na Rádio Porto Alegre. Fiquem os nossos ouvintes atentos às nossas realidades radiofónicas aqui na Rádio Porto Alegre. São conteúdos que nos dizem muito a todos nós que habitamos este Alto Alentejo e não só, porque também há outras realidades que nos vão dar algum ânimo, trazer alguma nostalgia, enfim, vão também tornar aquela felicidade que se quer dentro de cada um de nós. E amanhã vamos estrear, sempre à terça e à quinta-feira, a Liliana Pego vai trazer os episódios do Eu Ainda Sou do Tempo. Então, amanhã temos esta realidade. Imagina como era naquele tempo em que se gravavam naquelas cassetes, não é? Recorda-se desse tempo, as gravações nas cassetes. Então amanhã vamos falar nesse primeiro episódio de como era esse tempo em que se faziam as ditas gravações e quando o senhor da rádio, o locutor, falava por cima da música, estragava tudo, não é? Recorda-se?
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3: Eu ainda sou do tempo dos clubes de vídeo. Hoje em dia escolhemos filmes com um clique, mas nos anos 80 dava um bocadinho mais de trabalho. É que escolher um filme significava sair de casa e ir a um clube de vídeo. Nos anos 80, os clubes de vídeo começaram a aparecer por todo o país e para muita gente foi a primeira oportunidade de ver filmes em casa sempre que queria. Os clubes de vídeo eram, por norma, aqueles sítios em que as paredes estavam cheias de posters dos filmes mais recentes, as prateleiras recheadas de capas coloridas de filmes, fossem de ação, comédias, terror, desenhos animados, e depois havia sempre aquela zona mais proibida para onde os miúdos fingiam que não estavam a olhar, não é?
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0: Esta é também uma temática que vai ser apreciada e que vai chegar neste novo conteúdo de Eu Ainda Sou do Tempo. 8h27, boa semana. Música, música nova com Augusto Canário e os seus amigos Gente Boa. É um tema também inspirado nos ouvintes Rádio Porto Alegre. Bom dia.

0: É a disposição a minhota que chega com Augusto Canário e os seus amigos e gente boa.
1: Gente boa!
0: Daqui a pouco temos a revista da imprensa, os destaques dos principais jornais nacionais de segunda-feira. Hoje é notícia: medicina integrativa sem controlo. Calor suspende aulas? Estes e outros temas para perceber daqui a instantes, depois deste intervalo, com o apoio da Multi Ribeiro 2. 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
6: A segunda-feira, 22 de junho, ano 2026, hoje é notícia: medicina integrativa sem controlo. Calor suspende aulas? 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Os jornais estão nas bancas. Carla Aguian, viva, muito bom dia.
7: Olá César, bom dia. Há 54 clínicas a promover-se como medicina integrativa, sem controlo. Congresso do PSD, Montenegro anuncia entrada em empresas estratégicas. Temas em destaque no Público. No Jornal de Notícias, lê-se hoje: já morreram 4 crianças vítimas de violência doméstica, linhas vermelhas nas pensões e plano para construir o futuro. Montenegro fecha congresso a explicar falhanço no pacote laboral e lança outras reformas. No Correio da Manhã, pai arrasta filha de 4 anos para a morte, saltou com criança ao colo de um 8º andar. Só Ronaldo escapa a razia no ataque. No Diário de Notícias, diretores escolares querem suspender aulas devido ao calor. Congresso do PSD, Montenegro anuncia 8 reformas para contrastar com o imobilismo. E no Negócios, governo avança com regime para a gestão de condomínios. No Jornal Económico, CIP mantém pé fundo, lei laboral é para mudar. Nos desportivos, no jogo, Francisco Conceição contra a ideia de que Cristiano Ronaldo é a primeira opção de passe no ataque da seleção. Não sentimos essa necessidade. Na bola, Pavlidis fica no Benfica. Mário Branco, diretor-geral dos Encarnados e o futuro do avançado grego pretendido pelo Beşiktaş. E no Record, Amorim namora Pote.
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6: Muito bom dia, estamos a

Agora há 16 minutos e meio das 9 e com este calor o que se sabe bem é isto. Ah, maravilha. Agora a música. Juntamos a voz dos 4 e meia, Tiago Nogueira, a Elisa. Como é fraco o coração.

0: O tema Como é Fraco o Coração, a voz de Elisa e Tiago Nogueira. Faltam agora 14 minutos para as 9. Dia de calor, aviso amarelo até ao dia de amanhã, até às 6 da tarde de amanhã no distrito de Porto Alegre, céu parcialmente nublado, vento fraco de sul, amanhã outra subida das temperaturas. Lisboa com 31 graus, o Porto com 28, as cidades de Castelo Branco e de Évora com 37 graus, Porto Alegre com 34 graus de máxima. Uma boa semana para si.
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4: E com o verão chegam também alguns programas novos à Rádio Porto Alegre. Amanhã vamos estrear aqui no programa da manhã, por esta hora. Eu ainda sou do tempo.
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4: É para escutar já a partir de amanhã na Rádio Porto Alegre. Estamos juntos agora a 8 minutos das 9 da manhã. Muito bom dia, uma fantástica semana para si.

0: Sampaio!
1: Pedro Sampaio e o Cavalinho, e depois do grande sucesso que passou por Lisboa no Rock in Rio, aqui está também o Cavalinho, a recordação e essa coreografia que também surgiu em Lisboa na edição 2026 do Rock in Rio Lisboa. Ora, estamos a 5 minutos das 9, as notícias vão chegar-se à Rádio Porto Alegre, à hora certa. Recordar-se que esta semana vamos estrear vários programas aqui na Rádio Porto Alegre. Nas quintas-feiras vamos ter um comentador de 14 anos de idade a marcar presença às quintas-feiras na Rádio Porto Alegre.
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1: E graças às novas tecnologias foi possível trazer Amália Rodrigues até ao século XXI. Juntamos a mesma diva à Bárbara Bandeira para escutarmos o tema Rapariga. Bom dia para si.

0: Vamos então acertar os ponteiros do relógio daqui a 2 minutos. As notícias, as histórias da atualidade que tocam, que marcam o Alto Alentejo. Nós voltamos a seguir-se. Um bom dia para si.
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5: A 24ª edição dos Jogos do Alto Alentejo terminou com um balanço positivo. A iniciativa, que pela primeira vez contou com a participação dos 15 concelhos do território, mobilizou cerca de 5 mil pessoas em dezenas de atividades, incluindo o desporto adaptado. Na sessão de encerramento que decorreu este domingo no Cineteatro de Nisa, o presidente da Comunidade Intermunicipal do Alto Alentejo, Joaquim Diogo, lançou um desafio para a edição de 2027, ano em que os Jogos do Alto Alentejo assinalam 25 edições. Os objetivos traçados pela CIMA passam por manter a união entre todos os municípios, ultrapassar significativamente o número de participantes e de atividades, integrar as escolas e reforçar o desporto adaptado.
6: Desde Campo Maior, onde fizemos uma festa magnífica de início destes Jogos do Alto Alentejo, até hoje tivemos quase 5 mil participantes nestes Jogos. Pela primeira vez, 15 municípios, todos os municípios do Alto Alentejo, dezenas e dezenas de iniciativas durante estes meses. É de facto um balanço muito, muito positivo, mas este balanço deve-se a todos aqueles que quiseram participar de forma individual ou coletiva nestes Jogos. É de facto motivador para estes 15 municípios, que se desafiaram a investir nestes Jogos do Alto Alentejo, para todos os técnicos, todo o staff que está envolvido. É de facto muito motivador a resposta que estes Jogos de 2026, dos Jogos do Alto Alentejo, tiveram de todos e cada um de vocês. Queria dizer também que para o ano 2027 temos um desafio muito maior. São os 25 anos dos Jogos do Alto Alentejo, aos 25 edições. Queria dizer-vos que temos um objetivo ainda maior para esse ano. É, de facto, ultrapassar significativamente o número de participantes, poder alargar ainda mais iniciativas no ano 2027, olhar de uma forma diferente, eventualmente, para a ligação com as nossas escolas, de cada um dos municípios, podermos ainda fazer interações maiores entre aquilo que é o desporto adaptado que praticamos, um dos vértices que praticamos nestes Jogos do Alto Alentejo, e poder também, de alguma forma, fazer a partilha com cada um de vós, para podermos também ter uma maior consciência relativamente a essa cultura que é necessária colocar dentro destes 15 municípios e mantermos unidos em 2027, conseguirmos que sejamos outra vez 15 municípios nestes próximos Jogos de 2027.
5: Na cerimónia, o anfitrião, Dinis Serra, presidente da Câmara de Nisa, disse que os Jogos do Alto Alentejo demonstram a força de um território,

0: que continua a acreditar que a União é o melhor caminho para enfrentar os desafios do presente e construir um futuro bem melhor.
1: Os jogos do Alto Alentejo são a prova de que, quando existe vontade de cooperar, conseguimos construir projetos que ultrapassam as fronteiras de cada concelho e que reforçam um sentimento de pertença a uma comunidade maior, assente na solidariedade, na proximidade e, principalmente, no respeito mútuo. Num tempo em que tantas vezes se sublinham as diferenças, este projeto recorda-nos aquilo que verdadeiramente nos une: o orgulho das

0: celebramos muito mais do que as atividades realizadas. Celebramos a amizade que nasceu e se fortaleceu entre cada participante. Celebramos a alegria dos reencontros. Celebramos a dedicação de todos os que tornam possível este projeto. E celebramos, acima de tudo, a força de um território que continua a acreditar que a união é o melhor caminho para enfrentar os desafios do presente e construir um futuro bem melhor.
1: Por último, a diretora regional do Alentejo, do Instituto Português do Desporto e Juventude, Maria Inês Guerreiro, sublinhou que os Jogos do Alto Alentejo cumprem com exatidão as diretrizes do Programa Nacional Desporto para Todos.
2: Os indicadores, ainda não totalmente conhecidos desta edição, demonstram uma capacidade de mobilização exemplar, da qual destaco três aspectos. Uma visão comum destes 15 municípios que ultrapassa os limites das fronteiras do concelho. A diversidade, foram disputadas provas em várias modalidades, indo ao encontro e numa lógica inclusiva e também individual. A heterogeneidade, o desporto chegou a todas as idades, afirmando a sua dimensão de transversalidade tão importante. Por este motivo, e como diretora do IPDJ, quero sublinhar que estes Jogos cumprem com exatidão a missão que o Instituto Português e que a Direção Regional preconiza. Ao descentralizar a prática desportiva e ao promover o desporto não federado, os Jogos do Alto Alentejo são um exemplo perfeito do caminho feito pelo Programa Nacional de Desporto para Todos, e já com muitos frutos.
1: A 24ª edição dos Jogos do Alto Alentejo, iniciativa promovida pela CIMA em parceria com os municípios, começou em março em Campo Maior e terminou este domingo em Nisa. O evento tem como principais objetivos a promoção da atividade física, do convívio intergeracional e da coesão territorial no Alto Alentejo. Tiago Teutónio Pereira é o novo presidente da Federação Distrital de Porto Alegre do PS, sucedendo no cargo a Luís Moreira Testa, o presidente eleito que liderou a única lista que se apresentou a sufrágio, obteve 434 votos num universo de 965 eleitores, tendo-se registado 19 votos em branco e 3 nulos. Em declarações aos jornalistas, sexta-feira à noite, na sede do PS em Porto Alegre, Teutónio Pereira destacou a afluência dos militantes, o que considera sinónimo de coesão, consenso, reforço da unidade do partido no distrito e ambição em relação ao território.
3: A surpresa foi de facto a afluência que os militantes do Partido Socialista acabaram por dar nesta noite. E em primeiro lugar, as primeiras palavras são de facto para quem participou neste processo eleitoral. Todos os militantes colaboraram na realização das mesas de voto, mas também todos os candidatos, porque nós hoje temos precisamente a eleição do Presidente da Federação, mas também dos 15 Presidentes de Conselhia e também dos delegados ao Congresso. Para além disso, nós tivemos também a eleição para as estruturas das mulheres socialistas e por isso gostava muito de cumprimentar Margarida Corinha, que acabou de ser eleita, como aumentamos também bastante a participação nas estruturas conselhias das mulheres socialistas. E por isso, hoje celebramos aquilo que é a grandeza do Partido Socialista no distrito, do legado que nos trouxe também até aqui, mas da projeção de futuro que nós queremos dar. E por isso, um agradecimento a todos aqueles que de alguma forma contribuíram para o ponto em que estamos neste momento, para a eleição que tivemos, mas também para a ambição que todos colocam no futuro. E é precisamente isso que hoje também acabamos por celebrar. Votaram mais de 450 pessoas, 450 militantes do Partido Socialista. Isso significa, em primeiro lugar, um grande projeto de coesão, de consenso, de reforço da unidade do Partido Socialista no distrito, mas demonstra também que as pessoas procuram que haja uma ambição em relação ao território.
1: Tiago Teutónio Pereira é o novo presidente da Federação Distrital do PS de Porto Alegre. A Câmara de Monforte vai alargar a oferta formativa no concelho até ao 12º ano, com o objetivo de fixar os jovens e responder às carências na prestação de cuidados de saúde. Em declarações à Rádio Porto Alegre, o presidente da Câmara de

0: Monforte, Miguel Rasquinho, explicou que os jovens que pretendam concluir o 12º ano no concelho já o podem fazer com o novo curso de aprendizagem de técnica auxiliar de saúde nível 4, equivalência ao 12º ano, ministrado pelo IFP de Porto Alegre em parceria com o município. O autarca destacou ainda as vantagens desta oferta educativa com um forte potencial de empregabilidade, uma vez que o setor da prestação de cuidados de saúde debate-se atualmente com falta de técnicos qualificados.
1: De facto, isto é o concretizar também de uma promessa eleitoral, e as promessas eleitorais são para se cumprirem. Uma promessa eleitoral que na altura até deu alguma polémica, porque aquilo que nós dissemos é que queríamos aumentar a oferta formativa aqui em Monforte, nomeadamente com um curso até ao 12º ano. E foi isso que conseguimos neste contacto, neste protocolo que estamos a fazer com o IFP. Vamos fazer a oferta formativa

0: As diretrizes do Programa Nacional Desporto para Todos.
1: Os indicadores, ainda não totalmente conhecidos desta edição, demonstram uma capacidade de mobilização exemplar, da qual destaco três aspectos. Uma visão comum destes 15 municípios que ultrapassa os limites das fronteiras do concelho. A diversidade, foram disputadas provas em várias modalidades, indo ao encontro e numa lógica inclusiva e também individual. A heterogeneidade, o desporto chegou a todas as idades, afirmando a sua dimensão de transversalidade tão importante. Por este motivo, e como diretora do IPDJ, quero sublinhar que estes jogos cumprem com exatidão a missão que o Instituto Português e que a Direção Regional preconiza. Ao descentralizar a prática desportiva e ao promover o desporto não federado, os Jogos do Alto Alentejo são um exemplo perfeito do caminho feito pelo Programa Nacional de Desporto para Todos, e já com muitos frutos.
0: A 24ª edição dos Jogos do Alto Alentejo, iniciativa promovida pela CIMA em parceria com os municípios, começou em março em Campo Maior e terminou este domingo em Nisa. O evento tem como principais objetivos a promoção da atividade física, do convívio intergeracional e da coesão territorial no Alto Alentejo. O distrito de Porto Alegre continua sob aviso amarelo de tempo quente, pelo menos até às 18 horas de terça-feira, de acordo com a informação do Instituto Português do Mar e da Atmosfera, do IPMA. Nos próximos dias, as temperaturas vão manter-se elevadas, com máximas a rondar os 40 graus e mínimas acima dos 20 graus Celsius. Segundo a previsão do IPMA para o distrito de Porto Alegre, esta segunda-feira há também possibilidade de aguaceiros e trovoada. Tiago Teotónio Pereira é o novo presidente da Federação Distrital de Porto Alegre do PS, sucedendo no cargo a Luís Moreira Testa. O presidente eleito, que liderou a única lista que se apresentou a sufrágio, obteve 434 votos num universo de 965 eleitores, tendo-se registado 19 votos em branco e 3 nulos. Em declarações aos jornalistas, sexta-feira à noite, na sede do PS em Porto Alegre, Teotónio Pereira destacou a afluência dos militantes, o que considera sinónimo de coesão, consenso, reforço da unidade do partido no distrito e ambição em relação ao território.
2: A surpresa foi de facto a afluência que os militantes do Partido Socialista acabaram por dar nesta noite. E em primeiro lugar, as primeiras palavras são de facto para quem participou neste processo eleitoral. Todos os militantes colaboraram na realização das mesas de voto, mas também todos os candidatos, porque nós hoje temos precisamente a eleição do Presidente da Federação, mas também dos 15 Presidentes de Conselhia e também dos delegados ao Congresso. Para além disso, nós tivemos também a eleição para as estruturas das mulheres socialistas e por isso gostava muito de cumprimentar Margarida Corinha, que acabou de ser eleita, como aumentamos também bastante a participação nas estruturas conselhias das mulheres socialistas. E por isso, hoje celebramos aquilo que é a grandeza do Partido Socialista no distrito, do legado que nos trouxe também até aqui, mas da projeção de futuro que nós queremos dar. E por isso, um agradecimento a todos aqueles que de alguma forma contribuíram para o ponto em que estamos neste momento, para a eleição que tivemos, mas também para a ambição que todos colocam no futuro. E é precisamente isso que hoje também acabamos por celebrar. Votaram mais de 450 pessoas, 450 militantes do Partido Socialista. Isso significa, em primeiro lugar, um grande projeto de coesão, de consenso, de reforço da unidade do Partido Socialista no distrito, mas demonstra também que as pessoas procuram que haja uma ambição em relação ao território.
0: Tiago Teotónio Pereira é o novo presidente da Federação Distrital Distrital do PS de Porto Alegre. A Câmara de Monforte vai alargar a oferta formativa no concelho até ao 12º ano, com o objetivo de fixar os jovens e responder às carências na prestação de cuidados de saúde. Em declarações à Rádio Porto Alegre, o Presidente da Câmara de Monforte, Miguel Rasquinho, explicou que os jovens que pretendam concluir o 12º ano no concelho já o podem fazer com o novo

0: curso de aprendizagem de técnica auxiliar de saúde nível 4, equivalência ao 12º ano, ministrado pelo IFP de Porto Alegre em parceria com o município. O autarca destacou ainda as vantagens desta oferta educativa, com um forte potencial de empregabilidade, uma vez que o setor da prestação de cuidados de saúde debate-se atualmente com falta de técnicos qualificados.
1: De facto, isto é o concretizar também de uma promessa eleitoral, e as promessas eleitorais são para se cumprirem. Uma promessa eleitoral que na altura até deu alguma polémica, porque aquilo que nós dissemos é que queríamos aumentar a oferta formativa aqui em Monforte, nomeadamente com um curso até ao 12º ano. E foi isso que conseguimos neste contacto, neste protocolo que estamos a fazer com o IFP. Vamos fazer a oferta formativa de um curso de auxiliares de saúde, técnicos auxiliares de saúde, que dará naturalmente formação e uma qualificação académica até ao 12º ano, permitindo depois aos jovens que o venham a fazer desenvolverem a sua atividade nesta área ou então prosseguirem os seus estudos no ensino superior como qualquer outro curso normal, como é óbvio. Aliás, deixe-me dizer que nós escolhemos precisamente este curso porque foi uma manifestação das próprias IPSS do Conselho, nas reuniões que temos mantido com todas as IPSS do Conselho de Monforte, todos eles nos têm dito que a grande falta que têm é de mão de obra qualificada na área da prestação de cuidados de saúde, na área do acompanhamento dos idosos e, portanto, daí a opção por este curso. Claro que sim, que teríamos outras opções e claro que sim, que se no futuro vier a correr bem, poderemos abrir outras opções, mas esta é mesmo aquela que é mais sentida pelas instituições do Conselho e, portanto, daí este nosso investimento.
0: Já estão abertas as inscrições no IFP de Porto Alegre. Poderão frequentar este curso jovens até aos 29 anos com o 9º ano de escolaridade. Nova semana, novas alterações nos preços dos combustíveis, com as previsões do setor a apontarem para uma descida de 12 cêntimos no preço do gasóleo e 6 cêntimos na gasolina. Caso se confirmem as previsões, de 22 a 28 de junho, o preço médio do gasóleo simples vai descer para 1,735 € por litro, enquanto o preço médio da gasolina simples 95 deverá descer para 1,858 € por litro.
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0: Hoje vai ser outro dia de calor. Nesta segunda-feira, neste 22 de junho, estamos com aviso amarelo no Alto Alentejo, mas não só o distrito de Porto Alegre, há outros distritos, outras regiões em Portugal continental, onde o calor está a marcar a sua presença. O cenário nesta segunda-feira, nesta nova atualização, aponta para uma segunda-feira com céu parcialmente nublado. O vento para já sopra fraco de sul. As temperaturas máximas: Lisboa 31 graus, o Porto 28, Faro com 27 graus. As cidades mais quentes vão ser hoje as cidades de Évora e Castelo Branco, 37 graus. Santarém 33, Porto Alegre 34 graus de máxima. Amanhã, uma subida das temperaturas, depois na quarta-feira, uma descida das máximas e o regresso de aguaceiros e também a possibilidade de trovoada na quarta-feira no distrito de Porto Alegre. 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

0: Saudamos então os votos de uma boa segunda-feira, continuação de uma boa emissão e desse lado estamos juntos na Rádio Porto Alegre e agora vamos ter aí várias sonoridades musicais que nos vão também fazer companhia e é uma oferta da Ótica Reis. 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

Manhã de segunda-feira, 22 de junho, ano 2026, estamos juntos, uma boa viagem. Obrigado por estar ligado à Rádio Porto Alegre. 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
9: Muito bom dia, está com a Rádio a Porto Alegre. Somos bastante felizes por saber que nos acompanha aí desse lado, nas nossas frequências, no 100.5, 104.5 FM, também a nossa emissão online, audível em todo o mundo, em radioportoalegre.pt. O meu nome é César Azeitona, votos de boa e fantástica segunda-feira. Estamos juntos até ao meio-dia em formato XL. E daqui a pouco, porque a barriga não tem culpa, não é verdade? Daqui a instantes contamos com outra sugestão, mais uma receita com azeite Somamed que vai chegar e pode ser uma boa dica e ideia para o nosso almoço. A receita chega com a São Neto. É daqui a pouco em Receitas com Azeite Somamed. Uma ótima semana para si.

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1: Bom dia, eu sou o Assom Neto e no Bom Dia Alentejo tenho para si mais uma receita para o nosso almoço com azeite São Mamete. Quem aqui ainda não fez uma verdadeira sopa de beldroegas, isto como antigamente? Vamos para já aos ingredientes. Um molho de beldroegas, uma cebola, 3 dentes de alho, 2 tomates maduros, azeite São Mamede, queijo fresco ou queijo de ovelha, 4 ovos, pão alentejano já fatiado, sal a gosto, água a gosto. E quanto à preparação? Vamos fazer um refogado com cebola, alho e azeite. Vamos juntar o tomate e deixar apurar. Vamos acrescentar as beldroegas. Depois vamos cobrir tudo com água e deixar cozinhar um pouco. Vamos abrir os ovos diretamente para o caldo. Vamos juntar o queijo aos bocados. Vamos colocar as fatias de pão alentejano no fundo dos pratos. Regue tudo com um caldo bem quente. Quando o pão começar a absorver aquele caldinho e o queijo fica meio derretido, é uma delícia. Isto é apenas uma sopa. É o Alentejo servido numa tigela. Bom apetite para o seu almoço.
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Estamos quase a terminar mais uma hora na nossa manhã de segunda-feira. Boa viagem, obrigado por essa grande boleia, um abraço do tamanho do mundo para quem está neste momento a matar as saudades da família, dos amigos da região Alentejo, do distrito de Porto Alegre. Forte abraço, obrigado pela vossa presença. Estamos ligados sempre com música em português a tocar mais alto na Rádio Porto Alegre. Voltamos na próxima hora com mais música e com a nossa presença. Estamos aqui consigo. Boa semana.

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3: Muito bom dia, 11 horas mais 6 minutos. Hoje é segunda-feira, 22 de junho, ano 2026. Vamos atualizar a informação do estado do tempo com o Instituto Português do Mar e da Atmosfera. O dia continua ainda a marcar as altas temperaturas. Há uma subida da temperatura para Porto Alegre nesta segunda-feira, na última atualização. Há apontar-se para os 35 graus, a máxima também partilhada com a cidade de Beja. A cidade de Évora com 36 graus, Castelo Branco fica hoje com o troféu de ser a cidade onde vai estar mais calor neste início de semana. Em Lisboa, aguaceiros fracos e a máxima de 31 graus. Amanhã continua o tempo quente, ainda até às 18 horas, com o aviso de tempo quente ativo no distrito de Porto Alegre. Na quarta-feira, desce a temperatura e há essa possibilidade de aguaceiros e trovoada no Alto Alentejo. 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
2: Agora 11 horas com 9 minutos, já a seguir o horóscopo com Maria Helena Martins na Rádio Porto Alegre.
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0: Valete de Paus, que significa amigo, notícias inesperadas. Amor estará mais exigente com a pessoa amada, seja mais tolerante e compreensivo. Saúde, uma sensação de mal-estar geral e dores de cabeça poderá invadi-lo. Dinheiro, modera a impulsividade quanto aos negócios. Número da sorte, 33.
1: Touro.
0: Carta dominante, o ermita, que significa procura, solidão. Amor, seja prudente na forma como lida com as pessoas. Aprenda a amar-se, então amará tudo e todos. Saúde, cuide-se.

0: dinheiro, tenha atenção e não se deixe levar pelo impulso. Número da sorte, 9. Gêmeos. Carta dominante, o mágico, significa habilidade. Amor, deixe que o seu coração fale mais alto que a sua razão e não se arrependerá. Saúde, faça exercício físico ao ar livre. Dinheiro, a estabilidade reina nas suas economias. Número da sorte, 1.
1: Caranguejo.
0: Carta dominante, o Papa, que significa sabedoria. Amor, fase pouco favorável. Procure manter o equilíbrio emocional. Saúde, evite o stress e o nervosismo, pois pode prejudicar a sua saúde. Dinheiro, mude de atitude relativamente à gestão dos seus recursos. Controle os gastos. Número da sorte, 5.
1: Leão.
0: Carta dominante, 3 de espadas, que significa amizade, equilíbrio. Amor, modera sua má disposição. Os seus amigos podem queixar-se. Saúde, evita as mudanças bruscas de temperatura. Uma constipação pode estar à espreita. Dinheiro, a sua capacidade de trabalho está mais favorecida do que nunca. Continua assim, pois vai conseguir realizar tudo o que deseja. Número da sorte, 53.
1: Virgem.
0: Carta dominante, Rei de Paus, que significa força, coragem e justiça. Amor, namorar à distância nem sempre é muito negativo. A felicidade espera por si, aproveite-a. Saúde, cuide da sua alimentação e evite excessos. Dinheiro, momento pouco oportuno para gastos supérfluos. Número da sorte, 36.
1: Balança.
0: Carta dominante, 7 de ouros, que significa trabalho. Amor, partilhe com a sua família os seus pensamentos e peça-lhes alguns conselhos. Verá que não se arrepende. Saúde, se sofre de alguma doença, pense positivo, coragem. Dinheiro, pode ter uma surpresa inesperada. Número da sorte, 71.
1: Escorpião.
0: Carta dominante, o Imperador, que significa concretização. Amor, a harmonia reinará na sua relação afetiva. Saúde, a saúde está em plena forma. Dinheiro, o equilíbrio financeiro está na sua vida neste momento. Número da sorte, 4.
1: Sagitário.
0: Carta dominante, Rainha de Paus, que significa poder material. Amor, procure ser a sua melhor amiga. Saúde, cuidado com o stress. Dinheiro, não gaste mais do que aquilo que tem. Número da sorte, 35.
1: Capricórnio.
0: Carta dominante, Rainha de Copas, que significa amiga sincera. Amor, dedique mais tempo à sua família e à pessoa amada, pois eles sentem a sua falta. Saúde, tenderá a ter dores de cabeça. Vigie a tensão arterial. Encontrará nos bons livros companheiros maravilhosos para a sua vida. Dinheiro, corte nas despesas desnecessárias. Número da sorte, 49.
1: Aquário.
0: Carta dominante, Cavaleiro de Espadas, que significa guerreiro. Cuidado. Amor, opte por uma relação cautelosa. Não avance sem certezas, seja prudente. Saúde, levanta a sua autoestima, irá correr tudo muito bem. Dinheiro, evite que a sua vida profissional afete outras áreas da sua vida. Número da sorte, 62.
1: Peixes.
0: Carta dominante, a Lua, que significa falsas ilusões. Amor, terá uma grande capacidade de fazer feliz o seu par. Saúde, faça uma boa alimentação. Dinheiro, os seus talentos trarão benefícios económicos. Número da sorte, 18.
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0: saudoso Marco Paulo e o tema Mulheres de 40. Estamos agora a 17 minutos do meio-dia. Estamos acompanhados do exclusivo comercial de Remagna.
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0: O Jornal do Meio-Dia surge na hora certa na Rádio Porto Alegre. Até lá, continuamos com a música. As próximas são de Sérgio Rossi e Jorge Guerreiro.
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0: É a música da voz de Jorge Guerreiro, Vai Malandra Vai. Agora estamos a 8 minutos e meio do meio-dia, exclusivo comercial de Remagna, zona industrial em Porto Alegre.
1: Vai Malandra Vai!
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0: E chegamos assim ao fim desta nossa manhã de segunda-feira, 22 de junho, ano 2026. As notícias acontecem no Jornal do Meio-Dia. 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

Luís Homem Gonçalves é candidato à presidência da Comissão Política Distrital de Porto Alegre do Chega, com eleições marcadas para o próximo domingo. A Comissão Política Distrital de Porto Alegre do PSD felicitou os militantes do distrito eleitos para os órgãos nacionais do partido no 43º Congresso Nacional do PSD, realizado em Anadia durante o fim de semana. A 24ª edição dos Jogos do Alto Alentejo terminou com um balanço positivo. A iniciativa, que pela primeira vez contou com a participação dos 15 concelhos do território, mobilizou cerca de 5 mil pessoas em dezenas de atividades, incluindo o desporto adaptado. O distrito de Porto Alegre continua sob aviso amarelo de tempo quente até às 18 horas de terça-feira. De acordo com a informação do Instituto Português do Mar e da Atmosfera, nos próximos dias as máximas continuam a rondar os 40 graus.

0: O Jornal do Meio-Dia começa dentro de poucos minutos.
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4: O empresário Luís Homem Gonçalves, de 43 anos, é candidato à presidência da Comissão Política Distrital de Porto Alegre, do Chega, com eleições marcadas para o próximo domingo. A lista B de Luís Homem Gonçalves é a segunda a ser apresentada à liderança daquela Comissão Política Distrital, que está atualmente sem direção, depois de Pedro Lancha ter também já apresentado a sua candidatura. Homem Gonçalves explicou à Rádio Porto Alegre que se candidata ao cargo para combater a realidade do distrito de Porto Alegre, que diz ter sido deixado ao abandono, com uma população sem voz e sem infraestruturas.
5: O Jardim Distrital tem de ser visto de forma macro e não de forma micro. Portanto, temos de ter a consciência daquilo que é a realidade do distrito. Fomos deitados ao abandono. A nossa população não tem voz, não temos infraestruturas, não existem estradas. A Vargem do Pisão é uma miragem, continua esquecida. Agora querem-nos impingir um campo de tiro em alta de chão. Nada mais é que deitar centenas de pessoas para o desemprego. Roubar, que a palavra certa é roubar, aos nossos agricultores mais de 7.500 hectares. E nós não podemos compactuar e, como tal, é preciso uma posição firme da distrital. A nível interno é conhecido que faz falta existir uma distrital forte, uma distrital que saiba estar na rua, que tenha a experiência que nós temos, já das legislativas e das autárquicas. Portanto, é preciso realmente fazer uma aposta forte no recrutamento de malta para a juventude, é preciso fazer uma aposta forte em novos militantes, é preciso ter a sede aberta, precisamos fazer esta aposta forte na distrital.
6: Há duas listas, é saudável para um partido haver duas listas nesta altura?
5: Eu acredito que sim, eu acredito que a democracia é feita de visões diferentes, a democracia é feita de lutar por aquilo em que acreditamos, e acho que o facto de existirem duas listas é bastante positivo. É sinal que o partido está vivo, é sinal que existem pessoas ativas a tentarem fazer pelo partido, e eu acredito que sim.
6: O que é que a sua lista tem superior à do adversário?
5: O que é que a minha lista tem superior ao do adversário? É normal. Acima de tudo, é composta por gente com experiência, com garra e, felizmente, na sua grande maioria, pessoas com disponibilidade para conseguir fazer aquilo que tem de ser feito. Pessoas com disponibilidade para andar na estrada, pessoas com disponibilidade para trabalhar. Uma lista composta por gente jovem, até mesmo aqueles que são menos jovens, são pessoas de grande garra. É uma lista que foi talhada no resultado das autárquicas do ano passado, portanto já é gente com experiência de andar na estrada, é gente com experiência de fazer recrutamento de novos militantes, são pessoas que têm uma visão muito própria daquilo que o partido precisa no distrito e estão todos eles preparados para desenvolver esse trabalho.
4: A candidatura revela num comunicado que Luís Homem Gonçalves é natural do Crato e é empresário no setor automóvel. A Comissão Política Distrital de Porto Alegre do PSD felicitou os militantes do distrito, eleitos para os órgãos nacionais do partido, no 43º Congresso Nacional do PSD, realizado em Anadia durante o fim de semana. A Distrital Laranja felicita Firmelinda Carvalho, reconduzida para mais um mandato na Comissão Política Nacional, e Renato Venâncio, que foi também reconduzida.

conduzido para mais um mandato no Conselho Nacional. O PSD de Porto Alegre congratula-se também com a eleição de Fernanda Policarpo para o Conselho de Jurisdição da Primeira Instância da Região Centro e João Pedro Luís, Presidente Nacional da JSD, que integra por inerência a Comissão Política Nacional. Para o PSD de Porto Alegre, estas eleições representam o reconhecimento do trabalho, da dedicação e da capacidade de intervenção dos seus militantes, reforçando a presença e a voz do Distrito de Porto Alegre nos órgãos nacionais do partido.

0: A 24ª edição dos Jogos do Alto Alentejo terminou com um balanço positivo. A iniciativa, que pela primeira vez contou com a participação dos 15 concelhos do território, mobilizou cerca de 5 mil pessoas em dezenas de atividades, incluindo o desporto adaptado. Na sessão de encerramento que decorreu este domingo no Cineteatro de Nisa, o presidente da Comunidade Intermunicipal do Alto Alentejo, Joaquim Diogo, lançou um desafio para a edição de 2027, ano em que os Jogos do Alto Alentejo assinalam 25 edições.
1: Desde Campo Maior, onde fizemos uma festa magnífica de início destes Jogos do Alto Alentejo, até hoje tivemos quase 5 mil participantes nestes Jogos. Pela primeira vez, 15 municípios, todos os municípios do Alto Alentejo, dezenas e dezenas de iniciativas durante estes meses. É de facto um balanço muito, muito positivo, mas esse balanço deve-se a todos aqueles que quiseram participar de forma individual ou coletiva nestes Jogos. É de facto motivador para estes 15 municípios, que se desafiaram a investir nestes Jogos do Alto Alentejo, para todos os técnicos, todo o staff que está envolvido. É de facto muito motivador a resposta que estes Jogos de 2026, dos Jogos do Alto Alentejo, tiveram de todos e cada um de vocês. Queria dizer também que para o ano 2027 temos um desafio muito maior. São os 25 anos dos Jogos do Alto Alentejo, ou as 25 edições. Queria dizer-vos que temos um objetivo ainda maior para esse ano. É, de facto, ultrapassar significativamente o número de participantes, poder alargar ainda mais iniciativas no ano 2027, olhar de uma forma diferente, eventualmente, para a ligação com as nossas escolas, de cada um dos municípios, podermos ainda fazer interações maiores entre aquilo que é o desporto adaptado que praticamos, um dos vértices que praticamos nestes Jogos do Alto Alentejo, e poder também, de alguma forma, fazer a partilha com cada um de vós, para podermos também ter uma maior consciência relativamente a essa cultura que é necessária colocar dentro destes 15 municípios, e mantermos unidos. Mantermos unidos em 2027, conseguirmos que sejamos outra vez 15 municípios nestes próximos Jogos de 2027.
0: Na cerimónia, o anfitrião, Dinis Serra, presidente da Câmara de Nisa, disse que os Jogos do Alto Alentejo demonstram a força de um território que continua a acreditar que a união é o melhor caminho para enfrentar os desafios do presente e construir um futuro bem melhor.
2: Os Jogos do Alto Alentejo são a prova de que, quando existe vontade de cooperar, conseguimos construir projetos que ultrapassam as fronteiras de cada concelho e que reforçam um sentimento de pertença a uma comunidade maior, assente na solidariedade, na proximidade e, principalmente, no respeito mútuo. Num tempo em que tantas vezes se sublinham as diferenças, este projeto recorda-nos aquilo que verdadeiramente nos une: o orgulho das nossas terras, o compromisso com as nossas populações e a convicção de que o futuro do Alto Alentejo se constrói com cooperação, proximidade e espírito de equipa. Hoje, ao encerrarmos mais uma edição dos Jogos do Alto Alentejo, celebramos muito mais do que as atividades realizadas. Celebramos a amizade que nasceu e se fortaleceu entre cada participante. Celebramos a alegria dos reencontros.

0: celebramos a dedicação de todos os que tornam possível este projeto. E celebramos, acima de tudo, a força de um território que continua a acreditar que a união é o melhor caminho para enfrentar os desafios do presente e construir um futuro bem melhor.
1: Por último, a diretora regional do Alentejo, do IPDJ, Maria Inês Guerreiro, sublinhou que os Jogos do Alto Alentejo cumprem com exatidão as diretrizes do Programa Nacional Desporto para Todos.
2: Os indicadores, ainda não totalmente conhecidos desta edição, demonstram uma capacidade de mobilização exemplar, da qual destaco três aspectos. Uma visão comum destes 15 municípios que ultrapassa os limites das fronteiras do concelho. A diversidade, foram disputadas provas em várias modalidades, indo ao encontro e numa lógica inclusiva e também individual. A heterogeneidade, o desporto chegou a todas as idades, afirmando a sua dimensão de transversalidade tão importante. Por este motivo, e como diretora do IPDJ, quero sublinhar que estes Jogos cumprem com exatidão a missão que o Instituto Português e que a Direção Regional preconizam. Ao descentralizar a prática desportiva e ao promover o desporto não federado, os Jogos do Alto Alentejo são um exemplo perfeito do caminho feito pelo Programa Nacional de Desporto para Todos, e já com muitos frutos.
1: A 24ª edição dos Jogos do Alto Alentejo, iniciativa promovida pela CIMA, em parceria com os municípios, começou em março em Campo Maior e terminou este domingo em Nisa. O evento tem como principais objetivos a promoção da atividade física, do convívio intergeracional e da coesão territorial no Alto Alentejo. O distrito de Porto Alegre continua sob aviso amarelo de tempo quente até às 18 horas de terça-feira, de acordo com a informação do Instituto Português do Mar e da Atmosfera, do IPMA. Nos próximos dias, as temperaturas vão manter-se elevadas, com máximas a rondar os 40 graus e mínimas acima dos 20 graus Celsius. Segundo a previsão do IPMA, para o distrito de Porto Alegre esta segunda-feira há também possibilidade de aguaceiros e trovoada. Presidente da Federação das Bandas Filarmónicas do Distrito de Porto Alegre, Miguel Batista, lamentou a falta de apoios financeiros na promoção da Rota dos Coretos do Alto Alentejo, que arranca esta terça-feira em Povo e Meadas, Conselho de Castelo de Vite. Em declarações à Rádio Porto Alegre, Miguel Batista sublinha que o poder político, entre outras entidades, dão um apoio exemplar no que diz respeito à logística, ficando a descoberto as despesas de deslocação, entre outros gastos que a iniciativa acarreta. O presidente da Federação de Bandas acrescenta que, apesar das dificuldades, as bandas continuam a manter a tradição por 150 euros por concerto.
3: Vem havendo alguma dificuldade em as bandas se disponibilizarem, pronto, porque têm despesas. Cada vez que uma banda sai à rua, tem despesa acrescida com músicos que às vezes vão dar uma ajuda, pronto, com deslocações de outros músicos, e realmente aquilo que a Federação consegue oferecer, uns míseros 150 euros por concerto, não são muito apelativos. Mas pronto, as bandas continuam a querer manter a tradição, mas pronto, infelizmente nós também não conseguimos ajudar com muito mais, não temos ajudas para esta vertente da nossa atividade. Pensamos que até devia haver alguma atenção, uma maior atenção por parte de outras entidades, que também deviam ter interesse em manter a Rota dos Coretos, e a Federação de Bandas, e bem, né, que pugna por isso, mas precisávamos também de alguma ajuda. Portanto, o poder, as autarquias ajudam e continuam a ajudar, pronto, na parte logística, colocar as cadeiras, colocar a luz necessária, até ajudam a fazer a divulgação local, algumas delas até fazem um cartaz. Pronto, essa ajuda é toda ela muito bem-vinda. Agora, era preciso termos também aqui uma ajuda financeira. Pronto, penso que se calhar 500 euros já era menos ridículo do que 150. Era mais apelativo, e algumas bandas, se calhar, até já faziam um esforço maior para saírem.

0: à rua. Mas ainda assim parece que é um dever também delas quererem mostrar o seu trabalho, fazer atividade, sendo no verão uma altura em que muita gente está nas nossas localidades, vem pessoas que vivem fora da diáspora e há concertos pronto, que têm mesmo muita animação e muito público, com muitas pessoas, como eu referi, que vêm de fora e alguns turistas também, o próprio turismo do Alentejo também podia preocupar um bocadinho mais com isto, limita-se também a divulgar a nossa atividade.
1: A Rota dos Coretos é composta por 8 concertos, com a participação de 7 bandas filarmónicas da região e um grupo convidado. A edição de 2026 arranca esta terça-feira, em Povo e Meadas, no concelho de Castelo de Vide, com um concerto com a Sociedade Recreativa e Musical de Povo e Meadas, a partir das 21 horas. O evento, que decorre até outubro, integra ainda concertos nos coretos de Alegrete, Valdecavalos, Nisa, Alter do Chão, Gavião, Gaft e Alpalhão. A Câmara de Monforte vai alargar a oferta formativa no concelho até ao 12º ano, com o objetivo de fixar os jovens e responder às carências na prestação de cuidados de saúde. Em declarações à Rádio Porto Alegre, o presidente da Câmara de Monforte, Miguel Rasquinho, explicou que os jovens que pretendam concluir o 12º ano no concelho já o podem fazer com o novo curso de aprendizagem de Técnica Auxiliar de Saúde nível 4, da equivalência ao 12º ano e certificação de qualificação profissional, ministrado pelo IFP em parceria com o município.
2: De facto, isto é o concretizar também de uma promessa eleitoral, e as promessas eleitorais são para se cumprirem. Uma promessa eleitoral que na altura até deu alguma polémica, porque aquilo que nós dissemos é que queríamos aumentar a oferta formativa aqui em Monforte, nomeadamente com um curso até ao 12º ano. E foi isso que conseguimos neste contacto, neste protocolo que estamos a fazer com o IFP. Vamos fazer a oferta formativa de um curso de auxiliares de saúde, técnicos auxiliares de saúde, que dará naturalmente formação e uma qualificação académica até ao 12º ano, permitindo depois aos jovens que o venham a fazer desenvolverem a sua atividade nesta área ou então prosseguirem os seus estudos no ensino superior como qualquer outro curso normal, como é óbvio. Aliás, deixe-me dizer que nós escolhemos precisamente este curso porque foi uma manifestação das próprias IPSS do concelho. Nas reuniões que temos mantido com todas as IPSS do concelho de Monforte, todos eles nos têm dito que a grande falta que têm é de mão de obra qualificada na área da prestação de cuidados de saúde, na área do acompanhamento dos idosos. E, portanto, daí a opção por este curso. Claro que sim, que teríamos outras opções e claro que sim, que se no futuro vier a correr bem, poderemos abrir outras opções, mas esta é mesmo aquela que é a mais sentida pelas instituições do concelho e, portanto, daí este nosso investimento.
1: Já estão abertas as inscrições no IFP de Porto Alegre. Poderão frequentar este curso de Técnica Auxiliar de Saúde jovens até aos 29 anos com o 9º ano de escolaridade. A informação é atualizada às 15.
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3: Segunda-feira, 22 de junho, 14 horas com praticamente 5 minutos. Hoje temos mais um dia com céu com períodos de muita nebulosidade, condições favoráveis à ocorrência de aguaceiros e trovoadas, com possibilidade de queda de granizo, vento fraco a moderado e pequena descida de temperatura, com máximas a rondar os 35 graus em Porto Alegre, 36 em Évora. Castelo Branco está hoje com 37 graus, Santarém 34 e Lisboa com máxima de 31 graus. 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
3: Começa aqui a edição de hoje das tardes da RP. Rui Anacleto consigo até às 18 horas. Primeira hora com discos pedidos através do 245-300-568. Frase de participação, Rádio Porto Alegre. A sua companhia todos os dias, a todas as horas.
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3: E vamos saber quem foi o primeiro ouvinte ou o primeiro ouvinte a ligar o 245-300-568. Olá, boa tarde.
9: Boa tarde, Rui.
3: Boa tarde, Amália. Como está?
9: Bem disposta, graças a Deus.
3: Muito bem. Então, Amália, vamos à frase.
9: Rádio Porto Alegre, nossa companhia, todos os dias e a todas as horas.
3: Muito bem. E o que vamos ouvir hoje?

0: Vamos ouvir o Starlight, Flores Dão Sem Vida.
1: E é para dedicar esta música?
0: É para dedicar, com um beijinho de parabéns à Leonor, filha do César Azeitona, que faz os anos. Muitos parabéns para ela, que faça muitos com muita saúde, na companhia da família, que tenha um dia, e dos amigos, e que tenha um dia muito feliz. E é também um beijinho de parabéns para a filha do João Margarido, que também faz os anos. Muitos parabéns para ela, que faça muitos com muita saúde, na companhia da família, dos amigos, e que tenha também um dia muito feliz. Se mais alguém fizer antes, fica o meu beijinho de parabéns. E agora, vá com um beijinho.

0: João Maria, para o Ricardo Taxista, para a Isabelinha, para a Sónia Ricardo, para o Zé Carrilho, para a Paula de Estremoz, para o Lino Batista, para o Fernando Bragança, para a Maria José Granja, para a família Margarido, com um beijinho para todos, para o professor Ribeirinho Leal, para o António Clarel, para o Justino, para o Alcides, para a Ana Gouveia, para o João Miranda e para a Lisete Flores. E para todos os amigos que estejam na escuta, para todos os amigos do Rádio Porto Alegre, para todos que aí trabalham, e para si e para a sua família, um grande beijinho, tudo de bom, e até amanhã, se Deus quiser.
1: Muito obrigado, Amália, tudo a correr bem, uma boa semana e até amanhã, cá estaremos.
0: Obrigado.
1: Beijinhos. Starlights, as flores dão-se em vida, primeira participação de hoje, primeiro pedido, 245-300-568, está disponível.

0: As flores dão-se em vida. Starlight, o primeiro pedido desta edição de Discos Pedidos, e vamos ao encontro de mais uma participação que já está em linha. Olá, boa tarde.
1: Boa tarde, Rui.
0: Boa tarde, Gracinda, que nos liga de Castelo de Vide. Como está? Bem disposta?
1: Sim, bem dispostos do Rio, preciso colegas todos também.
0: Todos bem dispostos também por aqui, com muito calor, mas bem dispostos.
1: É, está muito calor,
0: é verdade.
1: Está.
0: É isso mesmo, Gracinda. Então, e antes de sabermos qual é a música que escolheu para hoje, vamos à frase.
1: Rato te trega, sou companheiro, todos os dias, toda hora e todos os minutos.
0: Todos os minutos, é isso mesmo, Gracinda. E o que vamos ouvir hoje?
1: Tanto carreira, são de meninos.
0: E é para dedicar.
1: É se ficar assim para todos, que estou um bocadinho atrapalhada da minha farra.
0: Então vamos ficar com Tónia Carreira. Tudo a correr bem, Gracinda. Uma boa semana.
1: Igualmente para vocês todos.
0: Obrigado. Ficamos com os Sonhos de Menino de Tónia Carreira. Já sabe, até às 15 horas pode ligar o 245-300-568. Frase de participação, Rádio Porto Alegre, a sua companhia todos os dias, a todas as horas.
2: Querem mais uma?

0: Sr. Rui.
1: Ora viva, Pedro Miguel, que nos liga de Comenda.
0: Exatamente.
1: E como é que está o Pedro Miguel de Comenda? Bem disposto?
0: Bem disposto, e o Sr. Rui também esteja.
1: Também, muito calor, não é verdade? E na Comenda não é exceção.
0: É tempo dele, não é?
1: Ora, claro que sim. Então, e a frase?
0: A Rádio do Alegre, a sua companhia, todos os dias, todas as horas.
1: E a música de hoje vai ser?
0: Os amantes do Alentejo, a mulher tem boa perna.
1: E é para dedicar esta música?
0: Para dedicar para a minha senhora Angélica, para o senhor Joaquim Dias de Gavião, para a Rosa Silva e Sra. Maria António Noel de Comenda, para o senhor Luciano de Torres das Vargas com um grande abraço, para os meus primos Francisco Rosa e Fernanda Rosa, para a senhora Lisete Flores e seus familiares de Comenda, para a senhora Ana Gouveia e seu marido Manuel Gouveia, senhora Cristina Teles, Paulo Teles, Manuel Carreto de Monte Pedra, para o meu amigo Fernando Bragancinha, também com um grande abraço, para a senhora Joaquina Serra, para a senhora Julieta e seu marido João Maria de Benavila, para o Carlos André do Cano, para o Pós Eduardo Valhares, para a senhora Natalina que nunca mais ouvi, Vitor de Maçã, Amélia Tomé, Jorginho Escrameia, para si, Zorui, muito gosto de ouvi-lo e muito boa tarde, é um prazer ouvi-lo.
1: E igualmente também, amigo Pedro, uma ótima semana, uma ótima tarde e até amanhã, cá estaremos.
0: Obrigado, tudo bom para si.
1: Igualmente, obrigado. Amantes do Alentejo com A Mulher Tem Boa Perna.

0: Boa tarde.
1: Boa tarde, Rui Anacleto. Como vai a vida?
0: Tudo bem, obrigado. E como está na Gouveia? De Monte da Pedra, bem disposta?
1: Está bem, obrigado, está.
0: Ótimo. Muito calor também em Monte da Pedra, certamente.
1: É horrível, que horror, não diga nada.
0: E ainda só estamos em junho, ainda só hoje é o segundo dia de verão.
1: Quando a gente veio daí, chegamos à caminha de fresquinho, chegamos aqui e ia morrendo.
0: Ora bem, já cá esteve hoje na rádio, é verdade.
1: Já, sim, senhor.
0: Muito bem. Então, muito bem, Ana, e antes de sabermos qual é a música, a frase de participação.
1: Claro, o Rádio Porto Alegre, a sua companhia todos os dias e a todas as horas, e mais nada.
0: E mais nada. E o que vamos ouvir?
1: Adriano Correia de Oliveira, A Capa Negra e...
0: Rosa Negra.
1: E Rosa Negra.
0: Um tema muito recente, é de 1960.
1: Sim, porque vocês ontem contaram a história da vida toda deste senhor. E eu, como é uma coisa que eu gosto muito dele, portanto hoje vou dedicar esta canção a ele, embora ele já tenha morrido, não é?
0: Pois, mas pronto, deixou aqui a obra, não é?
1: Sim, deixou aqui a obra e muito bem contada por vocês.
0: Ah, muito obrigado, estou a ouvir o Almanac de Domingo,
1: claro,
0: com atenção.
1: Certeza.
0: Muito obrigado. Sim, senhor. Ana Gouveia, mais alguma dedicatória? Ficamos por aqui hoje?
1: Não, a dedicatória é essa e os amigos. Os amigos, olha, tenham paciência, eu gosto muito de todos, mas não podemos dizer o nome de toda a gente porque depois não entra mais ninguém.
0: Ora bem.
1: E ficamos por aqui. E até amanhã, se Deus quiser, se correr bem, ok?
0: Muito obrigado, tudo a correr bem, certamente cá estaremos à mesma hora. Vamos a isso. Obrigado, boa tarde.
1: Tchau, tchau.
0: Adriano Correia de Oliveira com Capa Negra, Rosa Negra.

0: Capa Negra, Rosa Negra, Adriano Correia de Oliveira. E antes de fazermos uma pausa nesta edição de Discos Pedidos, tempo para mais uma participação. Olá, boa tarde.
1: Boa tarde, Sr. Rui.
0: Ora viva, estou a falar com Lisete.
1: A Lisete Flores da Comenda.
0: E como é que está a Lisete neste início de semana?
1: Bem disposta. Tão mais fino, não está tão de calor, está bom.
0: Vai aguentando, não é isso mesmo. Então, Lisete, vamos à frase antes de mais.
1: Rádio Porto Alegre, como é que é?
0: A sua companhia.
1: A sua companhia todas as horas.
0: Todos os dias
1: e todas as horas.
0: É, exatamente.
1: Às vezes engano.
0: E o que vamos ouvir hoje?
1: Vamos ouvir ontem Pinto Basto na Rosa Branca.
0: E é para dedicar?
1: É para dedicar aqui para a Comenda, para a Rosa Silva, para o marido, para a Andrelina, para o marido, para o Pedro, que acabou de falar, e para a mulher dele, para a minha amiga Teresa Agostinho do Gavião, para ela, para o marido dela e para toda a família dela, e que punha a Rosinha numa jarra.

0: Uhum. Uhum. E para a Nova Vida, Monte Pedra, um beijinho para ela e para o primo dela, para a Dona Gracinda Margarido, para a Dona Amália de Estremoz, para o Senhor dos Valhascos, para aquele Senhor da Alter de Chão, e para uma senhora que eu acho muito graça, mas não sei, que acho que ela se chama Amélia também, ela é muito engraçada. E para si, Senhor Rui, sempre que assim de alguém, desculpe. E para si, Sr. Rui, tudo bom, bom trabalho e até amanhã, se Deus quiser.
1: Muito obrigado, tudo a correr bem, uma ótima semana.
0: Obrigado.
1: E até amanhã,
0: que estaremos. Obrigado.
1: Obrigado. António Pinto Basto, a canção da Rosa Branca. Depois fazemos uma pausa. Logo a seguir voltará a estar disponível o 245-300-568 para que possa pedir a música que mais gosta, também dedicá-la a alguém. E a frase de participação é Rádio Porto Alegre, a sua companhia todos os dias, a todas as horas.

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5: Voltamos para esta edição de discos pedidos através do 245-300-568 e com mais uma participação em linha. Olá, boa tarde.
7: Olá, Sr. Rui, boa tarde. Alteres são em sempre em frente.
5: E o nosso amigo Luís, sempre bem disposto.
7: Exatamente.
5: É isso mesmo. Então,
7: tudo inteirinho.
5: Ora bem, então aí vamos à frase, para
7: vamos
5: já.
7: Vamos à frase. Rádio Porto Alegre, na sua companhia todos os dias, todas as horas e todos os momentos.
5: Exatamente. E o que vamos...

0: Ouvir.
1: Olhe, Alter Vilanchana.
0: Luís Capão.
1: Tem que andar para sempre para a frente.
0: Com certeza, pronto. E é para dedicar.
1: É para dedicar e para, vai para a comenda para a Dona Lisete, que é uma simpatia essa senhora, e para a família dela, e para o senhor e Paulo Januário, e hoje é para a mãe, para a Fatinha, para a mãe do Luís Capão, que ela também está sempre à espera que venha abrir a porta.
0: Muito bem. Ficamos então com o Luís Capão. Uma ótima tarde.
1: Exatamente.
0: Boa semana.
1: Sr. Rui,
0: até amanhã.
1: Bom trabalho para si, até amanhã.
0: Obrigado, até amanhã.
1: Tudo bom, obrigado.
0: Alter Vila Alentejana de Luís Capão, para ouvir agora.

0: Luís Capão com Alter Vila Alentejana. Vamos ao encontro de mais uma participação. Olá, boa tarde.
1: Olá, boa tarde, Rui.
0: Ora viva, Gracinda, que nos diga da Serra, Porto Alegre.
1: É, sim, senhor, é isso mesmo.
0: E como é que está neste início de semana?
1: Estou muito bem disposta.
0: Ótimo.
1: Felizmente estou muito bem, obrigada.
0: Isso aqui, isso aqui.
1: O Rui também?
0: Tudo bem também, obrigado.
1: Sim, senhora.
0: Então, e para já, vamos à frase.
1: Vamos, sim, senhora. Rádio Porto Alegre, a nossa companhia, todos os dias e a todas as horas.
0: E o que vamos ouvir hoje?
1: Hoje vamos ouvir Vieste ao Mundo para Ser Feliz, do José Alberto Reis.
0: E é para dedicar esta música?
1: Sim, olha, vou dedicar a todo o auditório, está toda a minha família incluída, que estejam todos o melhor possível. Vou dedicar a todos, quando estivermos juntos da família, a um grupinho chamado Os Netos da Avó de Lina, que este fim de semana foi em grande, que nos juntámos todos, manas, primos, tios, ainda cá existem alguns. Então, olha, foi uma festa muito bonita. Parabéns a todos e muito obrigada por estarmos todos uns na companhia dos outros. E de uma maneira muito especial, é um beijinho de parabéns para a Leonora Azeitona,

0: que hoje é aniversariante. É também para a minha querida neta, que também tem a coincidência de chamá-la Leonora, é Ana Leonora. Também ela hoje faz aninhos, 9. E muitos parabéns, felicidades para ambas. E que desde Nossa Senhora as deixe chegar onde elas desejarem. E que sejam muito felizes. Um grande beijinho para si. Aí é também os dois beijinhos para a Dona Joaquina Jacob, como já é da praxe.
1: Exatamente.
0: Um grande beijinho para si, Rui, e muito obrigada por estar aí desse lado e até amanhã, se Deus quiser.
1: Muito obrigado, tudo de bom também, uma ótima semana e até amanhã, cá estaremos.
0: Deus, até obrigado. Amanhã, se Deus quiser.
1: José Alberto Reis, vieste ao mundo para ser feliz, haverá tempo ainda para mais uma participação, logo a seguir a mais uma pausa nesta primeira hora das tardes da RP.

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5: E já estamos na reta final desta edição de Discos Pedidos. Olá, boa tarde.
6: Olá, Rui, boa tarde. E meu caro, não sou daí, olha-me.
5: Ai, agora, Amélia Tomé de Porto Alegre, como é que está? Bem disposta?
6: Cá, hoje, trabalhando, lavando aqui o mar, sai, veja lá.
5: Pronto, então é assim, a Amélia está sempre a trabalhar.
6: Sempre, sempre, está aí, parar é morrer, mesmo.
5: Com certeza.
6: Quer parar, quer viver sempre assim, uns dias melhores, outros dias mais ou menos, outros dias assim, assim, uns dias choro, outros dias rio.
5: Ora bem.
6: E pronto, e vou passando assim a vida.
5: E o que interessa é ter saúde, tudo bem também, cá estamos para mais uma semana de trabalho.
6: Pois, é verdade.
5: Ora bem, então, e vamos à frase, antes da música.
6: A Rádio Porto Alegre é mais ouvida todos os dias e todas as horas, e olha, e dentro do meu bolso, às vezes, já vês que anda aqui dentro do bolso.
5: É verdade, com um rádiozinho daqueles pequenos, não é? Ou o telemóvel.
6: Não, do telemóvel.
5: É o telemóvel, o rádio do telemóvel.
6: O terra é mais moderno, então.
5: Bem, sim,
6: é tanto moderno que até já caiu e aí para dentro dessa nita, mas vá lá.
5: Mas sobreviveu, é o que interessa, por isso é que é moderno. Muito bem. Então e o que vamos ouvir hoje? Vamos ouvir o quê, Amélia?
6: Vamos ouvir, agora já me esqueci, mas onde
5: conversa. José Reza, parabéns pelo teu aniversário.
6: José Rezas, parabéns.
5: Isso, e
6: olha, vou dedicar a todos os ouvintes já a participar. Deixo um beijinho muito grande. É à Dona Elisete, que ela diz que eu sou muito engraçada. Olha, Dona Elisete, tem dias, mas já é quase sempre, estou sempre bem disposta. Um beijinho muito grande para si, obrigado pelas suas palavrinhas e para toda a sua família, com tudo bom. Deixo um beijinho para a Dona Cristina Margarida e para a netinha dela, para a Leonor, um grande beijinho, um dia muito feliz hoje e sempre, pelos 9 aninhos dela, na companhia da família, tudo, um dia super, super feliz, com tudo o que ela tem direito, para os avós, para os pais, para todos. Deixo um beijinho também à Leonor Azeitona, com um beijinho do tamanho do mundo para ela, um dia hoje muito feliz hoje e sempre, com um dia com tudo a que tem direito também, e para o ONU termos cá todos, para lhe dar os parabéns, tanto faz a uma como a outra. Se mais alguém tiver, o meu beijinho parabéns, as melhores a todos os doentinhos, mas Joaquim nas Carameia. Onde é que tu andas? Vá lá virar a antena, agora aquelas ventinhas, eu acho que passa a hora da música e ela nem dá por nada. Ela não dá por nada.
5: Está a dormir a sexta já.
6: Ah, pois tem aquelas ventinhas tudo a bater, tu, acho que ela nem ouve o ruído, nem move a mim, nem ouve ninguém, mas pronto. Um beijinho muito, muito especial para aquela grande amiga e para toda a família dela, para o companheiro dela, toda a família dele, para o netinho dela que está muito, muito bonito da vida.

0: papás, para o António, para todos, para a mãe dela, lá para a Marvão, que às vezes sei que me está a ouvir, um grande beijinho para ela, todas as pessoas que estão lá com ela, para o Sr. Fernando Bragança, lá para o Solitir, espero que esteja melhorzinho, para a mãe da minha patroa, para a Sra. Zalina, e quem me der chegar à idade da mãe da minha patroa, já são 96 anos, quem me der a Rui Lachidade, que linda idade.
1: É uma bonita idade, é verdade.
0: É verdade, mas ela não faz anos agora, mas só faz anos, acho que é em outubro, ela é a seguir em mim. Um beijinho para eles todos, um beijinho para quem já participou, pronto, eu sou a última, a todos os ouvintes no geral, um beijinho à São com Boas Fés, um beijinho ao César, um beijinho também muito, muito grande, com muita amizade e muito carinho da Dona Maria do Carmo Costa e toda a família. Um beijinho para si, para o César, a todos da rádio deixo o meu beijinho, o resto de um bom dia para todos, com muita saúde. Os meus amores, hoje estão na grelha, hoje estão a trabalhar, olha, a todos um grande beijinho, e está lá muito, muito calor, com sua e lá muito ruim.
1: Imagino que o calor e mais a grelha, não é?
0: O que eu lá passei ontem, mas pronto, é de bom gosto, claro, a ajudar sim. Os meus filhos, é de coração, e tudo de bom para eles. Um beijinho, Rui, até amanhã, até que Deus queira.
1: Muito obrigado, Amélia, tudo a correr bem, boa
0: obrigado,
1: semana, bom trabalho.
0: Igualmente para si também, com licença. Obrigado. Qual é que será o dia que venha o Rui, venha a antena e eu lhe digo assim, Rui, estou aqui sentadinha a descansar.
1: Estou a descansar, mas... hoje estou de folga, isso estará para vir esse dia, é verdade.
0: Esse dia que for até peça aqui logo, dá-me folga.
1: E é a primeira a participar, obrigado.
0: Um beijinho, Rui, adeus.
1: Igualmente,
0: um
1: até amanhã.
0: Com licença, adeus.
1: José Reza, com parabéns pelo teu aniversário, foi assim a última participação de hoje, amanhã haverá mais a partir das 14 horas, diz que os pedidos para pedir a música que mais gosta também, dedicá-la a alguém.

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0: 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É assim o fecho desta primeira hora das tardes da RP, desta edição de hoje de Discos Pedidos. Às 15, vamos ter notícias. Eu regresso logo a seguir com muito mais música para si, nesta tarde quente de segunda-feira. Claro que conto consigo, até já.

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4: O Politécnico de Porto Alegre quer atrair e fixar talento na região com novas medidas de apoio a estudantes deslocados. A partir do próximo ano letivo, os alunos residentes no distrito de Porto Alegre vão ter direito à bolsa de estudos no valor da propina e à bolsa de alojamento, desde que tenham nota de candidatura igual ou superior a 15 valores e escolham o Politécnico de Porto Alegre em primeira opção no concurso nacional de acesso. A atribuição destas bolsas também é válida para alunos residentes fora do distrito com nota de candidatura igual ou superior a 16 valores. Em declarações à Rádio Porto Alegre, o vice-presidente do Politécnico, Fernando Rebola, disse que a bolsa equivalente à propina, cerca de 700 euros, é um apoio que já existia. A novidade é a bolsa de alojamento em residência universitária para alunos da região, uma medida só possível graças ao aumento do número de camas, num total de 760 com a conclusão das novas residências.
5: Estamos a falar de qualquer coisa como um bocadinho menos de 700 euros, 697 euros. Mas não tínhamos um incentivo específico para os alunos da nossa região. E então, este ano, o objetivo foi alargar esse apoio para cativar também os estudantes do distrito de Porto Alegre, alargando um pouco mais a oportunidade, reduzindo a condição de acesso. Isto é, este é um incentivo que é aplicado a todos os estudantes do ensino secundário que escolham o Politécnico de Porto Alegre, portanto, estudantes do ensino secundário do Distrito de Porto Alegre, que escolham o Politécnico de Porto Alegre no concurso nacional de acesso em primeira opção e que tenham uma média de candidatura igual ou superior a 15 valores. Se reunirem estas condições, os estudantes podem esperar o quê? Ter a propina, um valor equivalente à propina, não é? De bolsa, e além disso,

0: sendo estudantes deslocados, podem contar com a oportunidade de ficar hospedados, ficar a residir numa das nossas residências universitárias. E assim, os estudantes podem fazer face a uma das grandes despesas que as famílias têm quando os estudantes, quando os seus filhos vão estudar para o ensino superior e estão deslocados, que é precisamente o valor do alojamento. Portanto, são estes os incentivos que queremos atribuir no sentido de fixar no nosso distrito os melhores estudantes.
1: Para manter o apoio para além do primeiro ano, os estudantes devem manter as condições de mérito, ou seja, uma média igual ou superior a 15 valores. O empresário Luís Homem Gonçalves, de 43 anos, é candidato à presidência da Comissão Política Distrital de Porto Alegre do Chega, com eleições marcadas para o próximo domingo. A lista B de Luís Homem Gonçalves é a segunda a ser apresentada à liderança daquela Comissão Política Distrital, que está atualmente sem direção, depois de Pedro Lancha ter já apresentado a sua candidatura. Homem Gonçalves disse à Rádio Porto Alegre que se candidata ao cargo para combater a realidade do distrito, que diz ter sido deixada ao abandono, com uma população sem voz e sem infraestruturas.
2: O jardim distrital tem de ser visto de forma macro e não de forma micro. Portanto, temos de ter a consciência daquilo que é a realidade do distrito. Fomos deitados ao abandono. A nossa população não tem voz, não temos infraestruturas, não existem estradas. A Barragem do Pisão é uma miragem que continua esquecida. Agora querem-nos impingir um campo de tiro em alter de chão. Nada mais é que deitar centenas de pessoas para o desemprego. Roubar, que a palavra certa é roubar, aos nossos agricultores mais de 7.500 hectares. E nós não podemos compactuar e, como tal, é preciso uma posição firme da distrital. A nível interno é conhecido que faz falta existir uma distrital forte, uma distrital que saiba estar na rua, que tenha a experiência que nós temos, já das legislativas e das autárquicas. Portanto, é preciso realmente fazer uma aposta forte no recrutamento de malta para a juventude, é preciso fazer uma aposta forte em novos militantes, é preciso ter a sede aberta, resolvemos fazer esta aposta forte na distrital.
3: Há duas listas. É saudável para um partido haver duas listas nesta altura?
2: Eu acredito que sim. Eu acredito que a democracia é feita de visões diferentes, a democracia é feita de lutar por aquilo em que acreditamos, e acho que o facto de existirem duas listas é bastante positivo, é sinal que o partido está vivo, é sinal que existem pessoas ativas a tentarem fazer pelo partido, e eu acredito que sim.
3: O que é que a sua lista tem superior à do adversário?
2: O que é que a minha lista tem superior ao do adversário? É normal. Acima de tudo é composta por gente com experiência, com garra e, felizmente, na sua grande maioria, pessoas com disponibilidade para conseguir fazer aquilo que tem de ser feito. Pessoas com disponibilidade para andar na estrada, pessoas com disponibilidade para trabalhar, uma lista composta por gente jovem, até mesmo aqueles que são menos jovens, são pessoas de grande garra. É uma lista que foi talhada no resultado das autárquicas do ano passado, portanto já é gente com experiência de andar na estrada, é gente com experiência de fazer recrutamento de novos militantes, são pessoas que têm uma visão muito própria daquilo que o partido precisa no distrito e estão todos eles preparados para desenvolver esse trabalho.
1: A candidatura revela num comunicado que Luís Homem Gonçalves é natural do Crato e é empresário do setor automóvel. A Comissão Política Distrital de Porto Alegre, do PSD, felicitou os militantes do distrito, eleitos para os órgãos nacionais do partido, no 43º Congresso Nacional do PSD, realizado este fim de semana em Anadia. A Distrital Laranja felicita Firmelinda Carvalho, reconduzida para mais um mandato na Comissão Política Nacional, e Renato Venâncio, que foi também reconduzido para mais um mandato no Conselho Nacional. O PSD de Porto Alegre congratula também com a eleição de Fernanda Policarpo para o Conselho de Jurisdição da Primeira Instância da Região Centro e João Pedro Luís, Presidente Nacional da JSD, que integra por inerência a Comissão Política Nacional. Para o PSD de Porto Alegre, estas eleições representam o reconhecimento do trabalho, da dedicação e da capacidade de intervenção dos seus militantes, reforçando a presença e a voz do Distrito de Porto Alegre nos órgãos nacionais do partido. A 24ª edição dos Jogos do Alto Alentejo terminou com um balanço positivo. A iniciativa, que pela primeira vez contou com a participação dos 15 concelhos do território, mobilizou cerca de 5 mil pessoas.

pessoas em dezenas de atividades, incluindo o desporto adaptado. Na sessão de encerramento que decorreu este domingo no Cineteatro de Nisa, o presidente da Comunidade Intermunicipal do Alto Alentejo, Joaquim Diogo, lançou um desafio para a edição de 2027, ano em que os Jogos do Alto Alentejo assinalam 25 edições. Os objetivos traçados pela CIMA passam por manter a união entre todos os municípios, ultrapassar significativamente o número

0: de forma individual ou coletiva nestes jogos. É, de facto, motivador para estes 15 municípios, que se desafiaram a investir nestes jogos do Alto Alentejo, para todos os técnicos, todo o staff que está envolvido. É, de facto, muito motivador a resposta que estes jogos de 2026, dos jogos do Alto Alentejo, tiveram de todos e cada um de vocês. Queria dizer também que para o ano 2027 temos um desafio muito maior. São os 25 anos dos Jogos do Alto Alentejo, aos 25 edições. Queria dizer-vos que temos um objetivo ainda maior para esse ano. É, de facto, ultrapassar significativamente o número de participantes, poder alargar ainda mais iniciativas no ano 2027, olhar de uma forma diferente, eventualmente, para a ligação com as nossas escolas, de cada um dos municípios, podermos ainda fazer interações maiores entre aquilo que é o desporto adaptado que praticamos, um dos vértices que praticamos nestes Jogos do Alto Alentejo, e poder também, de alguma forma, fazer a partilha com cada um de vós, para podermos também ter uma maior consciência relativamente a essa cultura que é necessária colocar dentro destes 15 municípios, e mantermos unidos. Mantermos unidos em 2027, conseguirmos que sejamos outra vez 15 municípios nestes próximos Jogos de 2027.
1: Na cerimónia, o anfitrião, Dinis Serra, presidente da Câmara de Nisa, disse que os Jogos do Alto Alentejo demonstram a força de um território que continua a acreditar que a união é o melhor caminho para enfrentar os desafios do presente e construir um futuro bem melhor.
0: Os Jogos do Alto Alentejo são a prova de que, quando existe vontade de cooperar, conseguimos construir projetos que ultrapassam as fronteiras de cada concelho e que reforçam um sentimento de pertença a uma comunidade maior, assente na solidariedade, na proximidade e, principalmente, no respeito mútuo. Num tempo em que tantas vezes se sublinham as diferenças, este projeto recorda-nos aquilo que verdadeiramente nos une: o orgulho das nossas terras, o compromisso com as nossas populações e a convicção de que o futuro do Alto Alentejo se constrói com cooperação, proximidade e espírito de equipa. Hoje, ao encerrarmos mais uma edição dos Jogos do Alto Alentejo, celebramos muito mais do que as atividades realizadas. Celebramos a amizade que nasceu e se fortaleceu entre cada participante. Celebramos a alegria dos reencontros. Celebramos a dedicação de todos os que tornam possível este projeto. E celebramos, acima de tudo, a força de um território que continua a acreditar que a união é o melhor caminho para enfrentar os desafios do presente e construir um futuro bem melhor.
1: A 24ª edição dos Jogos do Alto Alentejo, iniciativa promovida pela CIMA em parceria com os municípios, começou em março em Campo Maior e terminou este domingo em Nisa. O evento tem como principais objetivos a promoção da atividade física, do convívio intergeracional e da coesão territorial no Alto Alentejo. O distrito de Porto Alegre continua sob aviso amarelo de tempo quente, pelo menos até às 18 horas de terça-feira, de acordo com a informação do Instituto Português do Mar e da Atmosfera, do IPMA. Nos próximos dias, as temperaturas vão manter-se elevadas, com máximas a rondar os 40 graus e mínimas acima dos 20 graus Celsius. Segundo a previsão do IPMA para o distrito de Porto Alegre, esta segunda-feira há também possibilidade de aguaceiros e trovoada.
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0: Junho, hoje um dia com céu com períodos de muita nebulosidade, condições favoráveis à ocorrência de aguaceiros e trovoadas, com possibilidade de queda de granizo, vento fraco a moderado e pequena descida de temperatura, com máximas a rondar os 35 graus em Porto Alegre, 36 em Évora. Castelo Branco está hoje com 37 graus, Santarém 34 e Lisboa com 31 graus de máxima. 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
0: 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Rui Anacleto, consigo até às 18 horas. Estas são as tardes da RP. Tardes da RP. Das 14 às 18 horas. De segunda à sexta-feira. Para ouvir nesta hora Pulsar Económico e também Caritas, onde a vida acontece, para já vamos à música, primeiro com Elisa, com o tema Estou Bem, depois Maria Coutinho. É hora. Tenha uma boa tarde, boa viagem com a Rádio Porto Alegre.

Estou Bem, música de Elisa, a abrir esta segunda hora das tardes da RP. Daqui a pouco vamos ter a edição de hoje do Pulsar Económico, destaque para a produção agrícola que pode ficar em risco sem acordo no Médio Oriente, ainda a aplicação de poupanças em certificados.

de aforro, que continua a subir ao ritmo mais alto em 3 anos. Portugal está entre os países mais atrativos para investimentos industriais. A adoção de inteligência artificial pelas empresas portuguesas tem de aumentar 60% até 2030 para cumprir a meta europeia. Também destaque para a classe média, que será a mais afetada pela inteligência artificial. Destaques da edição desta segunda-feira do Pulsar Económico. É logo a seguir, este É Hora de Maria Coutinho.

Maria Coutinho, é hora. Abrimos com Elisa. Estou bem. E agora, Pulsar Económico. A produção agrícola pode ficar em risco sem acordo no Médio Oriente. É o destaque desta edição do Pulsar Económico.

A ausência de um acordo duradouro no Médio Oriente está a colocar em risco a produção agrícola global e a ameaçar gravemente a segurança alimentar mundial. Segundo alertas recentes de organizações internacionais como a FAO, a escalada de tensões na região e a instabilidade em rotas comerciais estratégicas como o Estreito de Hormuz perturbam as cadeias de distribuição. Esta situação afeta diretamente o fornecimento de maquinaria, produtos químicos e, sobretudo, o mercado global de fertilizantes, áreas onde os volumes de comércio já registaram quedas significativas. O impacto deste cenário reflete-se no aumento generalizado dos custos de produção, uma vez que a subida dos preços da energia e as dificuldades logísticas encarecem o frete marítimo e os seguros de transporte. Os especialistas alertam que, mesmo com a resiliência temporária dos mercados, a manutenção do conflito sem uma resolução diplomática vai reduzir a produtividade agrícola a longo prazo e inflacionar o preço dos alimentos. Esta crise atinge de forma mais severa os países em desenvolvimento, altamente dependentes de importações, sublinhando que a paz na região é um pré-requisito indispensável para a estabilidade do abastecimento alimentar global. Em maio, os portugueses aplicaram mais de 750 milhões de euros em certificados de aforro naquele que foi o ritmo de investimento mensal mais alto dos últimos 3 anos. Esta forte procura fez com que o montante total aplicado

neste instrumento atingisse o valor recorde de 42.400 milhões de euros, refletindo uma subida ininterrupta registada há 20 meses. Em contrapartida, os certificados do Tesouro continuam em queda há quase 5 anos, registando uma saída de 220 milhões de euros e recuando para o valor mais baixo em mais de uma década. Esta nova corrida aos certificados de aforro é impulsionada pela subida da taxa de juro, em Euribor há 3 meses, motivada pelo impacto da guerra no Irão nos preços da energia e pela revisão em alta das expectativas de juros do Banco Central Europeu, que levou o rendimento das subscrições a aproximar-se dos 2,2%. Portugal alcançou uma posição de grande destaque internacional ao conquistar o 6º lugar mundial e o 3º lugar a nível europeu no Nearshoring Index 2026, um estudo desenvolvido pela consultora Savills. O índice avaliou 54 países com base em pilares como resiliência, fatores económicos, ambientes de negócios e desempenho em critérios ambientais, sociais e de governança. Esta classificação demonstra a forte capacidade do mercado português em responder às novas exigências das cadeias globais de abastecimento, que procuram diversificar geograficamente a produção e reduzir a dependência de importações. A atratividade do país surge no momento em que a escolha de localizações para operações industriais está altamente complexa devido ao atual cenário macroeconómico e geopolítico. Segundo os especialistas, as empresas estão a transitar de modelos baseados em entregas rápidas para abordagens focadas na segurança e proximidade dos consumidores. Portugal consolida-se assim como um destino de eleição para o investimento em nearshoring, oferecendo um equilíbrio competitivo entre custos salariais atrativos, estabilidade operacional e elevados padrões de sustentabilidade. O mais recente relatório sobre o estado da década digital da Comissão Europeia revela que apenas 15% das empresas portuguesas utilizam inteligência artificial, o que coloca o país substancialmente longe da meta europeia de atingir 75% de adoção até 2030. Embora tenha sido registado um ligeiro aumento de 3 pontos percentuais nos últimos 2 anos, o ritmo atual é considerado insuficiente, especialmente entre as pequenas e médias empresas, onde a taxa de utilização está fixada nos 11,5% face à média comunitária de 20%. Para contrariar este cenário e impulsionar a inovação e a competitividade nacional, a Comissão Europeia recomenda que Portugal intensifique os seus esforços e acelere a execução das estratégias planeadas. Como resposta a este desafio, o governo português já delineou a Agenda Nacional para a Inteligência Artificial, que prevê um investimento global superior a 400 milhões de euros, a sua maioria proveniente de fundos europeus, destinando 25 milhões de euros especificamente à modernização e adoção desta tecnologia na administração pública. A inteligência artificial poderá ter um impacto severo na classe média, grupo onde os postos de trabalho correm um risco acrescido de serem substituídos por esta tecnologia. Segundo o economista Abhijit Banerjee, prémio Nobel da Economia em 2019, a inteligência artificial tem o potencial de agravar a desigualdade social ao focar-se na substituição de mão de obra qualificada. Em contrapartida, as populações mais pobres e com rendimentos mais baixos podem vir a beneficiar de melhorias em áreas como a saúde remota, além de estarem salvaguardadas em empregos essencialmente físicos, como na construção, que são muito mais difíceis de automatizar. Face a este cenário de forte disrupção no mercado laboral, o economista defende que os governos vão ter de intervir e encontrar formas de compensar os trabalhadores que venham a perder o emprego. Para financiar essa transição e mitigar os efeitos sociais negativos, Banerjee surge que se pense seriamente na criação de impostos sobre a inteligência artificial, apontando, inclusive, a necessidade de taxar os recursos naturais que são escassos e que esta tecnologia consome em larga escala, como é o caso da água, que é utilizada no arrefecimento dos centros de dados.

0: Arrancamos assim com a edição desta segunda-feira do Pulsar Económico, a atualidade económica e financeira na Rádio Porto Alegre, de segunda a sexta, depois das 9 e das 15, e ao fim de semana disponível em radioportoalegre.pt. Já daqui a pouco, Cáritas, onde a vida acontece.
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2: Está com a Rádio Porto Alegre, está muito bem. Tenha a continuação de uma ótima tarde. Agora o Espaço Cáritas, onde a vida acontece.
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6: Olá a todos da Rádio Porto Alegre.
4: Olá a todos novamente para mais um programa da Cáritas, onde a ajuda acontece.
6: Neste momento os jovens, especialmente o 11º e 12º, estão a passar por um momento difícil que é os exames. Nós, eu e a Alice, o ano passado já tivemos neste momento, tivemos 11º, agora estamos outra vez. E hoje só queríamos assim relaxar-vos um pouco e deixar-vos um pouco a conhecer o que é esta vida de estudo, porque pronto, não pode ser só isso, não é?
4: Pronto pessoal, como o Kiko já disse, nós os dois já fizemos exames no 11º ano. Mas este ano há mais. Vamos fazer pelo menos o de português, que é obrigatório, como vocês devem saber. Mas o que é que nós queríamos dizer? Imaginem, primeiro não são as notas que vos definem. Acho que não sou ninguém para estar a dizer que o ensino é mau, mas a verdade é que um exame não nos define e podemos estar num dia mau simplesmente. Por isso não se estressem com isso. Façam o vosso melhor, estudem, mas também têm de descansar.
6: O descanso é muito importante para fazer o vosso estudo produtivo. Outra coisa a ter em mente é que isto não é a vossa última oportunidade. Vocês sempre podem tentar para o próximo ano, para o outro, porque mesmo se tendo uma má nota, vocês conseguem melhorar, conseguem chegar ao sítio onde é suposto e conseguem entrar no sítio onde querem. Relaxados é a forma mais fácil, sem estressar com isto. Vão conseguir tirar uma nota muito, muito melhor se não tiverem a estressar.
4: Sim, porque a vida é bué de cenas. Vocês não estão a casar com ninguém. Se vocês não conseguirem ter uma nota tal no exame físico ou química, mas já estão no 12º, podem ficar em Porto Alegre, podem repetir, podem entrar noutro curso que, tipo, vamos lá ter calma, né? Levar as cenas com naturalidade, obviamente dar o nosso melhor, não é só não estudar e depois dizer, ei, tipo, é má nota, não sei o quê. Ah pá, podias ter estudado. Mas também não estudar demasiado, atenção. Não é porque passas a noite toda a estudar e não dormes nada que vais ter boa nota, isso não vai acontecer, porque precisamos mesmo descansar e de parar e esclarecer coisas que estão na nossa cabeça, ver outras coisas, ver a natureza, essas cenas todas.
6: Uma grande maneira de descansar é estar com os vossos amigos ou ouvir este grande programa de rádio, porque nós estamos aqui a tentar ajudar e estamos aqui, é esse o nosso trabalho, não é? Fazemos parte da Cáritas e mesmo a própria Cáritas é uma boa maneira. Sexta-feira tivemos a fazer isso, nós fomos à Cáritas, fomos ajudar, fomos fazer os tais cabazes que nós fazemos e acho que foi uma boa maneira de só relaxar um pouco e tirar as ideias da cabeça, não pensar nos exames e quando chegar a casa estudar mais um bocadinho. Estamos bem preparados e é isso que importa neste momento.
4: Sim, e era esta a mensagem que nós vos queríamos passar, porque sabemos que é complicado, é, mas como já referi, isto não vos define como pessoas. A vida é bué de cenas. E é isso, pessoal. Foi este o programa desta semana, um bocadinho mais curto, mas esperemos que tenham gostado, e também do da semana passada, que foi um bocadinho mais interativo. Se não ouviram, podem sempre ouvir, está em podcast, no Spotify. Por isso, se tiverem a oportunidade, deem uma olhadinha. Até para a semana. Tchau, tchau.
6: Bom estudo. Muito obrigado.
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2: E depois do espaço da Cáritas, onde a vida acontece, o regresso à música, primeiro com Rita Santos, Anestesia, depois Bárbara Bandeira, Rua da Saudade.

0: Rua da Saudade, a passagem de Bárbara Bandeira, atrás com Anestesia de Rita Santos. Há mais música para ouvir logo depois de uma breve pausa com os Alentões, Amor Antigo.
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1: Amor Antigo, música dos Alentons, já nos instantes finais desta segunda hora das tardes da IRP. Eu regresso depois das notícias das 16, com muito mais música para si nesta tarde de segunda-feira. Conto consigo é desse lado, continuo com a Rádio Porto Alegre. Boa viagem se vai na estrada.

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0: 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O Politécnico de Porto Alegre quer atrair e fixar talento na região com novas medidas de apoio a estudantes deslocados. A partir do próximo ano letivo, os alunos residentes no distrito de Porto Alegre vão ter direito à bolsa de estudos no valor da propina e à bolsa de alojamento, desde que tenham nota de candidatura igual ou superior a 15 valores e escolham o Politécnico de Porto Alegre em primeira opção no concurso nacional de acesso. A atribuição destas bolsas também é válida para alunos residentes fora do distrito com nota de candidatura igual ou superior a 16 valores. Em declarações à Rádio Porto Alegre, o vice-presidente do Politécnico, Fernando Rebola, disse que a bolsa equivalente à propina, cerca de 700 euros, é um apoio que já existia. A novidade é a bolsa de alojamento em residência universitária para alunos da região, uma medida só possível graças ao aumento do número de camas, num total de 760 com a conclusão das novas residências.
1: Estamos a falar de qualquer coisa como um bocadinho menos de 700 euros, 697 euros. Mas não tínhamos um incentivo específico para os alunos da nossa região. E então, este ano, o objetivo foi alargar esse apoio para cativar também os estudantes do distrito de Porto Alegre, alargando um pouco mais a oportunidade, reduzindo a condição de acesso. Isto é, este é um incentivo que é aplicado a todos os estudantes do ensino secundário que escolham o Politécnico de Porto Alegre, portanto, estudantes do ensino secundário do distrito de Porto Alegre, que escolham o Politécnico de Porto Alegre no concurso nacional de acesso em primeira opção e que tenham uma média de candidatura igual ou superior a 15 valores. Se reunirem estas condições, os estudantes podem esperar o quê? Ter a propina, um valor equivalente à propina, não é? De bolsa, e além disso, sendo estudantes deslocados, podem contar com a oportunidade de ficar hospedados, ficar a residir numa das nossas residências universitárias. E assim, os estudantes podem fazer face a uma das grandes despesas que as famílias têm quando os seus filhos vão estudar para o ensino superior e estão deslocados, que é precisamente o valor do alojamento. Portanto, são estes os incentivos que queremos atribuir no sentido de fixar no nosso distrito os melhores estudantes.
0: Para manter o apoio para além do primeiro ano, os estudantes devem

0: Devem manter as condições de mérito, ou seja, uma média igual ou superior a 15 valores. O empresário Luís Homem Gonçalves, de 43 anos, é candidato à presidência da Comissão Política Distrital de Porto Alegre do Chega, com eleições marcadas para o próximo domingo. A lista B de Luís Homem Gonçalves é a segunda a ser apresentada à liderança daquela Comissão Política Distrital, que está atualmente sem direção, depois de Pedro Lancha ter já apresentado a sua candidatura. Homem Gonçalves disse à Rádio Porto Alegre que se candidata ao cargo para combater a realidade do distrito, que diz ter sido deixado ao abandono, com uma população sem voz e sem infraestruturas.
1: A realidade de uma distrital tem de ser vista de forma macro e não de forma micro. Portanto, temos de ter a consciência daquilo que é a realidade do distrito. Fomos deitados ao abandono. A nossa população não tem voz, não temos infraestruturas, não existem estradas. A Vargem do Pisão é uma miragem, continua esquecida. Agora querem-nos impingir um campo de tiro em Alter do Chão. Nada mais é que deitar centenas de pessoas para o desemprego. Roubar, que a palavra certa é roubar, aos nossos agricultores mais de 7.500 hectares. E nós não podemos compactuar e, como tal, é preciso uma posição firme da distrital. A nível interno é conhecido que faz falta existir uma distrital forte, uma distrital que saiba estar na rua, que tenha a experiência que nós temos, já das legislativas e das autárquicas. Portanto, é preciso realmente fazer uma aposta forte no recrutamento de malta para a juventude, é preciso fazer uma aposta forte em novos militantes, é preciso ter a sede aberta, para fazer esta aposta forte na distrital.
2: Há duas listas. É saudável para um partido haver duas listas nesta altura?
1: Eu acredito que sim. Eu acredito que a democracia é feita de visões diferentes, a democracia é feita de lutarmos por aquilo em que acreditamos, e acho que o facto de existirem duas listas é bastante positivo. É sinal que o partido está vivo, é sinal que existem pessoas ativas a tentarem fazer pelo partido, e eu acredito que sim.
2: O que é que a sua lista tem superior à do adversário?
1: O que é que a minha lista tem superior à do adversário? É normal. Acima de tudo, é composta por gente com experiência, com garra e, felizmente, na sua grande maioria, pessoas com disponibilidade para conseguir fazer aquilo que tem de ser feito. Pessoas com disponibilidade para andar na estrada, pessoas com disponibilidade para trabalhar, uma lista composta por gente jovem, até mesmo aqueles que são menos jovens, são pessoas de grande garra. É uma lista que foi talhada no resultado das autárquicas do ano passado, portanto já é gente com experiência de andar na estrada, é gente com experiência de fazer recrutamento de novos militantes, são pessoas que têm uma visão muito própria daquilo que o partido precisa no distrito e estão todos eles preparados para desenvolver esse trabalho.
0: A candidatura revela num comunicado que Luís Homem Gonçalves é natural do Crato e é empresário do setor automóvel. A Comissão Política Distrital de Porto Alegre, do PSD, felicitou os militantes do distrito, eleitos para os órgãos nacionais do partido, no 43º Congresso Nacional do PSD, realizado este fim de semana em Anadia. A Distrital Laranja felicita Firmelinda Carvalho, reconduzida para mais um mandato na Comissão Política Nacional, e Renato Venâncio, que foi também reconduzido para mais um mandato no Conselho Nacional. O PSD de Porto Alegre congratula-se também com a eleição de Fernanda Policarpo para o Conselho de Jurisdição da Primeira Instância da Região Centro e João Pedro Luís, Presidente Nacional da JSD, que integra por inerência a Comissão Política Nacional. Para o PSD de Porto Alegre, estas eleições representam o reconhecimento do trabalho, da dedicação e da capacidade de intervenção dos seus militantes, reforçando a presença e a voz do Distrito de Porto Alegre nos órgãos nacionais do partido. A 24ª edição dos Jogos do Alto Alentejo terminou com um balanço positivo. A iniciativa, que pela primeira vez contou com a participação dos 15 concelhos do território, mobilizou cerca de 5 mil pessoas em dezenas de atividades, incluindo o desporto adaptado. Na sessão de encerramento que decorreu este domingo no Cineteatro de Nisa, o presidente da Comunidade Intermunicipal do Alto Alentejo, Joaquim Diogo, lançou um desafio para a edição de 2027, ano em que os Jogos do Alto Alentejo assinalam 25 edições. Os objetivos traçados pela CIMA passam por manter a união entre todos os municípios, ultrapassar significativamente o número de participantes e de atividades, integrar as escolas e reforçar o desporto adaptado.
3: Desde Campo Maior, onde fizemos uma festa magnífica de

Início destes Jogos do Alto Alentejo, até hoje, tivemos quase 5 mil participantes nestes Jogos. Pela primeira vez, 15 municípios, todos os municípios do Alto Alentejo, dezenas e dezenas de iniciativas durante estes meses. É, de facto, um balanço muito, muito positivo, mas este balanço deve-se a todos aqueles que quiseram participar de forma individual ou coletiva nestes Jogos.

0: instituições, queria dizer-vos que temos um objetivo ainda maior para esse ano. É, de facto, ultrapassar significativamente o número de participantes, poder alargar ainda mais iniciativas no ano 2027, olhar de uma forma diferente, eventualmente, para a ligação com as nossas escolas de cada um dos municípios, podermos ainda fazer interações maiores entre aquilo que é o desporto adaptado que praticamos, um dos vértices que praticamos nestes Jogos do Alto Alentejo, e poder também, de alguma forma, fazer a partilha com cada um de vós para podermos também ter uma maior consciência relativamente a essa cultura que é necessária colocar dentro destes 15 municípios e mantermos unidos. Mantermos unidos em 2027, conseguirmos que sejamos outra vez 15 municípios nestes próximos Jogos de 2027.
1: Na cerimónia, o anfitrião, Dinis Serra, presidente da Câmara de Nisa, disse que os Jogos do Alto Alentejo demonstram a força de um território que continua a acreditar que a união é o melhor caminho para enfrentar os desafios do presente e construir um futuro bem melhor.
2: Os Jogos do Alto Alentejo são a prova de que, quando existe vontade de cooperar, conseguimos construir projetos que ultrapassam as fronteiras de cada concelho e que reforçam um sentimento de pertença a uma comunidade maior, assente na solidariedade, na proximidade e, principalmente, no respeito mútuo. Num tempo em que tantas vezes se sublinham as diferenças, este projeto recorda-nos aquilo que verdadeiramente nos une: o orgulho das nossas terras, o compromisso com as nossas populações e a convicção de que o futuro do Alto Alentejo se constrói com cooperação, proximidade e espírito de equipa. Hoje, ao encerrarmos mais uma edição dos Jogos do Alto Alentejo, celebramos muito mais do que as atividades realizadas. Celebramos a amizade que nasceu e se fortaleceu entre cada participante. Celebramos a alegria dos reencontros. Celebramos a dedicação de todos os que tornam possível este projeto. E celebramos, acima de tudo, a força de um território que continua a acreditar que a união é o melhor caminho para enfrentar os desafios do presente e construir um futuro bem melhor.
1: A 24ª edição dos Jogos do Alto Alentejo, iniciativa promovida pela CIMA em parceria com os municípios, começou em março em Campo Maior e terminou este domingo em Nisa. O evento tem como principais objetivos a promoção da atividade física, do convívio intergeracional e da coesão territorial no Alto Alentejo. O distrito de Porto Alegre continua sob aviso amarelo de tempo quente, pelo menos até às 18 horas de terça-feira, de acordo com a informação do Instituto Português do Mar e da Atmosfera, do IPMA. Nos próximos dias, as temperaturas vão manter-se elevadas, com máximas a rondar os 40 graus e mínimas acima dos 20 graus Celsius. Segundo a previsão do IPMA para o distrito de Porto Alegre, esta segunda-feira há também possibilidade de aguaceiros e trovoada.
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0: 22 de junho, segunda-feira. Hoje temos um dia com céu com períodos de muita nebulosidade, condições favoráveis.

0: Fez a ocorrência de aguaceiros e trovoadas, com possibilidade de queda de granizo, vento fraco a moderado e pequena descida de temperatura, com máximas a rondar os 35 graus em Porto Alegre, 36 em Évora. Castelo Branco está com 37 graus, Santarém 34 e Lisboa com 31. Para amanhã, a previsão aponta para mais um dia com céu com períodos de muita nebulosidade, possibilidade de ocorrência de períodos de chuva, vento fraco a moderado e pequena subida de temperatura. A máxima prevista para amanhã são 35 graus para Porto Alegre e Santarém, Évora 36, Castelo Branco 38 e Lisboa vai chegar aos 31 graus. 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
0: 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Vamos à música, primeiro com os Dama, Rio do Esquecimento, depois passa por cá Kika. Até já, tenha uma boa viagem, continuação de uma ótima tarde, sempre ao som da Rádio Porto Alegre.

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0: Kika, até já. Abrimos com Dama Rio do Esquecimento. 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
0: E agora, a música dos Calema e Sara Correia, Respirar.

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2: 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Já daqui a pouco, Janita Salomé e Lúcia Muniz, outra rosa.
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Outra Rosa, o tema que junta Janita Salomé e Lúcia Muniz, editado já em 2026, também editado este ano, este Quero Acreditar dos Bandidos do Canto.

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Meu amor, dorme bem. Música dos 4:30, já nos instantes finais desta terceira hora das tardes da RP, segunda-feira, 22 de junho. Depois das 17, estarei de regresso com músicas que marcaram gerações, músicas que vale sempre a pena recordar. Hoje vamos recordar algumas músicas que fazem lembrar o verão, que se relacionam precisamente com esta época do ano, esta estação que teve início na manhã de domingo. Continua connosco, até já.

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0: Tarde de segunda-feira, 22 de junho. Amanhã vamos contar com um dia com céu com períodos de muita nebulosidade, possibilidade de ocorrência de períodos de chuva, vento fraco a moderado e pequena subida de temperatura. A máxima prevista para Porto Alegre e para Santarém é de 35 graus, Évora 36, Castelo Branco vai chegar aos 38 e previsão de 31 graus para Lisboa. 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

Músicas que vale sempre a pena recordar, que marcaram gerações, e neste início de hora com temas sobre o verão, a estação que começou na manhã de domingo às 9h24. Primeiro com o Estrovante, Noite de Verão, tema editado em 1987. Depois o clássico Eu Gosto É do Verão, editado pelos Fúria do Açúcar em 1997. E claro, mais um clássico, Summer of 69 de Bryan Adams, tema de 1984. Continua connosco, há músicas para recordar até às 18h.

Músicas sobre o verão, atrás com Summer of 69 de Bryan Adams. Começamos a hora com Trovante, Noite de Verão, e o clássico Eu Gosto é do Verão, dos Fúria do Açúcar. E aqui estão mais dois temas, primeiro com Cliff Richard, Summer Holiday, de 1963. 5 anos depois, Natércia Barreto cantava Óculos de Sol.

Óculos de Sol, música de Natércia Barreto, atrás com Summer Holiday de Cliff Richard. E agora mais uma música sobre o verão, sobre praia, Sol da Caparica dos Pesticida, editado em 1989.

0: Sol da Caparica, passagem dos Pesticida, tema editado em 1989. Neste início de hora ficámos com músicas relacionadas com o verão, a estação que teve início este domingo. Logo depois de uma pausa nesta hora, com músicas que marcaram gerações, seguimos com os Kiss, I Was Made For Loving You, tema de 1979. Continua por aí, até já.
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I Was Made For Loving You dos Kiss, tema editado em 1979. É por este ano que vamos continuar agora com Flash dos Queen, depois Police com Message in a Bottle.

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0: Message in a Bottle dos Police, atrás Flash dos Queen. Já daqui a pouco vamos até 1980 para recordar Saiu para a Rua de Rui Veloso.
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Saiu para a rua a música de Rui Veloso, já muito perto do final desta edição das Tardes da RP, e como sempre, na quarta e última hora, entre as 17 e as 18, com músicas que marcaram gerações. Hoje recordamos alguns temas relacionados com o verão, também viajamos por 1979 e 1980. Já a seguir ficamos com o Jornal das 18, da minha parte, por hoje é tudo. Tenha a continuação de uma ótima segunda-feira, boa semana, regresso amanhã a partir das 14. Fique bem.

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4: O Comando Distrital de Porto Alegre da PSP deteve 8 homens com idades compreendidas entre os 22 e 56 anos entre os dias 15 e 21 deste mês no âmbito da atividade operacional. O Distrito de Porto Alegre registra em média cerca de 1.800 dádivas de sangue por ano, um número considerado bom pela Associação de Dadores Benévolos de Sangue de Porto Alegre. Em entrevista a esta estação emissora, Paulo Cardoso, um dos responsáveis, recordou, no entanto, que as reservas a nível nacional estão capacitadas a dar resposta, mas alerta que este ano, e principalmente desde maio, apareceu um pouco mais cedo a diminuição de reservas de sangue, numa altura em que se aproxima este verão, que é um período crítico. Já o Politécnico de Porto Alegre quer atrair e fixar talento na região com novas medidas de apoio a estudantes deslocados. Vamos conhecê-la nesta edição de notícias. Também o empresário Luís Homem Gonçalves, de 43 anos, é candidato à presidência da Comissão Política Distrital de Porto Alegre do Chega, com eleições marcadas para domingo, 28 de junho. Esta é a segunda candidatura apresentada à Distrital do Chega. Estas e outras notícias para conferir já a seguir a um breve bloco de comerciais. Até já.
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16: O Comando Distrital de Porto Alegre da PSP deteve 8 homens com idades compreendidas entre os 22 e 56 anos, entre os dias 15 e 21 deste mês, no âmbito da atividade operacional. Em comunicado, a PSP indica que deteve 4 homens por condução de veículo automóvel em estado de embriaguez, registando-se taxas de alcoolemia entre os 1,53 e 3,1 gramas de litro. A PSP deteve também 2 homens por condução de veículo automóvel sem habilitação legal para o efeito, efetuou uma outra detenção por desobediência a uma ordem judicial e, por último, deteve um homem em cumprimento de um mandato de detenção e condução emitido pela autoridade judiciária competente. No mesmo período, foram ainda realizadas 8 operações de fiscalização rodoviária, tendo sido controlados 117 veículos. Neste âmbito, a PSP registrou 2 infrações rodoviárias por falta de seguro obrigatório e 3 por falta de inspeção periódica. 2 operações de visibilidade em zonas de maior

0: aglomeração de pessoas, outras duas ações de fiscalização de âmbito ambiental e outras tantas em operações de fiscalização no âmbito da segurança privada marcaram também a atividade desta força de segurança neste período. Por último, a PSP de Porto Alegre registrou dois acidentes de viação, dos quais resultaram danos materiais nas viaturas intervenientes. O distrito de Porto Alegre registra em média cerca de 1.800 dádivas de sangue por ano, um número considerado bom atendendo à densidade populacional da região, segundo Paulo Cardoso, da Associação de Dadores Benévolos de Sangue de Porto Alegre.
1: Poderemos conseguir, portanto, isto varia de ano para ano, mas em números redondos, portanto, um distrito.

0: tendendo a densidade populacional, que é muito baixa, não, são zonas muito desertificadas e envelhecidas. Por isso é que eu costumo elogiar muito o trabalho, não é por ser de cá, não é por ser da Associação de Porto Alegre, mas é reconhecido a nível nacional, fazemos aqui um trabalho extraordinário para aquilo que poderia ser.
1: Em entrevista à Rádio Porto Alegre, o responsável recordou, no entanto, que as reservas a nível nacional estão capacitadas a dar resposta, mas alerta que este ano, e principalmente desde maio, apareceu um pouco mais cedo a diminuição dessas mesmas reservas de sangue. A situação, segundo Paulo Cardoso, é um bocado fora do normal, mas não assusta as associações que desenvolvem as recolhas de sangue e também os hospitais. Paulo Cardoso considera, no entanto, que é preciso estar em alerta nesta altura do ano, uma vez que o verão é uma época crítica. O responsável apelou ainda à dádiva, principalmente junto dos dadores regulares, e recordou que é possível a esses dadores poderem efetuar por ano dádivas com maior frequência.
0: Então, da falta de sangue dos hospitais, não é um assunto que se possa falar dessa maneira. Tanto que as nossas reservas a nível nacional comportam tanto qualquer situação de emergência que possa acontecer. O que nós temos que perceber é que nesta altura do ano estamos a aproximar do verão, portanto, há de facto apareceu um pouco mais cedo, portanto, a diminuição de reservas. Isso significa que temos que estar atentos. Temos que fazer os apelos, principalmente para aqueles que são regulares, para aqueles que estão fidelizados, para que não se esqueçam que é uma altura importante para terem dar sangue. Inclusive, temos agora uma situação nova que permite ao nosso dador, portanto, uma vez no ano, dar ao fim de 2 meses. Eu recordo que os homens podiam dar ao fim de 3 meses, as mulheres 4 meses, mas existe agora essa particularidade que nos ajuda muito neste período das férias, que é poder-se fazer a dádiva, portanto, ao fim de 2 meses, uma vez no ano. Portanto, Quem neste momento esteja já a planear as suas férias e, entretanto, a fazer contas também quando é que pode ir dar sangue, tem que esta oportunidade de usar esse trunfo, digamos assim, para poder ajudar, portanto, nesta situação do verão, que é sempre uma situação mais difícil e que nós não queremos que haja mesmo falta, porque uma coisa é certa, já se registra uma diminuição, portanto, a partir de maio, já um bocadinho fora do normal. Não estamos assustados, mas temos de estar alertas e temos que realmente solicitar aos nossos dadores que apareçam, que levem um amigo também, que façam, que incentivem os jovens, portanto, a termos novos dadores, tudo isso faz falta.
1: As declarações de Paulo Cardoso é da Associação de Dadores Benévolos de Sangue do Distrito de Porto Alegre. A partir do próximo ano letivo, os alunos residentes no Distrito de Porto Alegre vão ter direito à bolsa de estudos no valor da propina e à bolsa de alojamento, desde que tenham nota de candidatura igual ou superior a 15 valores e escolham o IPP em primeira opção no concurso nacional de acesso. A atribuição destas bolsas também é válida para alunos residentes fora do Distrito, com notas de candidatura igual ou superior a 16 valores. Declarações à Rádio Porto Alegre, o vice-presidente do Politécnico, Fernando Rebola, disse que a bolsa equivalente à propina, cerca de 700 euros, é um apoio que já existia. A novidade é a bolsa de alojamento em residência universitária para alunos da região, uma medida só possível graças ao aumento do número de camas, num total de 760, com a conclusão das novas residências.
2: Estamos a falar de qualquer coisa como um bocadinho menos de 700 euros, 697 euros. Mas não tínhamos um incentivo específico para os alunos da nossa região. E então, este ano, o objetivo foi alargar esse apoio para cativar também os estudantes do Distrito de Porto Alegre, alargando um pouco mais a oportunidade, reduzindo a condição de acesso. Isto é, este é um incentivo que é aplicado a todos os estudantes do ensino secundário que escolham o Politécnico de Porto Alegre, portanto, estudantes do ensino secundário do Distrito de Porto Alegre, que escolham o Politécnico de Porto Alegre no concurso nacional de acesso, em primeira opção, e que tenham uma média de candidatura igual ou superior a 15 valores. Se reunirem estas condições, os estudantes podem esperar o quê? Ter a propina, um valor equivalente à propina, não é? De bolsa, e além disso, sendo estudantes deslocados, podem contar com a oportunidade de ficar hospitais, ficar a residir numa das nossas residências universitárias. E assim, os estudantes podem fazer face a uma das grandes despesas que as famílias têm quando os estudantes, quando os seus filhos vão estudar para o ensino superior e estão deslocados, que é

0: precisamente o valor do alojamento. Portanto, são estes os incentivos que queremos atribuir no sentido de fixar no nosso distrito os melhores estudantes.
1: Fernando Rebola reforça que a bolsa de alojamento pode ser um grande auxílio, aliás, às famílias, e dá como exemplo os estudantes residentes em Ponte Sor ou Sozel, que desta forma encurtam distâncias entre a casa e a academia, sem despesas acrescidas.
0: É um incentivo para que os estudantes e as famílias considerem a oportunidade de estudar no Politécnico de Porto Alegre. Os estudantes de Elvas, de Ponte Sor, de Sozel, para estudar no Politécnico em Porto Alegre, são estudantes, apesar de serem do distrito, são estudantes deslocados. A ideia é ir para Porto Alegre estudar, para esses estudantes tão deslocados, não representa, efetivamente, uma redução de despesa para a família. O que é que nós queremos fazer, a partir dos apoios que o Politécnico pode dar, é garantir que esses apoios possam ser concedidos em função do mérito também. Se o estudante tem mérito, então nós queremos estudar no Politécnico de Porto Alegre, e querendo estudar no Politécnico de Porto Alegre, atribuímos estes valores que podem ser efetivamente um auxílio grande às famílias.
1: Para manter o apoio para além do primeiro ano, os estudantes devem manter as condições de mérito, ou seja, uma média igual ou superior a 15 valores. O empresário Luís Homem Gonçalves, de 43 anos, é candidato à presidência da Comissão Política Distrital de Porto Alegre do Chega, com eleições marcadas para domingo, dia 28 de junho. A lista B de Luís Homem Gonçalves é a segunda a ser apresentada à liderança daquela Comissão Política Distrital, que está atualmente sem direção, depois de Pedro Lecha ter também apresentado assim a sua candidatura com a lista A. Homem Gonçalves explicou à Rádio Porto Alegre que se candidata ao cargo para combater a realidade do distrito de Porto Alegre, que diz ter sido deixado ao abandono, com uma população sem voz e sem infraestruturas. O candidato manifesta-se igualmente contra a construção do campo de tiro da Força Aérea Portuguesa em Alter do Chão e lamenta a paragem das obras na barragem do Pisão. O candidato sublinha que a sua lista não pode compactuar com estes cenários, defendendo por isso que é preciso uma posição firme por parte da Comissão Política Distrital do Chega.
2: O projeto distrital tem de ser visto de forma macro e não de forma micro, portanto. Temos de ter a consciência daquilo que é a realidade do distrito, fomos deitados ao abandono, a nossa população não tem voz, não temos infraestruturas, não existem estradas, a barragem do Pisão é uma miragem, continua esquecida. Agora querem-nos impingir um campo de tiro em Alter do Chão, nada mais é que deitar centenas de pessoas para o desemprego, roubar, que a palavra certa é roubar, aos nossos agricultores mais de 7.500 hectares, e nós não podemos compactuar, e como tal é preciso uma posição firme da distrital. A nível interno, é conhecido que faz falta existir uma distrital forte, uma distrital que saiba estar na rua, que tenha a experiência que nós temos, já das legislativas e das autárquicas. Portanto, é preciso realmente fazer uma aposta forte no recrutamento de malta para a juventude, é preciso fazer uma aposta forte em novos militantes, é preciso ter a sede aberta, resolvemos fazer esta aposta forte na distrital.
1: Há duas listas. É saudável para um partido haver duas listas nesta altura?
2: Eu acredito que sim. Eu acredito que a democracia é feita de visões diferentes, a democracia é feita de lutarmos por aquilo em que acreditamos, e acho que o facto de existirem duas listas é bastante positivo, é sinal que o partido está vivo, é sinal que existem pessoas ativas a tentarem fazer pelo partido, e eu acredito que sim.
1: O que é que a sua lista tem superior à do adversário?
2: O que é que a minha lista tem superior ao adversário? É normal. Acima de tudo é composta por gente com experiência, com garra e, felizmente, na sua grande maioria, pessoas com disponibilidade para conseguir fazer aquilo que tem de ser feito. Pessoas com disponibilidade para andar na estrada, pessoas com disponibilidade para trabalhar, uma lista composta por gente jovem, até mesmo aqueles que são menos jovens, são pessoas de grande garra. É uma lista que foi talhada no resultado das autárquicas do ano passado, portanto já é gente com experiência de andar na estrada, é gente com experiência de fazer recrutamento de novos militantes, são pessoas que têm uma visão muito própria daquilo que o partido precisa no distrito e estão todos eles preparados para desenvolver esse trabalho.
1: A candidatura revela num comunicado que Luís Homem Gonçalves é natural do Crato e é empresário no setor automóvel. As eleições do Chega estão marcadas para domingo. A Comissão Política Distrital de Porto Alegre do PSD felicitou os militantes do distrito eleitos para os órgãos nacionais do partido no 43º Congresso Nacional do PPD-PSD, realizado em Anadia durante o fim de semana. A Distrital Laranja felicita Fermina Carvalho, reconduzida para mais um mandato na Comissão Política Nacional, e Renato Venâncio, que foi também reconduzido para mais um mandato no Conselho Nacional. O PSD de Porto Alegre congratula-se também com a eleição de Fernanda Policarpo para o Conselho de Jurisdição da primeira instância da região centro, e João Pedro Luís, presidente nacional da JSD, que integra por inerência a Comissão Política Nacional. Para o PSD de Porto Alegre, estas eleições representam o reconhecimento do trabalho, da dedicação e também da capacidade de intervenção dos seus militantes, reforçando a presença e a voz do Distrito de Porto Alegre nos órgãos nacionais do partido. A 24ª edição dos Jogos do Alto Alentejo terminaram com um balanço positivo. A iniciativa, que pela primeira vez contou com a participação dos 15 concelhos do território, mobilizou cerca de 5 mil pessoas em dezenas de atividades, incluindo o desporto adaptado. Na sessão de encerramento, que decorreu este domingo no Cineteatro de Nisa, o presidente da Comunidade Intermunicipal do Alto Alentejo, acima, Joaquim Diogo, lançou um desafio para 2027, ano em que os Jogos do Alto Alentejo assinalam a sua 25ª edição. Os objetivos traçados pela CIMA passam por manter a união entre todos os municípios, ultrapassar significativamente o número de participantes e de atividades, integrar as escolas e reforçar o desporto adaptado.
3: Desde Campo Maior, onde fizemos uma festa magnífica de início destes Jogos do Alto Alentejo, até hoje tivemos quase 5 mil participantes nestes Jogos. Pela primeira vez, 15 municípios, todos os municípios do Alto Alentejo, dezenas e dezenas de iniciativas durante estes meses. É de facto um balanço muito, muito positivo, mas este balanço deve-se a todos aqueles que quiseram participar de forma individual ou coletiva nestes Jogos. É de facto motivador para estes 15 municípios, que se desafiaram a investir nestes Jogos do Alto Alentejo, para todos os técnicos, todo o staff que está envolvido. É de facto muito motivador a resposta que estes Jogos de 2026, dos Jogos do Alto Alentejo, tiveram de todos e cada um de vocês. Queria dizer também que para o ano 2027 temos um desafio muito maior. São os 25 anos dos Jogos do Alto Alentejo, ou as 25 edições. Queria dizer-vos que temos um objetivo ainda maior para esse ano. É, de facto, ultrapassar significativamente o número de participantes, poder alargar ainda mais iniciativas no ano 2027, olhar de uma forma diferente, eventualmente, para a ligação com as nossas escolas, de cada um dos municípios, podermos ainda fazer interações maiores entre aquilo que é o desporto adaptado que praticamos, um dos vértices que praticamos nestes Jogos do Alto Alentejo, e poder também, de alguma forma, fazer a partilha com cada um de vós, para podermos também ter uma maior consciência relativamente a essa cultura que é necessária colocar dentro destes 15 municípios, e mantermos unidos em 2027, conseguirmos que sejamos outra vez 15 municípios nestes próximos Jogos de 2027.
1: Na cerimónia, o anfitrião, Dinis Serra, presidente da Câmara de Nisa, disse que os Jogos do Alto Alentejo demonstram a força de um território que continua a acreditar que a união é o melhor caminho para enfrentar os desafios do presente e construir um futuro bem melhor.
4: Os Jogos do Alto Alentejo são a prova de que, quando existe vontade de cooperar, conseguimos construir projetos que ultrapassam as fronteiras de cada concelho e que reforçam um sentimento de pertença a uma comunidade maior, assente na solidariedade, na proximidade e, principalmente, no respeito mútuo. Num tempo em que tantas vezes se sublinham as diferenças, este projeto recorda-nos aquilo que verdadeiramente nos une: o orgulho das nossas terras, o compromisso com as nossas populações e a convicção de que o futuro do Alto Alentejo se constrói com cooperação, proximidade e espírito de equipa. Hoje, ao encerrarmos mais uma edição dos Jogos do Alto Alentejo, celebramos muito mais do que as atividades realizadas. Celebramos a amizade que nasceu e se fortaleceu entre cada participante. Celebramos a alegria dos reencontros. Celebramos a dedicação de todos os que tornam possível este projeto. E celebramos

0: acima de tudo a força de um território que continua a acreditar que a união é o melhor caminho para enfrentar os desafios do presente e construir um futuro bem melhor.
1: Por último, a diretora regional do Alentejo do Instituto Português do Desporto e Juventude, o IPDJ, Maria Inês Guerreiro, sublinhou que os Jogos do Alto Alentejo cumprem com exatidão as diretrizes do Programa Nacional Desporto para Todos.
2: Os indicadores, ainda não totalmente conhecidos desta edição, demonstram uma capacidade de mobilização exemplar, da qual destaco três aspectos. Uma visão comum destes 15 municípios ultrapassa os limites das fronteiras do concelho. A diversidade, foram disputadas provas em várias modalidades, indo ao encontro e numa lógica inclusiva e também individual. A heterogeneidade, o desporto chegou a todas as idades, afirmando a sua dimensão de transversalidade tão importante. Por este motivo, e como diretora do IPDJ, quero sublinhar que estes Jogos cumprem com exatidão a missão que o Instituto Português e que a Direção Regional preconizam. Ao descentralizar a prática desportiva e ao promover o desporto não federado, os Jogos do Alto Alentejo são um exemplo perfeito do caminho feito pelo Programa Nacional de Desporto para Todos, e já com muitos frutos.
1: A 24ª edição dos Jogos do Alto Alentejo, iniciativa promovida pela CIMA em parceria com os municípios, começou em março em Campo Maior e terminou assim este domingo em Nisa. O evento tem como principal objetivo a promoção da atividade física, o convívio entre as gerações e da coesão do território do Alto Alentejo. O número de desempregados registados nos centros de emprego caiu 8,7% em maio em termos homólogos para 274.766, um valor tão bem inferior ao de abril, em 3%, segundo dados publicados esta segunda-feira pelo Instituto do Emprego e Formação Profissional, o IFP. No fim do mês de maio de 2026, estavam registados nos serviços de emprego do continente e regiões autónomas 276.766 indivíduos desempregados, número que representa 66,0% de um total de 416.487 pedidos de emprego. Em termos regionais, em maio, o desemprego diminuiu em termos homólogos em todas as regiões, com valores mais acentuados no Norte, menos 12,3%, nos Açores, menos 11,3% e na Madeira, menos 9,7%. O distrito de Porto Alegre continua sob aviso amarelo do tempo quente até às 18 horas desta terça-feira, de acordo com a informação do Instituto Português do Mar e da Atmosfera, o IPMA. Nos próximos dias, as temperaturas vão manter-se elevadas, com máximas a rondar os 40 graus e as mínimas acima dos 20 graus.
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5: 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O programa de hoje intitula-se
6: Os Filhos que Maltratam os Pais. A Associação Portuguesa de Apoio à Vítima, a APAVE, apoiou nos últimos 5 anos 4.804 mães e pais vítimas de violência por parte dos filhos, segundo dados divulgados em 15 de maio deste ano 2026 por aquela instituição. Os dados da APAVE mostram um aumento de 39,6% entre 2021 e 2025, tendo chegado ao conhecimento da instituição 9.609 crimes e formas de violência, destacando-se a violência doméstica como a tipologia predominante. Ora, estes números, que são apenas um mero indicador de um tipo de violência que está ganhando proporções, podem indiciar problemas educacionais de longa data no relacionamento que os pais tiveram com os seus filhos. Indica apenas uma das causas que pode promover este tipo de comportamento agressivo dos filhos para com os pais e nem sempre valorizado. Assim, alguma coisa corre mal na educação da criança quando esta se atira para o chão, parte objetos, faz birras, quando ela deseja andar alguma coisa, não lhe é concedida de imediato. Será então preferível, pensam os pais, satisfazer-lhes esse desejo do que importuná-los. Tais comportamentos dos filhos sugerem comodismo, preguiça ou desleixo da parte dos pais. É preferível, no entender destes, deixar um menino ou a menina satisfazerem um capricho do que aturar-lhes uma birra ou uma fúria. A criança tenta experimentar os pais, vendo até onde pode ir. E se o limite não for atingido, então há que continuar a insistir até empurrar esse limite para fora do razoável. Que fazer então os pais perante aqueles comportamentos desajustados dos filhos? É deixar estes fazer a birra, não lhes dá resposta, até eles se convencem.

0: querem que não satisfarão o que pretendem. Tudo isto sem raios, sem gritaria dos pais. Lá diz a psicologia, quando um estímulo que se repete e não obtém resposta, acaba por se extinguir. A birra há de terminar. Dar liberdade aos filhos não é deixar-lhes fazer tudo o que eles desejam, mas antes proporcionar-lhes oportunidades de executarem tarefas no âmbito das suas capacidades que não colidam com a liberdade dos outros e em relação às quais os pais possam depois pedir-lhes responsabilidades. Claro, podiam apontar-se outras causas de violência dos filhos para com os pais. Criança que não foi travada na satisfação dos seus caprichos arrisca-se um dia a ser uma pessoa despótica e violenta, quer na sociedade, quer no próprio lar.
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1: Colegas, amigos e ouvintes da Rádio Porto Alegre, é sabido que viajar oferece inúmeras vantagens, desde a abertura de novos horizontes à aquisição de ensinamentos e experiências que só se assimilam localmente, como é o caso dos hábitos culturais, gastronómicos, à compreensão da história, geografia, fauna, flora e muitas outras valências. Reduz o stress, abre espaço à criação de novas amizades e fruição de outras aventuras, facilitando uma autodescoberta, porque nos desafia para outros limites e testa-nos perante situações adversas, ganhando-se uma perspectiva muito mais ampla sobre a vida. Sair da nossa zona de conforto ajuda-nos ainda a perceber que o mundo é muito mais do que aquilo que conhecemos, que há mais mundos a explorar, tornando-nos mais conscientes, participativos e, atrevemos-nos a dizer, mais colaborantes e felizes. Nesse sentido, e tentando que os colegas e amigos da ASP pudessem usufruir de momentos culturais únicos, delineámos, como fecho das atividades do nosso clube de leitura, uma deslocação à Vila Viçosa no próximo dia 27 de junho, considerando que a obra abordada foi a de Florbela Espanca. Logo, começar o dia com uma visita à casa da referida autora parece-nos que seria uma boa opção, lugar que preserva a memória de Florbela, permitindo-nos conhecer um pouco mais da sua vida, da sua obra e do seu legado. A cada passo, seremos surpreendidos com uma nova descoberta, que nos levará para além do tempo de Florbela. Muitos segredos numa casa ávida de ser descoberta. Mas outros espaços serão também objeto de visita, considerando a sua singularidade e novidade, como se pode testemunhar visitando a Casa Bento Jesus Caraça, nascido em 1901 e falecido em 1948, e que evoca a vida e obra do ilustre calipulense, eminente matemático, professor universitário e residente antifascista português. Notabilizou-se como uma das figuras culturais e políticas mais marcantes da oposição do Estado Novo, tendo sido militante do Partido Comunista Português e impulsionador da democratização do ensino e da cultura em Portugal. Indissociável da história de Vila Viçosa é a coleção visitável da Farmácia Monte, criada por iniciativa de António Vítor, que teve a lucidez de fazer algo muito à frente do seu tempo, podendo-se considerar uma estrutura como o embrião da atual indústria farmacêutica. Passado mais de um século, foi possível a criação deste espaço cultural que promove o diálogo entre a ciência farmacêutica e os diferentes públicos, através de fio condutor entre o conhecimento e a produção semi-industrial de medicamentos. Todos conhecemos a preferência da família real, ao longo dos séculos, pela atividade sinergética na região. Por isso, no Museu da Arqueologia e Caça, evoca-se a importância simbólica da caça no contexto da Casa de Bragança, espaço enriquecido arqueologicamente com peças que pertenceram essencialmente ao período romano. Mas confortar o estômago também será essencial, o que faremos no restaurante Os Cucos. Se ainda não se inscreveu, não tem muito tempo para o fazer. O dia 27 está próximo. Por hoje é tudo. Obrigada pela vossa atenção. 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

0: estamos nós de novo para mais uma emissão do PT Play. Todas as semanas estamos aqui a dar play na música portuguesa. Ao longo de duas horas temos os melhores artistas, as melhores canções para os melhores ouvintes do mundo. Começamos assim esta viagem de duas horas juntinhos, sempre com a melhor música portuguesa. Eu deste lado, tu deste lado, a música portuguesa pelo meio.
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1: Aqui cada música conta uma história, por isso mesmo estamos aqui todas as semanas a contar histórias da música portuguesa com os melhores artistas. Em caso para dizer, pediste, nós tocamos, estamos prontos para embalar os teus dias com os sucessos que mais gostas de ouvir de música portuguesa.

0: Aqui a diversidade musical é indiscutivelmente a nossa especialidade. Temos sempre todos os programas algo de novo para ti. Sintoniza o teu coração, frequência da tua rádio. A música que vem a seguir certamente vai tocar a tua alma, o teu coração e quem sabe os teus pezinhos vão começar a bater. Existimos para promover, divulgar e levar até ti a melhor música portuguesa e de expressão portuguesa. 2 horas escolhidinhas para ti.
1: Bem-vindos.

por estares desse lado a ajudar-me e a fazer companhia ao longo destas 2 horas. Estas 2 horas são horas para esquecer as preocupações e deixar a música ser a terapia para a tua alma e mente. Para dizer, o microfone está ligado, a música está alta, estamos prontos para fazer deste programa um programa inesquecível. Aliás, fazemos isso todas as semanas, que sejam 2 horas inesquecíveis para ti.

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0: Dizem que a música é a linguagem da alma, então deixa-nos alimentar a tua alma. Por isso mesmo estamos aqui todas as semanas a fazer exatamente isso. Estamos aqui a fazer a tua alma vibrar, os teus pés moverem-se ao ritmo das nossas canções que passamos ao longo destas duas horas todas as semanas, no mesmo local, no mesmo horário. Aqui o tempo passa a voar, primeira hora já foi, ou está quase a ir, portanto fique na nossa companhia, porque depois da hora certa vamos estar de regresso para a segunda e última hora do PT Play, em que damos play à música portuguesa. Eu conto todas as semanas contigo e, como tal, conto contigo para a segunda hora. Até já!
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Estava prometido, depois da hora certa, nós regressarmos para a segunda e última hora do PT Play. Cá estamos nós, então, conforme o prometido. Bem-vindos para a segunda hora, então, do PT Play, programa de rádio dedicado à música portuguesa e de expressão portuguesa com os melhores artistas da mesma música portuguesa e de expressão portuguesa. Caso para dizer, prepara-te para esta segunda hora de viagem sonora pelas melhores músicas e, claro está, melhores artistas. Eles têm passagem obrigatória aqui mesmo. Aqui só tocam as melhores.

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Hoje, como em todas as nossas emissões, temos muitos convidados especiais que estão aqui a partilhar connosco as suas músicas. Todas as semanas, nunca a perder a nossa viagem pelas raízes da música portuguesa, dos clássicos aos novos talentos, está sintonizado todas as semanas na hora certa. No PT Play, damos play à música nacional.

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3: Hoje começo como acabei o episódio anterior. A palavra cancro, uma palavra derivada do grego antigo carquinos, escreve-se como tumores malignos ou neoplasia, tendo essa passado também a designar-se em latim de câncer, sendo mais tarde em português chamado cancro. Doença agressiva cujas extensões se espalham pelo corpo humano. Digo isto porque nos dias de hoje a palavra cancro já não é sinónimo de morte. Ou seja, pelo contrário, cada vez mais a medicina vai evoluindo dia a dia, ainda bem, para cada doente isso é espetáculo, e cada vez mais as pessoas vão sobrevivendo, o que para mim me dá um grande alento. Temos que pensar positivo, não criar minhocas na cabeça, confiar no nosso especialista de oncologia, porque às vezes tumores também são benignos e outros malignos, principalmente esses. O dia D, dia 10 de junho de 2018, dia de Portugal e das comunidades portuguesas. Fui internado no Hospital Espírito Santo em Évora para no dia seguinte ser operado à já citada bexiga, que cada dia que passava me incomodava cada vez mais. Fui para o bloco.
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Ótimo saber que tu te encontras desse lado a fazer uma companhia ao longo destas duas horas, conjuntamente com o PT Play. Sintoniza, escuta, desfruta, estamos aqui todas as semanas para te fazer sentir bem. Fica sempre ligado na nossa programação, sempre cheia de muitas novidades e, obviamente, temas que certamente já não ouves há muito tempo. Elas passam aqui no PT Play.

0: longo de 2 horas temos vários estilos musicais, até para ir de encontro àquilo que tu mais gostas de ouvir. Para mim um privilégio estar aqui todas as semanas a promover, divulgar e levar até a ti a melhor música portuguesa, sabendo que estás desse lado e de preferência a gostar de ouvir as nossas preferências musicais. Sempre digo isto e gosto de dizer, de facto, o tempo enquanto eu entro para este estúdio não passa, ele voa, de facto, ao longo de 2 horas, tudo passa a voar. Isso quer dizer que estas 2 horas do PT Play para esta emissão estão quase a ir-se embora. Eu digo estão quase a ir-se embora porque até à hora certa vamos continuar a passar muita boa música portuguesa, até porque sei que tu gostas de ouvir o que é bom. E como tal, o que é bom passa aqui. Vamos então marcar encontro na mesma semana, ou melhor, na próxima semana, no mesmo local. E sim, eu deste lado, tu desse lado, a música portuguesa pelo meio vai fazer-nos companhia, como fez durante a emissão de hoje, 2 horas, com os melhores artistas, as melhores vozes da música portuguesa e as músicas, aquelas que tu mais gostas de ouvir. Então não te esqueças, eu certamente não vou esquecer e vou aparecer. Vou contar contigo, ok? Até à próxima semana.
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12: Ora então, viva para todos, muito boa noite, bem-vindos a mais uma segunda de fado. Vamos fazer silêncio, porque claro, nesta hora vamos ouvir cantar a canção portuguesa, o fado. E fado é fado, não há mais nada a dizer. Boa noite.

Estamos então com mais uma segunda de fado. Ao som da guitarra portuguesa e da viola, o fado conta histórias de vidas simples, de amores impossíveis, de partidas, mas também de regressos. Cada canção, cada fado é uma confissão, cada voz uma emoção crua que chega direta ao coração de quem nos escuta. Uma boa noite, mais uma segunda de fado. Eu sou a Sou Neto, é um prazer enorme saber que está aí. Vamos continuar com o fado na Rádio Porto Alegre.

0: É assim mais uma segunda de fado e espero que esteja a passar uma ótima noite na companhia da Rádio Porto Alegre. O fado é mais do que um género musical, é uma forma de sentir o mundo. Nascido nas ruas e bairros populares, carrega na sua essência a saudade, esse sentimento tão português que mistura nostalgia, amor, perda e esperança. A seguir, vamos fazer um breve intervalo. Volto depois. Boa noite e até já.
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1: Eu ainda sou do tempo dos clubes de vídeo. 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
5: E renova os votos de uma ótima noite de segunda-feira. Estamos com mais uma segunda de fado. Mas o fado não vive apenas do passado. Ele reinventa-se, atravessa gerações e encontra novas vozes que mantêm viva esta tradição sem nunca perder a sua alma. Porque o fado é alma. É essa capacidade de permanecer fiel e ao mesmo tempo evoluir que faz o fado um património único. Segundo este fado, vamos continuar silêncio. Vamos ouvir cantar a canção portuguesa. Segundo este fado, na Rádio Porto Alegre, para si, boa noite.

E são assim todas as segundas, entre as 22 e as 23 horas, segundas de fato. A voz do povo, da alma portuguesa. E neste programa eu convido todos, mas

todos a mergulhar neste universo de sentimentos, onde cada nota traz uma história e cada silêncio diz tanto quanto qualquer palavra. Porque ouvir o fado é sentir, é a alma de um povo português. Boa noite.

E esta alma de um povo português, no silêncio da noite, o fado conta aquilo que o coração não consegue ouvir. Canta-se o fado porque há dores que só a música entende. Entre lágrimas e guitarras nasce a verdade de quem sente. Fado é fado, tudo isto é fado. Terminamos mais uma segunda de fado, para si a continuação de uma ótima noite. Eu sou a Sou Neto, fique bem, fique na nossa companhia. Boa noite.

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0: 23 horas.
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3: Neste nosso programa, A Herança de Tepsis, vamos falar do considerado pai do teatro português. Um homem extraordinário que nasceu na cidade de berço de Portugal, Guimarães, em 1465 e morreu em 1536, com 71 anos de idade, na cidade alentejana de Évora. Para além de dramaturgo, foi um poeta talentoso. No teatro, foi autor de mais de 40 peças. Também foi músico, ator e encenador.
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1: O Comando Distrital de Porto Alegre da PSP deteve 8 homens com idades compreendidas entre os 22 e 56 anos entre os dias 15 e 21 deste mês no âmbito da atividade operacional. O Distrito de Porto Alegre registra em média cerca de 1.800 dádivas de sangue por ano, um número considerado bom pela Associação de Dadores Benévolos de Sangue de Porto Alegre. Em entrevista a esta estação emissora, Paulo Cardoso, um dos responsáveis, recordou, no entanto, que as reservas a nível nacional estão capacitadas a dar resposta, mas alerta que este ano, e principalmente desde maio, apareceu um pouco mais cedo a diminuição de reservas de sangue, numa altura em que se aproxima este verão, que é um período crítico. Já o Politécnico de Porto Alegre quer atrair e fixar talento na região com novas medidas de apoio a estudantes deslocados. Vamos conhecê-la nesta edição de notícias. Também o empresário Luís Homem Gonçalves, de 43 anos, é candidato à presidência da Comissão Política Distrital de Porto Alegre do Chega, com eleições marcadas para domingo 28 de junho. Esta é a segunda candidatura apresentada à Distrital do Chega. Estas e outras notícias para conferir já a seguir a um breve bloco de comerciais. Até já.
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1: O Comando Distrital de Porto Alegre da PSP deteve 8 homens com idades compreendidas entre os 22 e 56 anos, entre os dias 15 e 21 deste mês, no âmbito da atividade operacional. Em comunicado, a PSP indica que deteve 4 homens por condução de veículo automóvel em estado de embriaguez, registando-se taxas de alcoolemia entre os 1,53 e 3,1 gramas de litro. A PSP deteve também 2 homens por condução de veículo automóvel sem habilitação legal para o efeito, efetuou uma outra detenção por desobediência a uma ordem judicial e, por último, deteve um homem em cumprimento de um mandato de detenção e condução emitido pela autoridade judiciária competente. No mesmo período, foram ainda realizadas 8 operações de fiscalização rodoviária, tendo sido controlados 117 veículos. Neste âmbito, a PSP registrou 2 infrações rodoviárias por falta de seguro obrigatório e 3 por falta de inspeção periódica. 2 operações de visibilidade em zonas de maior aglomeração de pessoas, outras 2 ações de fiscalização de âmbito ambiental e outras tantas em operações de fiscalização no âmbito da segurança privada marcaram também a atividade desta força de segurança neste período. Por último, a PSP de Porto Alegre registrou 2 acidentes de viação, dos quais resultaram danos materiais nas viaturas intervenientes. O Distrito de Porto Alegre registra em média cerca de 1.800 dádivas de sangue por ano, um número considerado bom atendendo à densidade populacional da região, segundo Paulo Cardoso, da Associação de Dadores Benévolos de Sangue de Porto Alegre.
2: Poderemos conseguir, portanto, isto varia de ano para ano, mas em números redondos, portanto, um distrito como o nosso e Covilhã tem mais ou menos também o mesmo número, na ordem das 1.800 dádivas por ano, que é um número bom para o interior do país, para a nossa densidade populacional, comparando com outras zonas que eu conheço, que teriam um potencial maior, tanto Porto Alegre e Covilhã fazem realmente um trabalho extraordinário atendendo à densidade populacional, que é muito baixa, não, são zonas muito desertificadas e envelhecidas. Por isso é que eu costumo elogiar muito o trabalho, não é por ser de cá, não é por ser da Associação de Porto Alegre, mas é reconhecido a nível nacional, que fazemos aqui um trabalho extraordinário para aquilo que poderia ser.
1: Não é? Em entrevista à Rádio Porto Alegre, o responsável recordou, no entanto, que as reservas a nível nacional estão capacitadas a dar resposta, mas alerta que este ano, e principalmente desde maio, apareceu um pouco mais cedo a diminuição dessas mesmas reservas de sangue. A situação, segundo Paulo Cardoso, é um bocado fora do normal, mas não assusta as associações que desenvolvem as recolhas de sangue e também os hospitais. Paulo Cardoso considera, no entanto, que é preciso estar em alerta nesta altura do ano, uma vez que o verão é uma época crítica. O responsável apelou ainda à dádiva, principalmente junto dos dadores regulares, e recordou que é possível a esses dadores poderem efetuar por ano dádivas com maior frequência.
2: A questão da falta de sangue dos hospitais não é um assunto que se possa falar dessa maneira. Tanto que as nossas reservas a nível nacional comportam tanto qualquer situação de emergência que possa acontecer. O que nós temos que perceber é que nesta altura do ano estamos a aproximar do verão, portanto, há de facto apareceu um pouco mais cedo, portanto, a diminuição de reservas. Isso significa que temos de estar atentos, temos de fazer os apelos, principalmente para aqueles que são regulares, para aqueles que estão fidelizados, para que não se esqueçam que é uma altura importante para terem dado sangue. Inclusive, temos agora uma situação nova que permite ao nosso dador, portanto, uma vez no ano, dar ao fim de 2 meses. Eu recordo que os homens podiam dar ao fim de 3 meses, as mulheres 4 meses, mas existe agora essa particularidade que nos ajuda muito neste período das férias, que é poder-se fazer a dádiva, portanto, ao fim de 2 meses, uma vez no ano. Portanto, quem neste momento esteja já a planear as suas férias e, entretanto, a fazer contas também quando é que pode ir dar sangue, tem aqui esta oportunidade de usar esse trunfo, digamos assim, para poder ajudar, portanto, nesta situação do verão, que é sempre uma situação mais difícil e que nós não queremos que haja mesmo falta, porque uma coisa é certa, já se registra uma diminuição, portanto, a partir de maio, já um bocadinho fora do

0: normal. Nós estamos assustados, mas temos de estar alertas e temos que realmente solicitar aos nossos cidadãos que apareçam, que levem um amigo também, que façam, que incentivem os jovens, portanto, a termos novos dadores, tudo isso faz falta.
1: As declarações de Paulo Cardoso é da Associação de Dadores Benévolos de Sangue do Distrito de Porto Alegre. A partir do próximo ano letivo, os alunos residentes no Distrito de Porto Alegre vão ter direito à bolsa de estudos no valor da propina e à bolsa de alojamento, desde que tenham nota de candidatura igual ou superior a 15 valores e escolham o IPP em primeira opção no concurso nacional de acesso. A atribuição destas bolsas também é válida para alunos residentes fora do Distrito, com notas de candidatura igual ou superior a 16 valores. Declarações à Rádio Porto Alegre, o vice-presidente do Politécnico, Fernando Rebola, disse que a bolsa equivalente à propina, cerca de 700 euros, é um apoio que já existia. A novidade é a bolsa de alojamento em residência universitária para alunos da região, uma medida só possível graças ao aumento do número de camas, num total de 760, com a conclusão das novas residências.
0: Estamos a falar de qualquer coisa como um bocadinho menos de 700 euros, 697 euros. Mas não tínhamos um incentivo específico para os alunos da nossa região. E então, este ano, o objetivo foi alargar esse apoio para cativar também os estudantes do Distrito de Porto Alegre, alargando um pouco mais a oportunidade, reduzindo a condição de acesso. Isto é, este é um incentivo que é aplicado a todos os estudantes do ensino secundário que escolham o Politécnico de Porto Alegre, portanto, estudantes do ensino secundário do Distrito de Porto Alegre, que escolham o Politécnico de Porto Alegre no concurso nacional de acesso em primeira opção e que tenham uma média de candidatura igual ou superior a 15 valores. Se reunirem estas condições, os estudantes podem esperar o quê? Ter a propina, um valor equivalente à propina, não é? De bolsa, e além disso, sendo estudantes deslocados, podem contar com a oportunidade de ficar hospitais, ficar a residir numa das nossas residências universitárias. E assim, os estudantes podem fazer face a uma das grandes despesas que as famílias têm quando os estudantes, quando os seus filhos vão estudar para o ensino superior e estão deslocados, que é precisamente o valor do alojamento. Portanto, são estes os incentivos que queremos atribuir no sentido de fixar no nosso distrito os melhores estudantes.
1: Fernando Rebola reforça que a bolsa de alojamento pode ser um grande auxílio, aliás, às famílias, e dá como exemplo os estudantes residentes em Ponte Sor ou Sozel, que desta forma encurtam distâncias entre a casa e a academia, sem despesas acrescidas.
0: É um incentivo para que os estudantes e as famílias considerem a oportunidade de estudar no Politécnico de Porto Alegre. Os estudantes de Elvas, de Ponte Sor, de Sozel, para estudar no Politécnico em Porto Alegre, são estudantes, apesar de serem do distrito, são estudantes deslocados. A ideia é ir para Porto Alegre estudar, para esses estudantes tanto deslocados, não representa efetivamente uma redução de despesa para a família. O que é que nós queremos fazer, a partir dos apoios que o Politécnico pode dar, é garantir que esses apoios possam ser concedidos em função do mérito também. Se o estudante tem mérito, então nós queremos estudar no Politécnico de Porto Alegre, e querendo estudar no Politécnico de Porto Alegre, atribuímos estes valores que podem ser efetivamente um auxílio grande às famílias.
1: Para manter o apoio para além do primeiro ano, os estudantes devem manter as condições de mérito, ou seja, uma média igual ou superior a 15 valores. O empresário Luís Homem Gonçalves, de 43 anos, é candidato à presidência da Comissão Política Distrital de Porto Alegre do Chega, com eleições marcadas para domingo, dia 28 de junho. A lista B de Luís Homem Gonçalves é a segunda a ser apresentada à liderança daquela Comissão Política Distrital, que está atualmente sem direção, depois de Pedro Lancha ter também apresentado assim a sua candidatura com a lista A. Homem Gonçalves explicou à Rádio Porto Alegre que se candidata ao cargo para combater a realidade do Distrito de Porto Alegre, que diz ter sido deixado ao abandono, com uma população sem voz e sem infraestruturas. O candidato manifesta-se igualmente contra a construção do campo de tiro da Força Aérea Portuguesa em Alter do Chão e lamenta a paragem das obras na barragem do Pisão. O candidato sublinha que a sua lista não pode compactuar com estes cenários, defendendo por isso que é preciso uma posição firme por parte da Comissão Política Distrital do Chega.
2: O projeto de uma distrital tem de ser visto de forma macro e não de forma

forma micro. Portanto, temos de ter a consciência daquilo que é a realidade do distrito, fomos deitados ao abandono, a nossa população não tem voz, não temos infraestruturas, não existem estradas, a Barragem do Pisão é uma miragem, continua esquecida, agora querem-nos impingir um campo de tiro em Alter de Chão, nada mais é que deitar centenas de pessoas para o desemprego, roubar, que a palavra certa é roubar, aos nossos agricultores mais de 7.500 hectares, e nós não podemos compactuar, e como tal é preciso uma posição firme da distrital. A nível interno é conhecido que faz falta existir uma distrital forte, uma distrital que saiba estar na rua, que tenha a experiência que nós temos, já das legislativas e das autárquicas, portanto é

0: anos, e acho que o facto de existirem duas listas é bastante positivo. É sinal que o partido está vivo, é sinal que existem pessoas ativas a tentarem fazer pelo partido, e eu acredito que sim.
1: O que é que a sua lista tem superior à do adversário?
0: O que é que a minha lista tem superior ao adversário? É normal. Acima de tudo, é composta por gente com experiência, com garra e, felizmente, na sua grande maioria, pessoas com disponibilidade para conseguir fazer aquilo que tem de ser feito. Pessoas com disponibilidade para andar na estrada, pessoas com disponibilidade para trabalhar. Uma lista composta por gente jovem, até mesmo aqueles que são menos jovens, são pessoas de grande garra. É uma lista que foi talhada no resultado das autárquicas do ano passado, portanto já é gente com experiência de andar na estrada, é gente com experiência de fazer recrutamento de novos militantes, são pessoas que têm uma visão muito própria daquilo que o partido precisa no distrito e estão todos eles preparados para desenvolver esse trabalho.
1: A candidatura revela num comunicado que Luís Homem Gonçalves é natural do Crato e é empresário no setor automóvel. As eleições do Chega estão marcadas para domingo. A Comissão Política Distrital de Porto Alegre do PSD felicitou os militantes do distrito eleitos para os órgãos nacionais do partido no 43º Congresso Nacional do PPD-PSD, realizado em Anadia durante o fim de semana. A Distrital Laranja felicita Fermina Carvalho, reconduzida para mais um mandato na Comissão Política Nacional, e Renato Venâncio, que foi tão bem reconduzido para mais um mandato no Conselho Nacional. O PSD de Porto Alegre congratula-se também com a eleição de Fernanda Policarpo para o Conselho de Jurisdição da primeira instância da região centro, e João Pedro Luís, presidente nacional da JSD, que integra por inerência a Comissão Política Nacional. Para o PSD de Porto Alegre, estas eleições representam o reconhecimento do trabalho, da dedicação e também da capacidade de intervenção dos seus militantes, reforçando a presença e a voz do Distrito de Porto Alegre nos órgãos nacionais do partido. A 24ª edição dos Jogos do Alto Alentejo terminaram com um balanço positivo. A iniciativa, que pela primeira vez contou com a participação dos 15 concelhos do território, mobilizou cerca de 5 mil pessoas em dezenas de atividades, incluindo o desporto adaptado. Na sessão de encerramento, que decorreu este domingo no Cine Teatro de Nisa, o presidente da Comunidade Intermunicipal do Alto Alentejo, Acima, Joaquim Diogo, lançou um desafio para 2027, ano em que os Jogos do Alto Alentejo assinalam a sua 25ª edição. Os objetivos traçados pela Acima passam por manter a união entre todos os municípios, ultrapassar significativamente o número de participantes e de atividades, integrar as escolas e reforçar o desporto adaptado.
2: Desde Campo Maior, onde fizemos uma festa magnífica de início destes Jogos do Alto Alentejo, até hoje tivemos quase 5 mil participantes nestes Jogos. Pela primeira vez, 15 municípios, todos os municípios do Alto Alentejo, dezenas e dezenas de iniciativas durante estes meses. É de facto um balanço muito, muito positivo, mas esse balanço deve-se a todos aqueles que quiseram participar de forma individual ou coletiva nestes Jogos. É de facto motivador para estes 15 municípios, que se desafiaram a investir nestes Jogos do Alto Alentejo, para todos os técnicos, todo o staff que está envolvido. É de facto muito motivador a resposta que estes Jogos de 2026, dos Jogos do Alto Alentejo, tiveram de todos e cada um de vocês. Queria dizer também que para o ano 2027 temos um desafio muito maior. São os 25 anos dos Jogos do Alto Alentejo, aos 25 edições. Queria dizer-vos que temos um objetivo ainda maior para esse ano. É, de facto, ultrapassar significativamente o número de participantes, poder alargar ainda mais iniciativas no ano 2027, olhar de uma forma diferente, eventualmente, para a ligação com as nossas escolas de cada um dos municípios, podermos ainda fazer interações maiores entre aquilo que é o desporto adaptado que praticamos, um dos vértices que praticamos nestes Jogos do Alto Alentejo, e poder também, de alguma forma, fazer a partilha com cada um de vós, para podermos também ter uma maior consciência relativamente a essa cultura que é necessária colocar dentro destes 15 municípios, e mantermos unidos em 2027, conseguirmos que sejamos outra vez 15 municípios nestes próximos Jogos de 2027.
1: Na cerimónia, o anfitrião, Dinis Serra, presidente da Câmara de Nis,

0: Disse que os jogos do Alto Alentejo demonstram a força de um território que continua a acreditar que a união é o melhor caminho para enfrentar os desafios do presente e construir um futuro bem melhor.
1: Os jogos do Alto Alentejo são a prova de que, quando existe vontade de cooperar, conseguimos construir projetos que ultrapassam as fronteiras de cada concelho e que reforçam um sentimento de pertença a uma comunidade maior, assente na solidariedade, na proximidade e, principalmente, no respeito mútuo. Num tempo em que tantas vezes se sublinham as diferenças, este projeto recorda-nos aquilo que verdadeiramente nos une: o orgulho das nossas terras, o compromisso com as nossas populações e a convicção de que o futuro do Alto Alentejo se constrói com cooperação, proximidade e espírito de equipa. Hoje, ao encerrarmos mais uma edição dos Jogos do Alto Alentejo, celebramos muito mais do que as atividades realizadas. Celebramos a amizade que nasceu e se fortaleceu entre cada participante. Celebramos a alegria dos reencontros. Celebramos a dedicação de todos os que tornam possível este projeto. E celebramos, acima de tudo, a força de um território que continua a acreditar que a união é o melhor caminho para enfrentar os desafios do presente e construir um futuro bem melhor.
0: Por último, a diretora regional do Alentejo do Instituto Português do Desporto e Juventude, o IPDJ, Maria Inês Guerreiro, sublinhou que os Jogos do Alto Alentejo cumprem com exatidão as diretrizes do Programa Nacional Desporto para Todos.
2: Os indicadores, ainda não totalmente conhecidos desta edição, demonstram uma capacidade de mobilização exemplar, da qual destaco três aspectos. Uma visão comum destes 15 municípios que ultrapassa os limites das fronteiras do concelho. A diversidade: foram disputadas provas em várias modalidades, indo ao encontro e numa lógica inclusiva e também individual. A heterogeneidade: o desporto chegou a todas as idades, afirmando a sua dimensão de transversalidade tão importante. Por este motivo, e como diretora do IPDJ, quero sublinhar que estes jogos cumprem com exatidão a missão que o Instituto Português e que a Direção Regional preconiza. Ao descentralizar a prática desportiva e ao promover o desporto não federado, os Jogos do Alto Alentejo são um exemplo perfeito do caminho feito pelo Programa Nacional de Desporto para Todos, e já com muitos frutos.
0: A 24ª edição dos Jogos do Alto Alentejo, iniciativa promovida pela CIMA em parceria com os municípios, começou em março em Campo Maior e terminou assim este domingo em Nisa. O evento tem como principal objetivo a promoção da atividade física, o convívio entre as gerações e da coesão do território do Alto Alentejo. O número de desempregados registados nos centros de emprego caiu 8,7% em maio em termos homólogos para 274.766, um valor tão bem inferior ao de abril, em 3%, segundo dados publicados esta segunda-feira pelo Instituto do Emprego e Formação Profissional, o IFP. No fim do mês de maio de 2026, estavam registados nos serviços de emprego do continente e regiões autónomas 276.766 indivíduos desempregados, número que representa 66,0% de um total de 416.487 pedidos de emprego. Em termos regionais, em maio, o desemprego diminuiu em termos homólogos em todas as regiões, com valores mais acentuados no Norte, menos 12,3%, nos Açores, menos 11,3% e na Madeira, menos 9,7%. O distrito de Porto Alegre continua sob aviso amarelo do tempo quente até às 18 horas desta terça-feira, de acordo com a informação do Instituto Português do Mar e da Atmosfera, o IPMA. Nos próximos dias, as temperaturas vão manter-se elevadas, com máximas a rondar os 40 graus e as mínimas acima dos 20 graus.
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